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1: Hora certa.
2: 10:12.
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0: Hora certa. Cultura.
1: 10:21.
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0: Hora certa.
1: 10h37.
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0: Hora certa. Cultura.
1: 10h51.
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1: Hora certa. 11:07.

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0: Hora certa. Cultura. 11:20.
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0: Hora certa. Cultura.
1: 11:36.
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0: Hora certa.
1: 11:51.
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0: 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Hora certa, Cultura.
1: Meia-noite e cinco.

0: 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Hora certa. Cultura.
1: 1:07.

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0: 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Hora certa, cultura.
1: 2:23.
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0: 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Hora certa, cultura.
1: 3 horas.
2: Queridos irmãos, juntos vamos também agora recitar o terço da Divina Misericórdia. Pai nosso, que estais no céu,
3: santificado seja o vosso nome, venha a nós o vosso reino, seja feita a vossa vontade, assim na terra como no céu.
2: O pão nosso de cada dia nos dai hoje, perdoai-nos as nossas ofensas, assim como nós perdoamos.

0: cheia de graça, o Senhor é convosco. Bendita sois vós entre as mulheres, e bendito é o fruto do vosso ventre, Jesus. Santa Maria, Mãe de Deus, rogai por nós, pecadores, agora e morte. Amém.
1: Creio em Deus Pai Todo-Poderoso, Criador do céu e da terra, e em Jesus Cristo, seu único Filho, nosso Senhor, que foi concebido pelo poder do Espírito Santo, nasceu da Virgem Maria, padeceu sob Pôncio Pilatos, foi crucificado, morto e sepultado, desceu à mansão dos mortos, ressuscitou ao terceiro dia, subiu aos céus, está sentado à direita de Deus Pai Todo-Poderoso, donde há de vir a julgar os vivos e os mortos. Creio no Espírito Santo, na Santa Igreja Católica, na comunhão dos santos, na remissão dos pecados, na ressurreição da carne, na vida eterna. Amém.
2: Eterno Pai, eu vos ofereço o corpo e o sangue, a alma e a divindade de vosso diletíssimo Filho, nosso Senhor Jesus Cristo, em expiação dos nossos pecados e dos do mundo inteiro.
3: Pela sua dolorosa paixão,
4: tende misericórdia de nós e do mundo inteiro.
3: Pela sua dolorosa paixão,
4: tende misericórdia de nós e do mundo inteiro.
3: Pela sua dolorosa paixão,
4: tende misericórdia de

0: pela sua dolorosa paixão.
1: Tende misericórdia de nós e do mundo inteiro.
0: Pela sua dolorosa paixão.
1: Tende misericórdia de nós e do mundo inteiro.
0: Pela sua dolorosa paixão.
1: Tende misericórdia de nós e do mundo inteiro.
0: Pela sua dolorosa paixão.
1: Tende misericórdia de nós e do mundo inteiro.
0: Pela sua dolorosa paixão.
1: Tende misericórdia de nós e do mundo inteiro.
0: Pela sua dolorosa paixão.
1: Tende misericórdia de nós e do mundo inteiro.
0: Pela sua dolorosa paixão.
1: Tende misericórdia de nós e do mundo inteiro.
0: Eterno Pai,
1: eu vos ofereço o corpo e o sangue, a alma e a divindade de vosso diletíssimo Filho, nosso Senhor Jesus Cristo, em expiação dos nossos pecados e dos do mundo inteiro, pela sua dolorosa paixão.
0: Tende piedade de nós e do mundo inteiro.
1: Pela sua dolorosa paixão.
0: Tende piedade de nós e do mundo inteiro.
1: Pela sua dolorosa paixão.
0: Tende misericórdia de nós e do mundo inteiro.
1: Pela sua dolorosa paixão.
0: Tende misericórdia de nós e do mundo inteiro.
1: Pela sua dolorosa paixão.
0: Tende misericórdia de nós e do mundo inteiro.
1: Pela sua dolorosa paixão.
0: Tende misericórdia de nós e do mundo inteiro.
1: Pela sua dolorosa paixão.
0: Tende misericórdia de nós e do mundo inteiro.
1: Pela sua dolorosa paixão.
0: Tende misericórdia de nós e do mundo inteiro.
1: Pela sua dolorosa paixão.
0: Tende misericórdia de nós e do mundo inteiro.
1: Pela sua dolorosa paixão.
0: Tende misericórdia de nós e do mundo inteiro.
1: Eterno Pai, eu vos ofereço o corpo e o sangue. A alma e a divindade de vosso diletíssimo Filho, nosso Senhor Jesus Cristo, em expiação dos nossos pecados e dos do mundo inteiro,
0: pela sua dolorosa paixão.
1: Tende misericórdia de nós e do mundo inteiro.
0: Pela sua dolorosa paixão.
1: Tende misericórdia de nós e do mundo inteiro.
0: Pela sua dolorosa paixão.
1: Tende misericórdia de nós e do mundo inteiro.
0: Pela sua dolorosa paixão.
1: Tende misericórdia de nós e do mundo inteiro.
0: Pela sua dolorosa paixão.
1: Tende misericórdia de nós e do mundo inteiro.
0: Pela sua dolorosa paixão.
1: Tende misericórdia de nós e do mundo inteiro.
0: Pela sua dolorosa paixão.
1: Tende misericórdia de nós e do mundo inteiro.
0: Pela sua dolorosa paixão.
1: Tende misericórdia de nós e do mundo inteiro.
0: Pela sua dolorosa paixão.
1: Tende misericórdia de nós e do mundo inteiro.
0: Pela sua dolorosa paixão.
1: Tende misericórdia de nós e do mundo inteiro. Eterno Pai, eu vos ofereço o corpo e o sangue, a alma e a divindade de vosso diletíssimo Filho, nosso Senhor Jesus Cristo, em expiação dos nossos pecados e dos do mundo inteiro, pela sua dolorosa paixão,
0: tende misericórdia de nós e do mundo inteiro.
1: Pela sua dolorosa paixão,
0: tende misericórdia de nós e do mundo inteiro.
1: Pela sua dolorosa paixão,
0: tende misericórdia de nós e do mundo inteiro.
1: Pela sua dolorosa paixão,
0: tende misericórdia de nós e do mundo inteiro.
1: Pela sua dolorosa paixão,
0: tende misericórdia de nós e do mundo inteiro.
1: Pela sua dolorosa paixão,
0: tende misericórdia de nós e do mundo inteiro.
1: Pela sua dolorosa paixão.
0: Tende misericórdia de nós e do mundo inteiro.
1: Pela sua dolorosa paixão.
0: Tende misericórdia de nós e do mundo inteiro.
1: Pela sua dolorosa paixão.
0: Tende misericórdia de nós e do mundo inteiro.
1: Pela sua dolorosa paixão.
0: Tende misericórdia de nós e do mundo inteiro.
1: Eterno Pai, eu vos ofereço o corpo e o sangue, a alma e a divindade de vosso diletíssimo Filho, nosso Senhor Jesus Cristo, em expiação dos nossos pecados e dos do mundo inteiro,
0: pela sua dolorosa paixão.
1: Tende misericórdia de nós e do mundo inteiro.
0: Pela sua dolorosa paixão.
1: Tende misericórdia de nós e do mundo inteiro.
0: Pela sua dolorosa paixão.
1: Tende misericórdia de nós e do mundo inteiro.
0: Pela sua dolorosa paixão,
1: tende misericórdia de nós e do mundo inteiro.
0: Pela sua dolorosa paixão,
1: tende misericórdia de nós e do mundo inteiro.
0: Pela sua dolorosa paixão,
1: tende misericórdia de nós e do mundo inteiro.
0: Pela sua dolorosa paixão,
1: tende misericórdia de nós e do mundo inteiro.
0: Pela sua dolorosa paixão,
1: tende misericórdia de nós e do mundo inteiro.
0: Pela sua dolorosa paixão,
1: tende misericórdia de nós e do mundo inteiro.
0: Pela sua dolorosa paixão,
1: tende misericórdia de nós e do mundo inteiro. Deus Santo,
0: Deus forte,
1: Deus imortal,
0: tende piedade de nós e do mundo inteiro.
1: Deus Santo,
0: Deus forte,
1: Deus imortal,
0: tende piedade de nós e do mundo inteiro.
1: Deus Santo,
0: Deus forte,
1: Deus imortal,
0: tende piedade de nós e do mundo inteiro.
1: Ó sangue e água que jorrastes do coração de Jesus,
0: como fonte de misericórdia para nós,
1: eu confio em vós.
0: Jesus,
1: eu confio em vós.
0: Jesus,
1: eu confio em vós.
0: Jesus,
1: eu confio em vós. Santa Faustina,
0: rogai por nós.
1: São João Paulo II.

0: Bom dia, ouvintes da Rádio Cultura. Que a paz de Jesus Cristo e o amor da Virgem Maria possam nos guardar em mais um amanhecer. Começando este dia já pedindo sobre nós a proteção divina, em nome do Pai, em nome do Filho, em nome do Espírito Santo. Amém. E hoje recebemos nos estúdios da Rádio Cultura, casal amigo do Santuário de Nossa Senhora Aparecida, da comunidade da Serraria Pacheco, a Leudeni Antunes Beal e o Darcy Beal. Queridos amigos, bom dia para vocês.
1: Bom dia.
0: Creio em Deus Pai.
2: Todo-Poderoso, Criador do céu e da terra. E em Jesus Cristo, seu único Filho e nosso Senhor, que foi concebido pelo poder do Espírito Santo, nasceu da Virgem Maria, padeceu sobre Pôncio Pilatos, foi crucificado, morto e sepultado, desceu à mansão dos mortos, ressuscitou ao terceiro dia, subiu aos céus, está sentada à direita de Deus Pai Todo-Poderoso, donde há de vir a julgar os vivos e os mortos. Creio no Espírito Santo, na Santa Igreja Católica, na comunhão dos santos, na remissão dos pecados, na ressurreição da carne, na vida eterna. Amém.
0: Pai nosso que estás no céu, santificado seja o vosso nome. Venha a nós o vosso reino, seja feita a vossa vontade, assim na terra como no céu.
2: O pão nosso de cada dia nos dai hoje. Perdoai as nossas ofensas, assim como nós perdoamos a quem nos tem ofendido. E não nos deixeis cair em tentação, mas livrai-nos do mal. Amém.
0: Primeira Ave Maria, nós nos dirigimos a Nossa Senhora, que é filha de Deus Pai.
3: Ave Maria, cheia de graça, o Senhor é convosco, bendito sois vós entre as mulheres, e bendito é o fruto de vosso ventre, Jesus.
4: Santa Maria, Mãe de Deus, rogai por nós, pecadores, agora e na hora de nossa morte. Amém.
0: Segunda Ave Maria, nos dirigimos a Nossa Senhora, Mãe do Filho de Deus.
3: Ave Maria, cheia de graça, o Senhor é convosco, bendito sois vós entre as mulheres, e bendito é o fruto de vosso ventre, Jesus.
4: Santa Maria, Mãe de Deus, rogai por nós, pecadores, agora e na hora de nossa morte. Amém.
0: E essa terceira Ave Maria, nos dirigimos a Nossa Senhora, Esposa do Espírito Santo.
3: Ave Maria, cheia de graça, o Senhor é convosco, bendito sois vós entre as mulheres, e bendito é o fruto de vosso ventre, Jesus.
4: Santa Maria, Mãe de Deus, rogai por nós, pecadores, agora e na hora de nossa morte. Amém.
0: Glória ao Pai, ao Filho e ao Espírito Santo.
2: Como era no princípio, agora e sempre. Amém.
0: No primeiro mistério doloroso, contemplamos a agonia de Jesus no Horto das Oliveiras. Pedimos nesse mistério que Jesus, por intercessão de Nossa Senhora, Mãe da Misericórdia, olhe por todas as pessoas que sofrem o medo, a angústia, a depressão, alguma doença psicológica, aquelas que estão em dificuldade para tomar decisões, aquelas que passam por situações difíceis em suas

0: as nossas ofensas, assim como nós perdoamos a quem nos tem ofendido, e não nos deixeis cair em tentação, mas livrai-nos do mal.
1: Ave Maria, cheia de graça, o Senhor é convosco, bendito sois vós entre as mulheres, e bendito é o fruto de vosso ventre, Jesus.
0: Santa Maria, Mãe de Deus, rogai por nós, pecadores, agora e na hora de nossa morte. Amém.
1: Ave Maria, cheia de graça, o Senhor é convosco, bendito sois vós entre as mulheres, e bendito é o fruto de vosso ventre, Jesus.
0: Santa Maria, Mãe de Deus, rogai por nós, pecadores, agora e na hora de nossa morte. Amém.
1: Ave Maria, cheia de graça, o Senhor é convosco, bendito sois vós entre as mulheres, e bendito é o fruto de vosso ventre, Jesus.
0: Santa Maria, Mãe de Deus, rogai por nós, pecadores, agora e na hora de nossa morte. Amém.
1: Ave Maria, cheia de graça, o Senhor é convosco, bendito sois vós entre as mulheres, e bendito é o fruto de vosso ventre, Jesus.
0: Santa Maria, Mãe de Deus, rogai por nós, pecadores, agora e na hora de nossa morte. Amém.
1: Ave Maria, cheia de graça, o Senhor é convosco, bendito sois vós entre as mulheres, e bendito é o fruto de vosso ventre, Jesus.
0: Santa Maria, Mãe de Deus, rogai por nós, pecadores, agora e na hora de nossa morte. Amém.
1: Ave Maria, cheia de graça, o Senhor é convosco, bendito sois vós entre as mulheres, e bendito é o fruto de vosso ventre, Jesus.
0: Santa Maria, Mãe de Deus, rogai por nós, pecadores, agora e na hora de nossa morte. Amém.
1: Ave Maria, cheia de graça, o Senhor é convosco, bendito sois vós entre as mulheres, e bendito é o fruto de vosso ventre, Jesus.
0: Santa Maria, Mãe de Deus, rogai por nós, pecadores, agora e na hora de nossa morte. Amém.
1: Ave Maria, cheia de graça, o Senhor é convosco, bendito sois vós entre as mulheres, e bendito é o fruto de vosso ventre, Jesus.
0: Santa Maria, Mãe de Deus, rogai por nós, pecadores, agora e na hora de nossa morte. Amém.
1: Ave Maria, cheia de graça, o Senhor é convosco, bendito sois vós entre as mulheres, e bendito é o fruto de vosso ventre, Jesus.
0: Santa Maria, Mãe de Deus, rogai por nós, pecadores, agora e na hora de nossa morte. Amém.
1: Ave Maria, cheia de graça, o Senhor é convosco, bendito sois vós entre as mulheres, e bendito é o fruto de vosso ventre, Jesus.
0: Santa Maria, Mãe de Deus, rogai por nós, pecadores, agora e na hora de nossa morte. Amém.
1: Glória ao Pai, ao Filho e ao Espírito Santo,
0: como era no princípio, agora e sempre. Amém.
1: Ó meu Jesus, perdoai-nos, livrai-nos do fogo do inferno, levai as almas todas para os céus, e socorrei principalmente as que mais precisarem da vossa misericórdia. Amém. Nossa Senhora Aparecida,
0: rogai por nós.
2: No segundo mistério, contemplamos Jesus que é atado à coluna e é flagelado. Pilatos mandou flagelar Jesus. Quais são os nossos flagelos e o que são as doenças, problemas de saúde, incômodos, tratamentos, internações, as limitações da idade, as limitações da vida, as privações, o sofrimento? Rezemos neste mistério por todos os doentes das nossas famílias e por todos aqueles que sofrem.
1: Pai nosso que estais no céu, santificado seja o vosso nome. Venha a nós o vosso reino, seja feita a vossa vontade, assim na terra como no céu.
0: O pão nosso de cada dia nos dai hoje, perdoai as nossas ofensas, assim como nós perdoamos a quem nos tem ofendido, e não nos deixeis cair em tentação, mas livrai-nos do mal.
1: Ave Maria, cheia de graça, o Senhor é convosco, bendito sois vós entre as mulheres, e bendito é o fruto de vosso ventre, Jesus.
0: Santa Maria, Mãe de Deus, rogai por nós, pecadores, agora e na hora de nossa morte. Amém.
1: Ave Maria, cheia de graça, o Senhor é convosco, bendito sois vós entre as mulheres, e bendito é o fruto de vosso ventre, Jesus.
0: Santa Maria, Mãe de Deus, rogai por nós, pecadores, agora e na hora de nossa morte. Amém.
1: Ave Maria, cheia de graça, o Senhor é convosco, bendito sois vós entre as mulheres, e bendito é o fruto de vosso ventre, Jesus.
0: Santa Maria, Mãe de Deus, rogai por nós, pecadores, agora e na hora de nossa nossa morte. Amém.
1: Ave Maria, cheia de graça, o Senhor é convosco. Bendito sois vós entre as mulheres e bendito é o fruto de vosso ventre, Jesus.
0: Santa Maria, Mãe de Deus, rogai por nós, pecadores, agora e na hora de nossa morte. Amém.
1: Ave Maria, cheia de graça, o Senhor é convosco. Bendito sois vós entre as mulheres e bendito é o fruto de vosso ventre, Jesus.
0: Santa Maria.

0: Maria, Mãe de Deus, rogai por nós, pecadores, agora e na hora de nossa morte. Amém.
1: Ave Maria, cheia de graça, Senhor é convosco, bendito sois vós entre as mulheres, e bendito é o fruto de vosso ventre, Jesus.
0: Santa Maria, Mãe de Deus, rogai por nós, pecadores, agora e na hora de nossa morte. Amém.
1: Ave Maria, cheia de graça, Senhor é convosco, bendito sois vós entre as mulheres, e bendito é o fruto de vosso ventre, Jesus.
0: Santa Maria, Mãe de Deus, rogai por nós, pecadores, agora e na hora de nossa morte. Amém.
1: Ave Maria, cheia de graça, Senhor é convosco, bendito sois vós entre as mulheres, e bendito é o fruto de vosso ventre, Jesus.
0: Santa Maria, Mãe de Deus, rogai por nós, pecadores, agora e na hora de nossa morte. Amém.
1: Ave Maria, cheia de graça, Senhor é convosco, bendito sois vós entre as mulheres, e bendito é o fruto de vosso ventre, Jesus.
0: Santa Maria, Mãe de Deus, rogai por nós, pecadores, agora e na hora de nossa morte. Amém.
1: Ave Maria, cheia de graça, Senhor é convosco, bendito sois vós entre as mulheres, e bendito é o fruto de vosso ventre, Jesus.
0: Santa Maria, Mãe de Deus, rogai por nós, pecadores, agora e na hora de nossa morte. Amém.
1: Glória ao Pai, ao Filho e ao Espírito Santo,
0: como era no princípio, agora e sempre.

0: misericórdia. Amém.
1: Nossa Senhora Aparecida,
0: rogai por nós.
2: No terceiro mistério contemplamos Jesus, que é coroado de espinhos. Colocaram uma coroa de espinhos na sua cabeça e na sua mão uma vara. A coroação de espinhos de Jesus nos faz pensar nas dores espirituais da humanidade. Cada espinho representa um sofrimento espiritual. Nos espinhos de Jesus estão presentes todos os nossos problemas: descaso, incompreensão, falta de amor, de coragem, de fé, críticas que às vezes ferem, as palavras ou atitudes que machucam, perseguições, calúnias, incertezas, os nossos fracassos e até os nossos desânimos. Rezemos por todos aqueles que passam por momentos difíceis.
1: Pai nosso que estais no céu, santificado seja o vosso nome. Venha a nós o vosso reino, seja feita a vossa vontade, assim na terra como no céu.
0: O pão nosso de cada dia nos dai hoje, perdoai as nossas ofensas, assim como nós perdoamos a quem nos tem ofendido. E não nos deixeis cair em tentação, mas livrai-nos do mal.
1: Ave Maria, cheia de graça, o Senhor é convosco, bendito sois vós entre as mulheres, e bendito é o fruto de vosso ventre, Jesus.
0: Santa Maria, Mãe de Deus, rogai por nós, pecadores, agora e na hora de nossa morte. Amém.
1: Ave Maria, cheia de graça, o Senhor é convosco, bendito sois vós entre as mulheres, e bendito é o fruto de vosso ventre, Jesus.
0: Santa Maria, Mãe de Deus, rogai por nós, pecadores, agora e na hora de nossa morte. Amém.
1: Ave Maria, cheia de graça, o Senhor é convosco, bendito sois vós entre as mulheres, e bendito é o fruto de vosso ventre, Jesus.
0: Santa Maria, Mãe de Deus, rogai por nós, pecadores, agora e na hora de nossa morte. Amém.
1: Ave Maria, cheia de graça, o Senhor é convosco, bendito sois vós entre as mulheres, e bendito é o fruto de vosso ventre, Jesus.
0: Santa Maria, Mãe de Deus, rogai por nós, pecadores, agora e na hora de nossa morte. Amém.
1: Ave Maria, cheia de graça, o Senhor é convosco, bendito sois vós entre as mulheres, e bendito é o fruto de vosso ventre, Jesus.
0: Santa Maria, Mãe de Deus, rogai por nós, pecadores, agora e na hora de nossa morte. Amém.
1: Ave Maria, cheia de graça, o Senhor é convosco, bendito sois vós entre as mulheres, e bendito é o fruto de vosso ventre, Jesus.
0: Santa Maria, Mãe de Deus, rogai por nós, pecadores, agora e na hora de nossa morte. Amém.
1: Ave Maria, cheia de graça, o Senhor é convosco, bendito sois vós entre as mulheres, e bendito é o fruto de vosso ventre, Jesus.
0: Santa Maria, Mãe de Deus, rogai por nós, pecadores, agora e na hora de nossa morte. Amém.
1: Ave Maria, cheia de graça, o Senhor é convosco, bendito sois vós entre as mulheres, e bendito é o fruto de vosso ventre, Jesus.
0: Santa Maria, Mãe de Deus, rogai por nós, pecadores, agora e na hora de nossa morte. Amém.
1: Ave Maria, cheia de graça, o Senhor é convosco, bendito sois vós entre as mulheres, e bendito é o fruto de vosso ventre, Jesus.
0: Santa Maria, Mãe de Deus, rogai por nós, pecadores, agora e na hora de nossa morte. Amém.
1: Ave Maria, cheia de graça, o Senhor é convosco, bendito sois vós entre as mulheres, e bendito é o fruto de vosso ventre, Jesus.
0: Santa Maria, Mãe de Deus, rogai por nós, pecadores, agora e na hora de nossa morte. Amém.
1: Glória ao Pai, ao Filho e ao Espírito Santo,
0: como era no princípio, agora e sempre. Amém.

0: misericórdia. Amém.
1: Nossa Senhora Aparecida,
2: rogai por nós.
3: No quarto mistério, contemplamos Jesus que é condenado à morte e a sua caminhada até o Calvário para a crucificação. O governador perguntou de novo e eles gritavam: seja crucificado. Jesus inocente é condenado à morte por amor a nós. Prova de amor maior não há. Todos nós vamos morrer, mais cedo ou mais tarde. Nós vamos ter que fazer a nossa viagem carregando a nossa cruz. Não tem como fugir. Como estamos carregando a nossa cruz de cada dia? Na nossa sociedade, em nossas comunidades, a nossa família, há um elevado número de pessoas com idade avançada. Além disso, há violência, há insegurança nas cidades, no trânsito, os desastres naturais. O que será do amanhã ainda é incerto, mas a expectativa do presente, do futuro próximo, nos apontam para sofrimento e não vamos ficar aqui para sempre. Estamos conscientes disso? Estamos nos preparando? Alguém já disse: não tenho medo de morrer, eu tenho medo de deixar de viver. Rezemos para que todos nós saibamos carregar a nossa cruz com amor, paciência, muita fé e muita perseverança, a fim de que estejamos preparados para morrer.
1: Pai nosso que estás no céu, santificado seja o vosso nome. Venha a nós o vosso reino, seja feita a vossa vontade, assim na terra como no céu.
2: O pão nosso de cada dia nos dai hoje. Perdoai as nossas ofensas, assim como nós perdoamos a quem nos tem ofendido. E não nos deixeis cair em tentação, mas livrai-nos do mal.
1: Ave Maria, cheia de graça, o Senhor é convosco. Bendito sois vós entre as mulheres, e bendito é o fruto de vosso ventre, Jesus.
2: Santa Maria, Mãe de Deus, rogai por nós, pecadores, agora e na hora de nossa morte. Amém.
1: Ave Maria, cheia de graça, o Senhor é convosco. Bendito sois vós entre as mulheres, e bendito é o fruto de vosso ventre, Jesus.
2: Santa Maria, Mãe de Deus, rogai por nós, pecadores, agora e na hora de nossa morte. Amém.
1: Ave Maria, cheia de graça, o Senhor é convosco. Bendito sois vós entre as mulheres, e bendito é o fruto de vosso ventre, Jesus.
2: Santa Maria, Mãe de Deus, rogai por nós, pecadores, agora e na hora de nossa morte. Amém.
1: Ave Maria, cheia de graça, o Senhor é convosco. Bendito sois vós entre as mulheres, e bendito é o fruto de vosso ventre, Jesus.
2: Santa Maria, Mãe de Deus, rogai por nós, pecadores, agora e na hora de nossa morte. Amém.
1: Ave Maria, cheia de graça, o Senhor é convosco. Bendito sois vós entre as mulheres, e bendito é o fruto de vosso ventre, Jesus.
2: Santa Maria, Mãe de Deus, rogai por nós, pecadores, agora e na hora de nossa morte. Amém.
1: Ave Maria, cheia de graça, o Senhor é convosco. Bendito sois vós entre as mulheres, e bendito é o fruto de vosso ventre, Jesus.
2: Santa Maria, Mãe de Deus, rogai por nós, pecadores, agora e na hora de nossa morte. Amém.
1: Ave Maria, cheia de graça, o Senhor é convosco. Bendito sois vós entre as mulheres, e bendito é o fruto de vosso ventre, Jesus.
2: Santa Maria, Mãe de Deus, rogai por nós, pecadores, agora e na hora de nossa morte. Amém.
1: Ave Maria, cheia de graça, o Senhor é convosco. Bendito sois vós entre as mulheres, e bendito é o fruto de vosso ventre, Jesus.
2: Santa Maria, Mãe de Deus, rogai por nós, pecadores, agora e na hora de nossa morte. Amém.
1: Ave Maria, cheia de graça, o Senhor é convosco. Bendito sois vós entre as mulheres, e bendito é o fruto de vosso ventre, Jesus.
2: Santa Maria, Mãe de Deus, rogai por nós, pecadores, agora e na hora de nossa morte. Amém.
1: Ave Maria, cheia de graça, o Senhor é convosco. Bendito sois vós entre as mulheres, e bendito é o fruto de vosso ventre, Jesus.
2: Santa Maria, Mãe de Deus, rogai por nós, pecadores, agora e na hora de nossa morte. Amém.
1: Glória ao Pai, ao Filho e ao Espírito Santo.
2: Como

0: Misericórdia, amém. Nossa Senhora Aparecida,
1: rogai por nós.
2: No quinto mistério, contemplamos Jesus que morre na cruz, no maior ato de amor já visto na humanidade. Tudo está consumado. Pai, em tuas mãos eu entrego o meu espírito. Deu um grande grito, inclinou a cabeça e expirou. Será que estamos prontos para fazer da morte um ato de amor a Deus? Missão cumprida, vamos felizes ao encontro do Pai. Rezemos para que a nossa morte seja como a de Jesus, um momento supremo da vida e de amor, a entrega confiante, total e definitiva nas mãos do Pai de misericórdia.
0: Pai nosso que estás no céu, santificado seja o vosso nome. Venha a nós o vosso reino, seja feita a vossa vontade, assim na terra como no céu.
1: O pão nosso de cada dia nos dai hoje. Perdoai as nossas ofensas, assim como nós perdoamos a quem nos tem ofendido. E não nos deixeis cair em tentação, mas livrai-nos do mal.
0: Ave Maria, cheia de graça, Senhor é convosco. Bendito sois vós entre as mulheres, e bendito é o fruto de vosso ventre, Jesus.
1: Santa Maria, Mãe de Deus, rogai por nós, pecadores, agora e na hora de nossa morte. Amém.
0: Ave Maria, cheia de graça, Senhor é convosco. Bendito sois vós entre as mulheres, e bendito é o fruto de vosso ventre, Jesus.
1: Santa Maria, Mãe de Deus, rogai por nós, pecadores, agora e na hora de nossa morte. Amém.
0: Ave Maria, cheia de graça, Senhor é convosco. Bendito sois vós entre as mulheres, e bendito é o fruto de vosso ventre, Jesus.
1: Santa Maria, Mãe de Deus, rogai por nós, pecadores, agora e na hora de nossa morte. Amém.
0: Ave Maria, cheia de graça, Senhor é convosco. Bendito sois vós entre as mulheres, e bendito é o fruto de vosso ventre, Jesus.
1: Santa Maria, Mãe de Deus, rogai por nós, pecadores, agora e na hora de nossa morte. Amém.
0: Ave Maria, cheia de graça, Senhor é convosco. Bendito sois vós entre as mulheres, e bendito é o fruto de vosso ventre, Jesus.
1: Santa Maria, Mãe de Deus, rogai por nós, pecadores, agora e na hora de nossa morte. Amém.
0: Ave Maria, cheia de graça, Senhor é convosco. Bendito sois vós entre as mulheres, e bendito é o fruto de vosso ventre, Jesus.
1: Santa Maria, Mãe de Deus, rogai por nós, pecadores, agora e na hora de nossa morte. Amém.
0: Ave Maria, cheia de graça, Senhor é convosco. Bendito sois vós entre as mulheres, e bendito é o fruto de vosso ventre, Jesus.
1: Santa Maria, Mãe de Deus, rogai por nós, pecadores, agora e na hora de nossa morte. Amém.
0: Ave Maria, cheia de graça, Senhor é convosco. Bendito sois vós entre as mulheres, e bendito é o fruto de vosso ventre, Jesus.
1: Santa Maria, Mãe de Deus, rogai por nós, pecadores, agora e na hora de nossa morte. Amém.
0: Ave Maria, cheia de graça, Senhor é convosco. Bendito sois vós entre as mulheres, e bendito é o fruto de vosso ventre, Jesus.
1: Santa Maria, Mãe de Deus, rogai por nós, pecadores, agora e na hora de nossa morte. Amém.
0: Ave Maria, cheia de graça, Senhor é convosco. Bendito sois vós entre as mulheres, e bendito é o fruto de vosso ventre, Jesus.
1: Santa Maria, Mãe de Deus, rogai por nós, pecadores, agora e na hora de nossa morte. Amém.
0: Glória ao Pai, ao Filho e ao Espírito Santo,
1: como é

as que mais precisarem da vossa misericórdia. Amém. Salve, Rainha, Mãe de Misericórdia, vida, doçura, esperança nossa, salve. A vós bradamos, degredados filhos de Eva, a vós suspirando, gemendo e chorando neste vale de lágrimas, e a vós, advogada nossa, esses vossos olhos misericordiosos a nós volvei.

0: Maria. Rogai por nós, Santa Mãe de Deus,
1: para que sejamos dignos das promessas de Cristo. Amém. Amém. Em nome do Pai, do Filho, do Espírito Santo. Amém.
2: 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Hora certa. 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
3: 5 e 9.
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Dia 13 de outubro, Evangelho de Lucas, capítulo 11, versículo 37 a 41. Jesus falava, pediu-lhe um fariseu que fosse jantar em sua companhia. Jesus entrou e pôs-se à mesa. Admirou-se o fariseu de que Jesus não se tivesse lavado antes de comer. Disse-lhe o Senhor, vós fariseus, limpais o que está por fora do vaso e do prato, mas o vosso interior está cheio de roubo e maldades. Insensatos, quem fez o exterior não fez também o conteúdo? Dai antes em esmola o que possuís, e todas as coisas vos serão limpas.

Várias vezes, Jesus advertiu os sacerdotes e fariseus sobre a hipocrisia deles em impor uma quantidade enorme de prescrições secundárias que eles tinham acrescentado à lei mosaica. Como consequência, os pobres mais facilmente ficavam impuros, e para se limparem da impureza legal, só havia um jeito: tinham de oferecer sacrifício de animais. Quem os vendia, porém, eram os próprios sacerdotes, que ficavam cada vez mais gananciosos em ganhar dinheiro à custa do povo mais humilde. E havia mais: grande parte da carne dos animais era vendida ou ficava para eles. Por isso Jesus os censurava. Os escribas e os fariseus atam fardos pesados e esmagadores, e com eles sobrecarregam os ombros dos homens, mas não querem movê-los sequer com o dedo. No Evangelho, lê-se a resposta de Jesus ao fariseu que havia estranhado que ele não se tivesse lavado antes de comer. Disse-lhe o Senhor: vós, fariseus, limpais o que está por fora do vaso e do prato, mas o vosso interior está cheio de roubo e maldade. O que é digno de apreço não é nosso exterior, que sem dúvida deve ser cuidado, mas a pureza do coração.

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1: Hora certa.
2: 5:14.
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2: Alô, meu povo, seu amigo da madrugada, tô aqui, cheguei. Cultura FM. Pensa mesmo, e agora estamos ao vivo para mais uma jornada. Portanto, eu peço licença para você. É uma honra, por meio da Rádio Cultura, te fazer companhia.
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2: E aqui, com a graça do Senhor Todo-Poderoso, estamos juntos, amanhecendo na terça-feira. É isso aí, gente. Terça, 13 de outubro. Vamos iniciando então o programa Hora do Chimarrão, com a graça e a paz de nosso Senhor Jesus Cristo. E que as bênçãos estejam presentes onde quer que você se encontre, e que nós possamos levar também um pouco de paz e alegria por meio aqui da programação, marcando agora 5:30.

0: claro que sim. Meu compadre, meu irmão, do peito, do coração, pelo Brasil afora, levando esse toque.
1: Tá bom, deu certo aí já. Gaúcho da Fronteira, chucro de campanha. Antes o Ademar Pereira, com a participação de uma porção de amigos do campeirismo. Valorizado. Velhos amigos, estamos agora com 5:38. Essa é a Rádio Cultura de Campos Novos aqui, programa Hora do Chimarrão.

Nas bodas de Caná, Jesus pediu para os serventes encherem com água as talhas para transformá-la em vinho e garantir a continuidade da alegria da festa. A água é fonte de vida e fonte de alegria. O dízimo também é fonte de ajuda. Devolvamos nosso dízimo ao nosso Senhor. Eu sou

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6: Opa, 5:41, estamos aqui, gente. Tô de volta, sou o seu amigo da madrugada e vamos continuando então mais um pouco aí de Hora do Chimarrão contigo na sua Rádio Cultura de Campos Novos. E por aqui já estamos recebendo os nossos amigos. Gente boa, bom dia pro Careca e pra turma. Um alô pro povo que leva a Quirera dos Bichinhos bem cedinho e me leva de carona também. Valeu, turma. Deus abençoe a todos aí, ó. 5:41, Oswaldir e Carlos Magrão chegando assim, ó. Roda de Chimarrão.

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1: 5h44, ouvimos Oswaldir e Carlos Magrão, Roda de Chimarrão. Perfeito. E com rima ou sem rima, nós vamos seguindo por aqui, não é? O programa tem continuidade, tem sequência. Bom dia, manda pra nós Batendo Água. Valeu, Elisete Rosa de Jesus. Bom dia pra você, pra turma, família da Chácara Recanto dos Tropeiros. Uma abençoada terça-feira.

0: 5h48, Luiz Marenco, batendo água.
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11: 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Cinco e 51 por aqui, gente. Hora do chimarrão seguindo, daqui a pouco já vem nossa mensagem pro amanhecer. Amanhecendo aqui na Querência, com alegria, com paz, com felicidade e com aquela vontade de seguir adiante. Buenas, meu povo, bom dia, alô Joaçaba, fala aí, bom dia, Cookie.
12: Bom dia, meu amigo Ortiz, é o Cookie. Já tô aqui preparando o meu amargo, Ortiz, pra ver se adoça a vida, né? Vamos lá, que é terça-feira já. No, na possibilidade, Ortiz, mande a música Mano Tassos com o Celso Souza, pra gente aguentar o tirão aí do dia a dia. Um abraço, Ortiz, e tudo de bom, amigo.
11: Ok, da mesma forma, 5:52. Antes eu trago a nossa mensagem do amanhecer aqui na programação da Hora do Chimarrão com o padre Alexandre Bioc.
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14: Bom dia, amigos ouvintes da Rede Scalabriniana de Comunicação. Que bom podermos estarmos juntos em mais um amanhecer. Amigo ouvinte, Deus sempre ouve as nossas orações, mesmo quando nós pensamos que não. Ele continuamente está atento aos nossos clamores, mas nem sempre recebemos imediatamente aquilo que suplicamos, porque muitas vezes o que pedimos não é o melhor para nós naquele momento. Deus, só Ele sabe o que é o melhor para nós, o que realmente precisamos e o que é fundamental para a nossa vida em cada situação em que estamos vivendo. Talvez estejamos pedindo algo a Deus há muito tempo e ainda não fomos atendidos. Isso não quer dizer que ele se esqueceu de nós. É preciso continuar insistentemente rezando e clamando com fé e esperança, mas pedindo sempre que se faça a vontade dele e não a nossa, porque a sua vontade é perfeita e muitas vezes nós não conseguimos entender os desígnios do Senhor. E rezemos: Senhor, neste novo amanhecer quero vos pedir a vossa graça para que neste dia eu possa olhar o mundo com os vossos olhos, perceber o mundo com os vossos sentidos e amar as pessoas com o vosso coração. Peço-vos ciência para discernir o que é certo e o que é errado, para acolher as críticas construtivas e assim aperfeiçoar-me ainda mais. Dai-me a vossa graça para que as pessoas que se achegarem a mim possam sentir a vossa presença que habita o meu ser. Senhor, concedei-me na longa jornada que se abre à minha frente a força e a coragem de lutar e não desistir

0: diante das adversidades que porventura poderão aparecer neste dia. Amém.
1: Obrigado pela sua companhia. Continue ouvindo a nossa programação, que você tenha um ótimo dia e que Deus, por intercessão de São João Batista Scalabrini, abençoe você e sua família. Em nome do Pai, do Filho e do Espírito Santo. Amém.

0: Música boa, Celso Souza, Manotaços.
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0: Perfeito, minha gente, 5:59, um minuto para as 6 aqui no Amanhecer da Cultura de Campos Novos. Estamos aquerenciados aqui pelo nosso galpão, tomando mate, café também, de vez em quando, né? Uma coisa depois da outra, né? Uma antes, a outra depois, assim, não tudo misturado, né? Ou é mate ou é café. Mas ambos vão bem, caem bem assim na manhã. Então tá. Bom dia, povo aí do querido Rio Grande do Sul, e no barracão tá a Bianca. Oi, Bianca, como é que tá? Diga aí, bom dia.
2: Bom dia, Otis, tudo bem? Sou eu, a Bianca. Tô aqui ouvindo a hora do chimarrão, né? Acordei. E tô aproveitando que hoje é feriado, né?
0: Ah, ontem
2: era feriado e hoje aqui no Rio Grande do Sul eles anteciparam o feriado dia dos professor.
0: Uhum.
2: Então hoje não tem aula. Então, se for possível, roda a música Castração a Pialo. E um abraço e um beijo pra vocês, tá bom?
0: Valeu, pra você também, Bianca. Tá bueno, sim. Deus abençoe você, a turma e a família. E o povo do nosso querido e amado Rio Grande do

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1: Ok, gente, eu volto aqui. E para falar do tempo já, 6:06, vamos ouvir então o que nos conta o nosso analista do clima, o Ronaldo Coutinho, da Clima Terra São Joaquim. Diga aí.
2: Bom dia. É, o tempo segue com alguma chance de chuva, seja de manhã ou de tarde, se é que não está dando já. Chuva, trovada, temperatura amena na região, mínimas aí na faixa de 12, 14 graus, 13, 15. À tarde não passa muito dos 20. Mantém a tendência de tempo mais para seco pela manhã na quarta-feira e alguma chance de chuva entre a tarde e a noite. Fresquinho de manhã, esquenta de tarde. Pode ter trovada tarde e noite. Na quinta também, fresco de manhã, esquenta de tarde e alguma chance de chuva e trovada tarde e noite. Na sexta fica mais frio à noite e vai melhorando, talvez até passe sem chuva. E está indicando tempo bom no sábado, com frio de manhã entre 8 e 10 graus. E no domingo pode ficar entre 3 e 6, 4 e 7 graus. No domingo, olha, uma chance pequenininha de geada, de baixada, não dá para descartar. E à tarde fica bem agradável. Fim de semana com carinha de começo de primavera, com um predomínio maior do frio. Da Climaterra, Ronaldo Coutinho.
1: Tá bom, aí, valeu, obrigado, Ronaldo Coutinho, 6:07. Tá bom, então, as informações com relação ao comportamento do clima para o nosso Campos Novo Celeiro de Santa Catarina. E já vamos nos bandeando aí para os lados do São Francisco. Bom dia.
3: Bom dia, Ortiz, é o Valvinir, meu irmão. Uma próxima música que estiver disponível para todos os homens que São Francisco e região. Ótima terça-feira a todos e parece que vem chuva de novo.
1: Ok, valeu, um abraço para todo mundo aí.

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2: Ok, gente, por aqui estamos, 6:22 de volta, então, e a partir de agora, oferecimento de Napalha e Super Lucas nessa parte do nosso programa Gaudério e Taura com a melhor música campeira.
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2: 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Deixa eu ver se o pessoal renovou aqui então. Esqueçam o que eu disse antes aí, tá? Esqueçam, deixem pra lá, faço de conta que vocês estavam sonhando com alguma coisa aí, então tá. É o seguinte, olha, terça-feira, hoje é o dia, né? Então tá, vamos nos ajeitar aqui com o pessoal do Lucas aí, desculpem, né? Desculpe o pessoal da rede e ouvinte também, agora sim. O erro foi meu aqui, né? O texto tá aqui, por assim dizer, a grosso modo, mais para baixo. Então tá, então vamos mais para baixo na nossa tela aqui. 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Bom dia pro Jovenir Serena, que tá mandando um alô pros amigos do Erval Velho, também pro compadre Ademar, aqui pras bandas dos Campos Novos. Valeu.

0: Grupo Querência Bugio do Velho Duca, antes com Walter Moraes, Interior.
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6: 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Opa, é conosco aqui, gente. 6:36, de volta aqui, hora do chimarrão, nessa parte oferecimento de Super Lucas e Napalha. 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
6: 6:38. Aqui é a Cultura e o programa Hora do Chimarrão. Muito obrigado, Napalha e Super Lucas, comigo nessa parte do programa. E aqui o nosso regionalismo, ele é vinculado à tradição gaúcha da boa música. Essa música campeira que combina com os afazeres da manhã, do, enfim, do dia, né? Para você que começa o seu dia, para você que já está na atividade há muito tempo, para quem para ou já parou, desejo também um bom descanso, né? Uma pausa bem importante então. Afinal, muitos, dependendo do jeito do serviço, daquilo que requer a sua atividade, passam a noitada e o madrugadão na peleia. 6:39

0: Antes, porca véia, me aprumando pro retoço.
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2: 6:45. 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
0: Aqui são 6:52, aí também deu certo então, né? Grato aí pela audiência, gente, pela carona, você que tá no trecho também vai me levando, que a paz te encontre, né? E te acompanhe, vai na paz e com saúde e acompanhando também a nossa programação aqui, Rádio Cultura, programa Hora do Chimarrão.
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2: 6h56 aqui na Cultura. Portal Gaúcho, Sina de Campeador, foi a música que nós ouvimos aí anteriormente. É, gente, daqui a pouco eu tenho que dar uma parada no programa por 10 minutos para propaganda eleitoral. Depois volta a hora do chimarrão, volta mais um pedaço ainda, né? Pouca coisa, mas a gente retoma logo depois, então, depois das 7h10. 6h57. Eu deixo por enquanto então a música boa aí com o falecido Gildinho dos Monarcas, com essa aqui, ó.
3: Esta música tem muito a ver com o meu mano velho lá em Soledade, Percival Alves Correia, pra ti.

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1: 7h16. Olha, gente, as lotéricas Campos Novos estão atendendo em novo horário. O horário de atendimento, ele vai assim das 8 ao meio-dia e a partir já desde o dia 11 até as 5 da tarde. É, dá uma parada do meio-dia, depois até às 5 da tarde o atendimento nas lotéricas Campos Novos. 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
1: Estou aqui, gente. 7h18, deixa eu falar para você. 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Obrigado, Super Lucas, na Palha, comigo aqui, 7h19. Estamos vivendo a terça-feira e o programa Hora do Chimarrão, levando até você o camperismo da boa música tradicionalista por meio da nossa Rádio Cultura de Campos Novos. Bom dia pro Michael e no bairro Nossa Senhora Aparecida. Bom dia, Inês Negrete e família, obrigado pela audiência. Luiz Carlos Fagundes, povo das bandas da Corredeira e região, também a nossa saudação.

7h24, José Cláudio Machado, Cantar Galponeiro. Fim de conversa, termina aqui o programa Hora do Chimarrão. Muito obrigado aos meus anunciantes e patrocinadores aqui do horário, ouvintes queridos, gente boa do meu coração. Obrigado, meu Deus, por permitir pra gente aqui mais uma presença na programação da cultura. Fique bem, fique na paz, daqui a pouco eu trago pra você aí no segmento da programação Cultura Notícias. Um abraço, gente, até logo mais.

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2: Olá, bom dia, 13 de outubro de 2026, hoje é terça-feira. Nesta edição, Saúde de Santa Catarina alerta para a atualização de vacinas que protegem a população adulta contra doenças graves. O Ronaldo Coutinho atualiza aqui detalhes da previsão do tempo. Mais de 70 mil romeiros participaram da 49ª Romaria em honra a Nossa Senhora Aparecida neste 12 de outubro em Campos Novos. Estimativa é da organização central do evento. Já nos dias do novenário foram mais de 30 mil devotos, totalizando o novenário e a Romaria do dia 12, com aproximadamente 100 mil romeiros. Dom Mário Marques destaca a fé dos romeiros e projeta a 50ª Romaria em Campos Novos. Foram mais de 3 mil devotos de Aparecida acolhidos por grupos voluntários durante a 49ª edição. Romeiros compartilharam testemunhos de fé e devoção a Nossa Senhora Aparecida com a equipe da Rádio Cultura. 49ª Romaria supera expectativas em Campos Novos, destaca Arildo Ribeiro, integrante da comissão organizadora. Governador Jorginho Melo participa da Romaria em Campos Novos e destaca sua devoção à padroeira do Brasil. Detalhes daqui a pouco, 7:31, Cultura Notícias, oferecimento Super Castanhão.

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2: Saúde de Santa Catarina alerta para a atualização de vacinas que protegem a população adulta contra doenças graves.
3: O calendário de imunização do Ministério da Saúde oferta vacinação de rotina para as crianças, adolescentes, jovens, gestantes e idosos. Mas também tem imunizantes destinados à população adulta. A lista voltada às pessoas que têm entre 25 e 59 anos de idade conta com pelo menos 6 tipos de vacinas. As doses protegem contra hepatites, difteria, tétano, febre amarela, sarampo, cachumba, rubéola, varicela e doenças pneumocócicas. O diretor de Vigilância Epidemiológica do Estado de Santa Catarina, João Fuc, alerta para a importância da atualização vacinal da população adulta.
4: É importante, a gente sempre foca muito nas crianças, porque de fato a maior parte das vacinas são aplicadas normalmente até o primeiro ano de vida, mas a gente tem um calendário de vacinação bastante importante, né, do Ministério da Saúde, que tem todas as faixas etárias. Os adultos também têm vacinas importantes, então a gente tem que sempre avaliar a situação, né, se já recebi alguma vacina, se não recebi, se eu tenho comprovação, se eu não tenho, então isso tudo o serviço de saúde pode avaliar. Mas de fato, quando você avalia adultos, especialmente aí até os 60 anos de idade, você tem algumas vacinas que são importantes, né? Como é o caso da hepatite B, a vacina da dupla viral, que protege especialmente contra difteria e tétano, febre amarela, a própria tríplice viral, que protege contra o sarampo, né? E algumas outras vacinas, mas talvez essas sejam as principais, então de fato vale avaliar.
3: Em caso de perda da caderneta de vacinação ou ausência de informações sobre doses que foram ou não recebidas, a orientação é procurar o posto de saúde mais próximo. Com a atualização tecnológica do Sistema Único de Saúde, o acompanhamento pode ser feito de forma digital com recuperação destes dados, como explica o diretor de Vigilância Epidemiológica do Estado de Santa Catarina, João Fuc.
4: Não tenho minha caderneta de vacinação, não sei se eu tenho as vacinas, procuro uma unidade de saúde, avalie a situação. Hoje nós temos muitos sistemas informatizados que contêm os registros, enfim, então a gente consegue resgatar em algumas situações, né? E se de fato tiver alguma coisa atrasada, não sabe, colocar em dia. São vacinas importantes, né? Hepatite B, você tem aí vacinação como uma principal estratégia de prevenção contra a doença, mesmo do sarampo, né? Vendo um aumento de casos nas Américas, vendo aí casos no Brasil, então é importante que esses adultos também estejam vacinados. A própria febre amarela, né? Temos visto casos no Sudeste, tivemos alguns anos aqui no estado, casos acontecendo. E quando você fala da vacina, é a melhor estratégia de prevenção. Então, é importante que os adultos também avaliem sua carteira de vacinação, busquem uma unidade de saúde, coloquem em dia. Apesar de muitas doenças, principalmente acontecem em crianças, mas os adultos também podem ser afetados e às vezes até com maior gravidade do que no caso das crianças.
3: Os imunizantes do calendário nacional de vacinação são oferecidos em postos de saúde de todos os 295 municípios de Santa Catarina. De Florianópolis, da Rede de Notícias Acaerte, Cadu Reis.
2: Obrigado, Cadu.
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2: Ok, vamos ouvir aqui o que nos informa então sobre o tempo o analista Ronaldo Coutinho da Climaterra.
5: Bom dia, é o tempo segue com alguma chance de chuva, seja de manhã ou de tarde, se é que não está dando já. Chuva, trovada, temperatura amena na região, mínimas aí na faixa de 12, 14 graus, 13, 15, à tarde não passa muito dos 20. Mantém a tendência de tempo mais para seco pela manhã na quarta-feira e alguma chance de chuva entre a tarde e a noite. Fresquinho de manhã, esquenta de tarde. Pode ter trovada tarde e noite. Na quinta também, fresco de manhã, esquenta de tarde e alguma chance de chuva e trovada tarde e noite. Na sexta fica mais frio à noite e vai melhorando, talvez até passe sem chuva. E está indicando tempo bom no sábado, com frio de manhã entre 8 e 10 graus. E no domingo pode ficar entre 3 e 6, 4 e 7 graus. No domingo, olha, uma chance pequenininha de geada, de baixada, não dá para descartar. E à tarde fica bem agradável. Fim de semana com carinha de começo de primavera, com um predomínio maior do frio. Da Climatera, Ronaldo Coutinho.
2: Certo, obrigado, Ronaldo Coutinho.
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2: 7:36. Falando então da Romaria de Campos Novos, o bispo diocesano Dom Mário Marques destacou a fé e a devoção dos romeiros que participaram da 49ª Romaria de Nossa Senhora Aparecida em Campos Novos. Dom Mário destaca a presença dos fiéis de diversas cidades e até de outros estados, além de voluntários que se deslocaram para ajudar na organização. O bispo também lembrou que em 2027 será celebrada a 50ª Romaria, com expectativa de uma programação especial, e concedeu uma bênção aos romeiros e suas famílias.
7: É sempre um momento muito especial poder participar de uma romaria como esta, vendo a fé viva, forte, vibrante das pessoas vindas, né, de muitos lugares perto e também de lugar distante, né? Conversava agora com bênçãos que as pessoas estavam pedindo individualmente, né? Lá do Rio Grande do Sul, lá para bem longe do Rio Grande do Sul, vieram até aqui também outras pessoas lá de Ponte Serrada, lá de Xanxerê, né? Lá de Curitibanos, né? João Velho, né? E as pessoas foram citando, eu fui perguntando, né? Que bonito, as pessoas se deslocam lá de Capinzão, lá de Sorteia, mesmo tinha uma pessoa disse, eu vim aqui para trabalhar nessa romaria, eu sou de Chapecó, mas olha, só veio para ajudar aqui na acolhida e tudo mais. Então tudo isso é muito bonito porque desperta um amor sincero, uma fé sincera, né? Uma devoção sincera à mãe de Jesus. Nós amamos Nossa Senhora e amamos Jesus porque ela nos trouxe Jesus.
8: Ano que vem, cinquentenário da romaria no município de Campos Novos. A paróquia já está pensando, se organizando para fazer um evento, uma comemoração especial em homenagem à nossa mãe?
7: Eu percebo que o padre Miguel, que está à frente da santuário e também da paróquia, né? Com certeza ele já está projetando algo mais significativo para a celebração dos 50 anos da devoção e também das romarias, que é o número de romarias. Com certeza teremos algo a ser certamente apresentado daqui a pouco, só passar agora é o evento que estamos vivendo nesse momento, mas eu falei também na celebração, né? Do jubileu, dos 50 anos das romarias aqui, eu acho que vale a pena, com certeza vai ter muitas coisas de novidade também para o próximo ano.
8: Uma bênção para as pessoas que estão nos acompanhando, para aqueles que vieram na Romaria, aqueles que acompanharam a programação dos seus lares e para aqueles que estão acompanhando a nossa reportagem agora.
7: Sob a proteção então de Nossa Senhora, deixa sobre cada um dos que nos ouvem nesse momento e suas famílias, seus familiares e todos aqueles que fizeram parte da Romaria e também como peregrinos e como devotos, deixa sobre todos a proteção de Nossa Senhora e sobre a proteção de Nossa Senhora, em nome do Pai, do Filho e do Espírito Santo. Amém.
2: Amém, obrigado, Dom Mário. A 49ª Romaria superou as expectativas de público e vendas com movimentação maior do que no ano passado. Segundo Arildo Menegácio Ribeiro, da comissão organizadora, foram comercializados cerca de 4.700 quilos de carne e 5.000 cucas, além de pastéis, bolos e outros alimentos. Aproximadamente 300 pessoas participaram da organização. Arildo agradece os envolvidos e convida a comunidade para a edição de número 50 no ano que vem.
9: Só temos que agradecer inicialmente a todo mundo, agradecer a Nossa Senhora, que o tempo ajudou bastante, né? A nossa expectativa não era de ter um público tão grande, nós esperávamos menos gente, porque a previsão de chuva era para chover a partir das 9, 1 da tarde praticamente choveu, né? Então,

0: O público superou a expectativa, que nós esperávamos que não viesse tanta gente em virtude do mau tempo, mas o tempo colaborou, superou a venda de carne, superou a venda de cuca, superou tudo, tudo superou a movimentação comparado com o ano passado, tinha mais público ano passado, com certeza.
1: É, quantos mil quilos de carne foram comercializados nos 3 dias que antecederam e também no dia da Romaria?
0: No dia da Romaria, nós tínhamos reduzido um pouco, né, pela previsão do mau tempo, né, mas a gente acabou se organizando ontem, fomos atrás um pouco mais de carne, ao todo nos 3 dias de Romaria, de sábado, que a gente vendeu carne suína, ovelha, dá em torno de 3.500 quilos. A gente comercializou. Hoje, praticamente, uns 1.200 quilos, que é o que a gente vende tradicionalmente, né? Claro, a gente, se tivesse a partir das 11h30 um pouquinho mais de carne, a gente venderia. Mas é que a expectativa realmente do público não era tão grande, então, por causa da chuva. E a chuva não veio, graças a Deus, então, deu tudo, correu tudo bem e nós tínhamos também.

0: Dia da Romaria.
1: No dia da Romaria, nós tínhamos reduzido um pouco, né, pela previsão do mau tempo, né, mas a gente acabou se organizando ontem, fomos atrás de um pouco mais de carne. Ao todo, nos 3 dias de Romaria, de sábado, que a gente vendeu carne suína, ovelha, dá em torno de 3.500 quilos, a gente comercializou. Hoje, praticamente, uns 1.200 quilos, que é o que a gente vende tradicionalmente, né. Claro, a gente, se tivesse a partir das 11h30 um pouquinho mais de carne, a gente venderia. Mas é que a expectativa realmente do público não era tão grande, então, por causa da chuva. E a chuva não veio, graças a Deus, então deu tudo, correu tudo bem e nós tínhamos também uma.
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0: Manhã Cultura 8:27. Já já tem Gerson Page, o garotinho do esporte. 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
0: Fala, Gerson. Bom dia.
3: Olá, Douglas. Bom dia. Bom dia, ouvintes do Comando Geral. Brusque e Paysandu empatam em jogo adiado e seguem na Série C. Assunto para o nosso momento esportivo desta terça-feira, oferecimento Top Sports, a sua loja esportiva. 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Pois é, Douglas e amigos ouvintes, o Brusque e Paysandu vão disputar novamente a Série C do Brasileirão do ano que vem. As duas equipes que se enfrentaram novamente nesse domingo, depois do adiamento da partida no sábado, por questões de segurança na arquibancada do setor visitante no campo do Brusque, empataram em 1-1, resultado que eliminou ambas da briga pelo acesso à segunda divisão. Com o resultado em Santa Catarina, cada time somou um ponto na tabela de classificação. O Brusque, com 7 pontos, terminou o quadrangular na terceira posição. Já o Paysandu ficou com 5 no quarto colocação. No grupo C, junto com Brusque e Paysandu, as vagas na segunda divisão ficaram com Ferroviária e Internacional de Limeira. A partida entre Brusque e Paysandu, válida pela última rodada da segunda fase da Série C, foi suspensa no sábado por causa da falta de segurança. O problema afetou também o jogo entre Ferroviária e Inter de Limeira, que também voltaram a campo no domingo. Aos 46 minutos do primeiro tempo, o árbitro Wilton Pereira Sampaio parou o confronto porque a arquibancada visitante cedia na Arena Simon. A Polícia Militar e as equipes de segurança até tentaram alternativas, como o espaço no setor mandante para alguns torcedores do Paysandu, mas a medida não foi suficiente para garantir a continuidade. Já a taça da competição nacional será levantada por Maringá ou Ferroviária em 2026. O time paranaense terminou quadrangular na liderança do grupo B com 11 pontos, enquanto que a equipe paulista, pelo grupo C, somou a mesma pontuação. E eu volto a falar de esportes, Douglas e amigos ouvintes, logo mais às 12:50 no nosso Esporte 93, sempre no oferecimento da Top Sports, a sua loja esportiva. Bom dia, Douglas, bom dia, ouvintes, ótima terça-feira para todos nós.
0: Bom dia, ótima terça, valeu, Gerson, aquele abraço, amigão. 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
4: 8:32.
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0: bom dia pra Nilza Balestrin ligada com a gente. Oi, Nilza! Bom dia para o Ademar, que está em sintonia com a gente. Douglas, boa semana para você e para a família. Muito obrigado. Valeu, Ademar Oliveira.
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0: Falando em música boa, Daniel, essa música vai fazer com que você se envolva com o amor. Viva! Viva o nosso amor. 20 faltando para as 9. Bom dia.

0: nosso amor. Linda música, né, gente? Daniel, cantando e encantando na Manhã Cultura. 8:43. Abração para Elizabeth Guzatti, ligada com a gente. Douglas, que Deus abençoe nosso dia. Amém. Deus abençoe você e toda a família. Obrigado pela audiência. Valeu, Elizabeth. 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Feliz terça-feira para nossa ouvinte Naura, batendo cartão na programação. Nem sempre você terá tudo o que deseja. Mas tenha certeza, Deus nunca deixará faltar o que você precisa. Concordo plenamente com você. Valeu, queridona. Beijo e abraço. Vamos em frente, pois as lutas não param e Deus, com o seu amor, nos fará vencer mais um dia. Que tenhamos um dia abençoado. Amém. Gratidão. Valeu, Paulo. Nosso amigo Paulo, que é motorista de ônibus escolar, sempre nos leva de carona, né, esse menino? Abraço, garoto. Obrigado pela audiência.
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2: 8:45.
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3: Manhã Cultura, programação Comando Geral. Um abração pra Roseli, que está ligada com a gente. Oi, Roseli, feliz terça-feira pra você também. Abençoado dia, abençoada semana. 7 faltando pras 9. Já já às 9 tem notícia.

0: Na Manhã Cultura, na programação com a Mandiral, você ouviu o som legal deles, Zé Neto Cristiano. Oi, tudo bem? E ainda Clayton e Romário com o Zé Felipe, Se Eu Te Perdoar. Música especial na manhã do nosso Comandirão, no oferecimento de Infinity Rodas e Infinity Pneus. Agradecemos a Infinity pela parceria na primeira hora, na primeira parte de programação. 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Na pontualidade tem ele, Ortiz de Castro.
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0: Ortiz, bom dia.
2: Olá, Douglas, bom dia. O ministro Alexandre de Moraes do Supremo Tribunal Federal, STF, autorizou nesta segunda-feira o senador Flávio Bolsonaro, do PL do Rio, a visitar o pai, o ex-presidente Jair Bolsonaro, que cumpre prisão domiciliar. A decisão encerra uma suspensão de 90 dias imposta em julho, após o parlamentar divulgar nas redes sociais uma carta escrita por Bolsonaro em apoio à sua candidatura à presidência. A proibição havia sido determinada após Moraes considerar que a publicação descumpriu uma medida cautelar que impede Jair Bolsonaro de utilizar as redes sociais, inclusive por meio de terceiros. Na ocasião, o ministro entendeu que a divulgação da carta representou um uso irregular do direito de visita. Na nova decisão, Moraes destacou que não houve outros episódios que justificassem a prorrogação da restrição. Com isso, Flávio poderá retomar os encontros familiares com o ex-presidente, respeitando as condições estabelecidas pela justiça. A decisão ocorre durante a campanha para o segundo turno das eleições presidenciais. A prisão domiciliar permanece em vigor, assim como as demais restrições determinadas pelo Supremo. A decisão desta segunda-feira altera apenas a proibição que impedia Flávio Bolsonaro de visitar o pai. Segundo declaração do senador, nesta segunda-feira, a previsão é de que a visita ocorra na manhã de hoje, terça-feira. Uma criança de 6 anos e uma mulher de 47 anos morreram após um grave acidente de trânsito registrado na tarde desta segunda-feira na SC-418 em Joinville. A colisão envolveu um Fiat Mobi e um Jeep Compass por volta de 2h10. Outras duas pessoas ficaram feridas, uma delas em estado grave. Segundo a Polícia Militar Rodoviária, o Fiat Mobi seguia no sentido Campo Alegre-Joinville quando o motorista de 44 anos teria perdido o controle da direção, invadido a pista contrária, atingindo a lateral traseira do Jeep conduzido por um homem de 45 anos que trafegava em sentido oposto. Com a força do impacto, uma mulher de 47 anos que ocupava o banco traseiro do Mobi ficou presa às ferragens e morreu na hora. Uma criança de 6 anos, que também estava no banco traseiro, foi projetada para fora do veículo e caiu no acostamento da pista contrária. Chegou a ser socorrida, mas morreu durante deslocamento ao Hospital de São Bento do Sul. Uma passageira de 34 anos sofreu ferimentos graves, incluindo traumatismo crânio-encefálico e lesão na coluna, sendo encaminhada ao hospital. Outra criança de 7 anos teve ferimentos leves, também precisou de atendimento médico. Os motoristas dos dois veículos não apresentaram lesões aparentes. Os dois condutores realizaram o teste do bafômetro, que não apontou alterações. A documentação dos veículos também foi fiscalizada, sem irregularidades constatadas. Cultura Notícias, próxima edição, às 10 horas. Seguimos na comunicação do Douglas e o Comando Geral.
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3: Hora certa.
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5: 94.
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0: 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Alessandra e Raíssa esperam por você. 9:10. 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
0: Com Diego e Victor Hugo.

0: Legal, legal. Essa é moça, é pra casar, hein? Abra teu olho, rapaz. Não deixa escapar, não. 9:03 da manhã. Terça-feira, dia de cuidar da saúde e fazer escolhas leves, né? 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Campos Novos, Celso Ramos, Abdon Batista e Erval Velho, né? Bom dia pro Ademir Lessi. Valeu, Ademir. Abraço pra você, pra toda a família Lessi. Obrigado pela audiência. Eu vou ali e volto já. Já já quero mandar um abraço pra uma galera muito especial aí, tá bom? Depois eu falo mais.
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1: 9:15.
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1: Agora, 9:23.

0: Opa, voltamos no tempo aí, né? Recordar é viver. 9:26 da manhã, Sweet Dreams aqui na manhã, cultura, oferecimento Super Lucas. 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Aqui agora um pequeno tempo, já já volto com mais. 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
2: Hora certa. 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
4: 9:27.
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0: 9:33, bom e bela manhã para o Antônio Toldo de Anitta Garibaldi. Feliz terça-feira, seu Antônio. Obrigado pela audiência.
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0: 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Aproveitando para conversar com ela, já que está no estúdio, porque o Silvio tá no telefone, tá pendurado no telefone. Deve estar tratando alguma coisa, né? De venda, de compra. Ou alguém tá cobrando ele pela cara dele. Oi, Elaine, seja bem-vinda, Elaine, bom dia.
1: Bom dia, Douglas, bom dia a todos os nossos ouvintes. É, o Silvio quase falou ao vivo aqui.
0: É, quase entrou falando,
1: né?
0: Sabe
1: que eu não deixei, né, Douglas?
0: É, ainda que você é uma pessoa que tem sabedoria,
1: é,
0: né?
1: É, senão o Silvio já ia falar tudo aqui na rádio.
0: Já ia entrar falando aqui. Ô, Silvio, agora sim, bom dia.
2: Opa, bom dia, você não deixa eu falar no celular?
0: Mas peça pra te ligar depois que você falar ao vivo na rádio. Não, me liga
2: é que esse povo não fica escutando a rádio, ó.
0: Não, não, é os cobradores. Abaixa o caso então, senhor. Deixa quieto o negócio. Vamos tocar a vida pra
2: frente. É que segunda-feira. Segunda, que não é segunda, mas é segunda. É,
0: terça com cara de
2: o
0: segunda.
2: O telefone é o dia inteiro, pepino. Só pepino. Daí na terça-feira começa. Ali na quarta, né?
0: É.
2: A normalizar.
0: Que é só amanhã, então.
2: É, só amanhã começa.
0: Então vamos deixar o seguinte: respire aí.
2: Respire.
0: Que a Elaine vai falar comigo.
1: Então.
0: O Silvio tá muito Mano Brown, né?
2: É,
0: tá com aquele boné.
2: Estamos igual, dele. Né?
0: Agora, ó, tirou o boné agora.
2: Olha de cabelo igual. Parece que esse é meu irmão gêmeo.
0: Pare, que tá ofuscando minha visão, senhor.
2: Ó, falei, ele fica igualzinho.
0: Tá puro um capô de fuga.
2: Só testa.
0: Ai, meu Deus do céu.
1: Ah, não, Douglas, vamos falar. Ah, não, um homem bem pequenininho.
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0: Douglas?
1: 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Tchau.
0: Tchau, Douglas.
3: Hora certa. 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

0: 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Estação ao Grano, encontros que alimentam. 9:53 da manhã, já já tem oração com o Padre Alexandre. Ok, minha gente. 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Sucesso, boa terça-feira, feliz semana aí. Obrigado pela audiência. Tamo junto, hein? 9:54, vamos ao nosso momento de fé. Vamos aqui com os ouvintes, com as intenções. Na programação, aquela pausa para a oração.
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0: Hoje, Elizabeth Guzatti Bruneta pede por Elaine Berlanda, ela que está celebrando a vida. Parabéns, nossa amiga Elaine, Deus a abençoe, felicidades. Elaine Berlanda recebendo homenagem da tia Dete e toda a família. Feliz aniversário, Elaine. Andrei Sandri, família em oração, muita saúde e paz, que Deus abençoe hoje e sempre. Oração também para o Francisco Alexandre Fernandes, sempre está conosco, saúde e paz, que Deus abençoe toda a família. Adriano e toda a família, que Deus abençoe a terça, a semana, saúde e paz, que Deus ilumine toda a família, né? Douglas, tudo bem? Aqui, filha Carize e toda a família pedindo oração pela alma do pai Acari, pelo descanso eterno. Que Deus o tenha. Sentimos muitas saudades, né? Grande amigo, grande ouvinte da rádio e que hoje está ao lado de Deus. Pedido aqui da filha Carize e família. Odila Bortoli. Odila Bortoli pede oração por toda a família. Que Deus abençoe a família Bortoli. Saúde para todos que estão ouvindo a Rádio Cultura. Aqui eu falei Elaine, é Eliane, tá, gente? Eliane Berlanda, que está de aniversário hoje, né? Eliane Berlanda, parabéns para você, Eliane, homenagem da tia Dete e toda a família Cultura. Saúde e paz para você, Eliane. Aqui, oração por uma pessoa que está aguardando uma cirurgia, que seja chamado logo. Também oração por um jovem que está sentindo dores. Que Deus abençoe, para que logo esteja tudo bem. São intenções que nós acolhemos. Aqui chegando mais uma ainda. Douglas, peço oração por mim e por toda a minha família. O pedido aqui da Rosivete. Saúde e paz para você, Rose, e toda a família Rodrigues. 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
2: Bom dia, amigos e amigas ouvintes que estão sintonizados conosco neste encontro diário através das emissoras da Rede Escalabriniana de Comunicação. Iniciemos nosso momento de fé e oração invocando a Santíssima Trindade. Em nome do Pai, do Filho e do Espírito Santo. Amém. Hoje, terça-feira, dia 13 de outubro, o Evangelho deste dia nos apresenta que a preocupação com a aparência externa e o apego a certos costumes e ritos não é o essencial para a nossa vida. Jesus nos ensina que o que é necessário para alcançarmos a salvação é ter pureza de coração e retidão de consciência. Portanto, vivamos com fé comprometida, traduzindo-a cotidianamente em obras de caridade. E rezemos: Senhor, eu tenho buscado tantos caminhos, tantas soluções, mas em nada encontrei respostas, pois estas só existem em vosso amor. Então, hoje, Senhor, ajudai-me a viver somente a partir do amor. O amor é capaz de fazer com que o impossível aconteça. O amor é capaz de encurtar distâncias. O amor é capaz de amolecer o coração, por mais duro que seja. O amor é capaz de me tornar leve e esperançoso. Que o vosso amor, aquele amor que inclui a dor da cruz, tome conta de todo o meu ser. Que eu possa levar este amor a todos os que eu encontrar em meu caminho. Somente o amor será capaz de fortalecer o meu desejo de uma vida feliz. Amém. E rezemos o Pai Nosso por todos aqueles que pediram a bênção deste dia, assim como também por todos os ouvintes, anunciantes e colaboradores da Rede Escalabriniana de Comunicação. Pai nosso que estais no céu, santificado seja o vosso nome. Venha a nós o vosso reino, seja feita a vossa vontade, assim na terra como no céu. O pão nosso de cada dia nos dai hoje, perdoai as nossas ofensas, assim como nós perdoamos a quem nos tem ofendido. E não nos deixeis cair em tentação, mas livrai-nos do mal. Amém. O Senhor esteja convosco, Ele está no meio de nós. Que Deus Pai, na sua infinita bondade, por intercessão de São João Batista Scalabrini, abençoe a água, as fotos, os objetos religiosos, as roupas dos enfermos e tudo aquilo que foi preparado para ser abençoado. Mas abençoe especialmente a você, querido ouvinte, e a todas as pessoas que nos acompanham neste momento, concedendo-nos um dia cheio de graças e realizações. Em nome do Pai, do Filho e do Espírito Santo. Amém.
3: Amém. 10 horas em ponto, vamos com notícias.
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0: notícia e informação da sala de redação Ortiz e Castro, o que você nos conta?
1: Oi, obrigado, Douglas. Olha o seguinte, Douglas, o Corpo de Bombeiros localizou na manhã desta segunda-feira, dia de Nossa Senhora Aparecida, o corpo da criança, o menino João Duarte, que estava 8 anos o menino, ele estava desaparecido desde o sábado no município de São Carlos, no oeste catarinense. A vítima era autista, foi encontrada no Rio Moraes após 3 dias consecutivos de intensas operações de busca. As buscas tiveram início ainda no sábado, quando as equipes iniciaram o reconhecimento e varredura nas margens do Rio Moraes. Devido à complexidade do caso, a operação recebeu reforço de equipes especializadas em busca e mergulho, além de apoio logístico, envolvendo buscas terrestres, aquáticas, com embarcações e uso de drone em trechos próximos à confluência com o Rio Uruguai. No domingo, dia 11, a operação foi ampliada com uso de sonar, equipamento acústico utilizado para detectar objetos e contornos submersos por meio de ondas sonoras para varredura subaquática. Ao todo, foram percorridos cerca de 28 quilômetros em atividades de busca, enfrentando desafios como correnteza forte, nível elevado da água e vegetação densa nas margens. Na manhã de ontem, segunda-feira, com a redução de aproximadamente 1,5 metros no nível do rio, uma equipe e embarcação a remo localizou o corpo a cerca de 1.500 metros do último ponto em que a criança havia sido vista. A vítima encontrava-se parcialmente submersa e retida pela vegetação em uma área de difícil acesso. A polícia científica foi acionada para recolher o corpo e tomar todas as medidas necessárias. Corpo de Bombeiros lamentou profundamente o desfecho e manifestou solidariedade aos familiares e amigos. Um menino bonito de 8 anos, autista e que lamentavelmente morreu nas águas do rio na cidade do oeste. 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
1: O homem foi preso suspeito de matar o próprio irmão com golpes de faca no início da noite desta segunda-feira na comunidade Linha Imbuial, interior de Videira. A polícia militar foi acionada, encontrou a equipe do SAMU no local, socorristas já haviam constatado a morte da vítima, que apresentava ferimentos compatíveis por arma branca. Segundo a PM, o suspeito havia fugido com a chegada da polícia, mas retornou pouco depois, enquanto a perícia trabalhava na cena do crime e foi preso. Relatos preliminares apontam que o homicídio teria ocorrido após um desentendimento familiar. Em seu relato inicial, o suspeito alegou ter agido em legítima defesa. A área foi isolada para os trabalhos de perícia e o acusado foi encaminhado à delegacia, onde o caso será investigado. Outros detalhes não chegaram a ser informados pelas autoridades policiais. Douglas, muito obrigado por enquanto. Eu volto contigo aí no Comando Geral. E às 11 horas, né? Próxima edição de Cultura Notícias.
0: Até lá, Ortiz. Muito obrigado. Um forte abraço.
1: Valeu.
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5: 10 e 4.
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3: 10:19.
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2: 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E de uma forma geral, eu quero abraçar a todos que estiveram na Romaria em sua 49ª edição. Foi um evento gigantesco, um evento de muita fé, de muita devoção, de muito amor para com Nossa Senhora Aparecida. Cada um com o seu agradecimento ou o seu pedido, cada um caminhando ao lado da Mãe Aparecida, buscando exatamente a intercessão de Nossa Senhora junto a Deus Pai. Então, parabéns a todos os envolvidos. Não vou citar nomes para não esquecer de alguém, mas ontem foi emocionante. Para mim foi algo incrível participar mais uma vez da Romaria, e principalmente ontem, em que nós tivemos uma cobertura muito ampla também pela equipe do Jornalismo Cultura, e a rádio cumpriu mais uma vez seu papel. Além de trabalhar com uma cobertura, como eu falei, excelente pela equipe do jornalismo, não somente no dia de ontem, mas durante toda a novena, durante toda a preparação, contando todos os detalhes aí, né? Como que estavam sendo preparados os momentos aí, né? Então, assim, parabéns a todos os envolvidos. Mas ontem nós tivemos um momento aqui com o Padre Joel, com os seus comentários, o Ortiz, Roseli, Edinho, Ricardinho, momentos que antecederam a grande caminhada, né? Então, foi algo muito, muito especial. A Rádio Cultura cumprindo com o seu papel de informar e também de evangelizar. Parabéns a todos os envolvidos na Grande Romaria. E eu quero abraçar a todos que trabalharam também na produção das cucas e dos bolos. Ontem estávamos em casa com a Cíntia, né? Depois que eu saí aqui da emissora, eu fui até o Santuário Aparecida, lá com a minha filha, com os meus sobrinhos, né? E antes de ir para casa, então passamos lá no Salão do Romeiro e acabamos comprando um bolo, né? Um bolo da Romaria. E aí ontem, quando estávamos em casa, fomos saborear aquele bolo que estava maravilhoso. Gente, que é isso? As cucas são incríveis, são sensacionais, né? Dispensa qualquer comentário. As cucas são um patrimônio do celeiro catarinense e da paróquia São João Batista. Mas os bolos superaram as expectativas também. Olha, o bolo que eu comprei ontem estava maravilhoso, gente, maravilhoso. E ali, enquanto a Cintia estava fatiando o bolo, né, encontramos um presentinho dentro do bolo. Quando a Cintia tirou, estava dentro de um pacotinho uma medalhinha de Nossa Senhora Aparecida. Pense numa medalha linda, gente, linda, linda, linda. Um presente que nós encontramos ali no bolo. Mais pessoas encontraram? Quem comprou aí bolo? Encontrou também um presentinho? Gente, foi especial demais. Então, um presente que nós encontramos ali, né? Que com certeza marcou muito. E aquela simples medalhinha tocou o nosso coração ontem, depois de um grande momento que nós tivemos aí com Nossa Senhora Aparecida, né? Então, volto a repetir. Parabéns, parabéns, parabéns a todos os envolvidos, tá? Eu só quis mencionar essa parte aí, porque foi um presente muito bacana que quem confeccionou, quem produziu, quem teve essa ideia, está de parabéns, né? Ó, por exemplo, a Eliane Perim tá me falando aqui: Douglas, nós compramos bolo também, minha irmã e eu compramos bolos, encontramos duas medalhinhas, né? Pense na nossa felicidade, minha irmã ajudou a fazer as cucas e encontramos duas medalhinhas aí, a Eliane Perim. Obrigado, Eliane, um beijo para você. Emocionante encontrar esse presentinho, né? Muito emocionante. Também aqui, ó, a Douglas: bolo maravilhoso, eu também achei uma medalhinha dentro do bolo. Olha como um simples gesto não somente tocou a minha família, né, minha esposa e eu, mas tocou os nossos ouvintes também. A Irene tá dizendo: Douglas, eu também encontrei uma medalhinha dentro do bolo. E tá aqui, ó, a medalhinha bem conservadinha, dentro de um pacotinho, né, lacradinho o pacotinho dentro do bolo, um presente, presente surpresa, o bolo surpresa então, né? Mas que surpresa boa, né, Irene? Aqui, ó, Douglas, eu também encontrei, muito linda a medalhinha, Rock Mai falando aqui, ó, também encontrei uma medalhinha. Quem mais? Olha como a gente fala uma coisa aqui na rádio e vai tomando uma proporção tão grande, né? Olha, não para de chegar mensagem agora aqui. Caramba, Douglas, eu também achei uma medalhinha, fiquei muito feliz. Marili, viu só, quem trabalha aí na produção, né? Seja de cucas ou bolos, veja como esse pequeno gesto fez uma diferença muito grande e tocou o coração das pessoas, né? A Marili encontrou, quem mais aqui? Noêmia Reinaldo Lago também tá escrevendo aqui para mim, né, Noêmia? Um abraço, Douglas, eu encontrei, me emocionei muito, me arrepiou. E foi o que aconteceu em casa, deixa eu te contar, Noêmia. Aconteceu isso em casa pra gente também. No momento que a gente tava cortando ali, né? A Cintia tava cortando e encontrou. E aqui, ó, a Noêmia mandou até uma foto aqui. Tá lá com o bolo. E que bolo, né, Noêmia? Que bolo, minha gente do céu, que delícia. Então, ó, mencionamos isso aqui. É claro que tem mais outras mensagens que estão chegando agora dos ouvintes. Mas como é bom, né, a gente trocar essa ideia, essa informação aqui e parabenizar a todas as pessoas envolvidas. Como eu falei, citei aqui do bolo que eu encontrei juntamente com a Cíntia essa medalhinha, não somente a nossa família, mas tantas outras famílias que encontraram, né? Que legal, que bacana, que especial, mas a todos que estiveram envolvidos, porque são milhares de mãos para fazer com que a Romaria seja tão grandiosa, através aí da bênção de Deus, através da proteção da Mãe Maria, né? Que legal, que especial, hein? Parabéns pela ideia, foi muito boa e emocionou muita gente, tá? 10h35, bom dia, minha gente. Vamos lá, na programação com Loja Rally em Base Forte, Lojão Astral, Chico Rei, Paraná.

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2: Tese 39.
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Bom e bela manhã para meu amigo Domingos D'Ambrosio. E aí, Domingos, tudo beleza? Abraço, amigão. Ele também encontrou medalhinha lá no bolo, né? Que beleza, linda e emocionante essa medalhinha aí. Emociona muita gente mesmo, né? Beijo, abraço aí para todos, né, que estão em sintonia com a gente e encontraram suas medalhinhas também nos bolos. Que maravilha. Valeu, Domingos D'Ambrosio. Abraço esse menino. Abraço para todos que estão em sintonia também aí na peleia, na batalha, no trabalho, no dia a dia, né? 10h45. 6 da manhã.

Vamos aí no tempo, mais uma que a gente foi lá no fundinho do baú e encontrou. Tava bem guardadinha, né? Conservadinha. 10h51 da manhã, loja Rally Base Forte e Lojão Astral co-patrocinam esse nosso terceiro momento de programação. 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
3: 10:53.
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0: beijo pra Inês, ligada com a gente. Inês de Vila, minha amigona, muito obrigado pelas palavras, muito obrigado por sua mensagem. Ela que estava ali, né, aguardando a saída da imagem de Nossa Senhora Aparecida para caminhar com a Mãe Maria, juntamente com milhares de fiéis. Acompanhou também aqueles momentos que antecederam a saída. Foram momentos únicos e sem comentários, né? Beijo, Inês, muito obrigado pelas palavras, tá, amigona? Abraço para toda a família aí, saúde! Família de Vila, sempre em sintonia. Maria Aparecida, ela também, hein, recebeu aqui, ó, um presentinho surpresa no bolo, né? Mandou uma foto aqui da medalhinha, linda essa medalhinha, né? Pra Nossa Senhora. Beijo, Maria Aparecida. Obrigado pela audiência de sempre aí. E tem muitas outras mensagens que a gente vai ler aqui durante a nossa programação ainda até ao meio-dia, tá bom? Muito obrigado, Lojão Astral. 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A seguir, tem notícia, tem informação na nossa programação.
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0: Ortiz de Castro vem chegando aqui.
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0: Meu caro Ortiz, está contigo.
2: Ok, Douglas. A Polícia Rodoviária Federal encerrou nesta segunda-feira a Operação Nossa Senhora Aparecida 2026, realizada desde o dia 9. Em Santa Catarina, foram registrados 90 acidentes com 103 pessoas feridas e 2 mortes. Os óbitos ocorreram em rodovias de pista simples. Um motociclista morreu após colisão frontal na BR-470 no sábado em Curitibanos. E um caminhoneiro morreu após saída de pista na BR-280 em Corupá, no norte do estado, nesta segunda. Durante os 4 dias de fiscalização, a PRF flagrou 931 veículos acima da velocidade permitida, 265 ultrapassagens proibidas, 81 motoristas dirigindo sob efeito de álcool e 221 pessoas sem cinto de segurança. Também foram registradas 36 crianças sem cadeirinha, 118 condutores manuseando o celular e 51 motoristas profissionais descumprindo o descanso obrigatório. O homem de 36 anos foi preso pela Polícia Militar no sábado após se recusar a cumprir ordem judicial de afastamento do lar em Joaçaba. A equipe da polícia prestava apoio a um oficial de justiça durante o cumprimento de mandado decorrente de medida protetiva de urgência no bairro Santa Teresa. No local, o morador não acatou a determinação de deixar o imóvel e passou a discutir com as autoridades. Diante da recusa e da resistência à abordagem, os policiais realizaram uma contenção do indivíduo que foi conduzido à delegacia de Joaçaba. 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
2: 55 anos, foi preso pela Polícia Militar na noite deste domingo por violência doméstica, cárcere privado, ameaça e lesão corporal contra companheiro de 53 anos em Ervaldo Oeste. A PM foi acionado por volta das 20h30 após a vítima pedir ajuda em uma farmácia no centro da cidade. A mulher, que possui deficiência visual, relatou que foi mantida contra a própria vontade no apartamento onde reside com o suspeito ao longo do dia, período em que teria sido ameaçada de morte com martelo. Segundo o relato, as restrições à sua liberdade e as ameaças ocorrem com frequência, a ponto de ela não ter conseguido sair para votar nas eleições do dia 4 de outubro. A vítima informou que conseguiu escapar momentaneamente porque convenceu o companheiro a levá-la até uma farmácia para comprar um colírio. No estabelecimento, o homem voltou a ameaçá-la, momento em que ela conseguiu se desvencilhar e pedir socorro. A mulher também relatou que durante uma discussão anterior foi empurrada contra o parapeito da sacada, machucou os dedos da mão direita ao tentar evitar uma queda. Os militares constataram que o suspeito apresentava sinais de embriaguez, como forte odor etílico e fala arrastada. Ou seja, estava bêbado. Ele recebeu voz de prisão e foi conduzido, juntamente com a vítima, à delegacia de Joaçaba, para lavratura dos procedimentos. Ou seja, o sujeito não vale nada mesmo. Barbaridade, como é que uma mulher dessa aguenta tanto tempo assim, se o fato me ocorrendo de forma constante? Ô Douglas, bom trabalho para você, eu volto no jornal. Meio-dia e 10, né? Depois da propaganda eleitoral.
0: Ok, meu caro Ortiz. Não vou nem comentar, você já falou tudo aí.
2: É, desculpa a expressão aí, mas
0: é de ficar indignado.
2: Né? Exatamente.
0: É um absurdo, né? Valeu, Ortiz, até.
2: Valeu.
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5: 11:06.
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0: Amigos e amigas, amiguinhos e amiguinhas, vamos para a nossa quarta e última hora.

0: 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E esse squish aí dura, tá? Não é daqueles que você viu ali ontem, anteontem. Abafou o caso, Douglas Tony. 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Quem que inventou essa moda de squish, rapaz? Vorley da Vanessa Soluções Financeiras e Seguro Alto está chegando aqui no estúdio Cultura. Vorley, bom dia!
1: Não fui eu.
0: Não foi você.
1: Meio casual conversa. Quem que inventou isso, Vorley? Ele disse, não fui eu quem inventou.
0: Não foi?
1: Queria ter inventado, né?
0: Mas... Que tá ganhando uma grana federal, né?
1: Como é que pode, né? Na nossa época. Mas lembra nossa época tinha... Taca pedra,
0: seta. Não era nem jogar pedra, era tacar pedra.
1: Tacar pedra.
0: Ô, Vorley, na nossa época tinha o que também? Além da seta, o
1: bolica.
0: Bolica.
1: Bolinha de gude, né? Para as crianças mais modernas.
0: É, mas na nossa época era bolica, bolicão, né?
1: Bolica, bolicão.
0: Rapaz do céu, como é que era os pin lá? Como é que era o nome?
1: Não,
0: abafa o caso, Vorley, abafa o caso.
1: Não, mas tinha tudo, era... Na nossa época, seu Ibama...
0: Era Tchaco que dizia?
1: Nossa, Tchaco é aquele de... Não, Tchaco é aquele de... Que tem uma corrente de lutador lá.
0: Ah, tá.
1: Não, não era violento assim.
0: Mas o pessoal viviam... Aquelas bolinhas que tinham duas...
1: Sim, o bate-bate, né?
0: O bate-bate. Aquilo era violento também, porque quando escapava, rapaz...
1: Você vê, já proliferava essas manias, né? Na época, né?
0: É.
1: Imagina hoje com rede social, né? Hoje é um post que começa lá. Hoje é só um famosinho aí, um influencer fazer qualquer coisa que já prolifera, né? Na nossa época
0: era raiz o negócio.
1: Rapaz. Era raiz.
0: Se viralizasse tudo que a gente fazia, né?
1: Já prescreveu o caso, né? Mas...
0: Já prescreveu.
1: Mas é derrubar árvore no mato pra fazer trave,
0: meu
1: né?
0: Meu Deus do céu, gente. Não, olha, essa piazada de Monte Carlo, vou contar uma coisa.
1: Era fácil.
0: Eles pegavam uma coisa, não era nem no machado, né?
1: No facão.
0: Derrubar uma árvore no facão, é que perigo, meu Deus do céu. Não fale essas coisas no ar, porque é 11 e pouco da manhã.
1: Não, eu falei, já prescreveu o caso e hoje já não pode mais, hoje a gente planta árvore.
0: Hoje a gente planta.
1: A gente planta
0: ideia boa.
1: A gente tá pagando ainda a multa daquela época ainda.
0: Pelo
1: né?
0: amor de Deus.
1: Temos que plantar árvore a vida toda.
0: É.
1: Ah, mas eles precisam entender, gente.
0: A gente,
1: né?
0: Precisava fazer uma trave.
1: Nós precisava fazer uma trave no nosso campinho, nosso campo de inclinação de 45 graus.
0: E era verdade. Eu tenho foto do campinho qualquer hora dessa, Vorley.
1: Eu
0: tenho uma foto do nosso campinho pra provar pro ouvinte que a gente tá falando a verdade.
1: É.
0: O nosso campinho lá em Monte Carlo, gente, ele tinha 45 graus. Verdadeiramente.
1: E era 45 graus em um canto só, né?
0: Em um canto só.
1: Porque ele era meio assim, né? Imagina um quadrado, que não era retângulo, né? Porque era um lote de 250 metros,
0: uhum,
1: né? Em 45 graus num dos cantos.
0: Sim, sim.
1: E além de driblar o companheiro, só driblar as pedras no chão.
0: É.
1: Porque nós descalça.
0: Não, e era um lote baldio, tá? Eu vou contar pro ouvinte. Era um lote baldio, um mato mais ou menos de 1 metro e pouco. Nós limpamos aquele mato, tiramos tudo. Ficaram algumas pedras no meio do caminho.
1: Não tinha, brotava pedra.
0: Mas aquilo que brotava depois na ponta do dedo da gente.
1: Nossa
0: também, né?
1: Senha.
0: Bem, ó minha unha, o jeito que tá até hoje, Vorley, ó.
1: Mas então, a minha, nem me fala. Eu sempre tive unha encravada, né?
0: É terrível.
1: Nossa senha.
0: A gente se encravava só na pedra.
1: Só arrancava, o pessoal dizia, mas você já tentou arrancar? Ih, arranquei muito. Quando era.
0: Mano, vou arrancar por quê?
1: Arrancar por quê, né?
0: Aqui já tem história.
1: Já tinha serviço, né? E aí que estão esses homens raiz de hoje,
0: aí,
1: né?
0: Ó, por aí, isso ó. Que a gente tá vivendo preguiçoso
1: desse jeito. Hoje, né? Por isso que a gente trabalha com coisa séria, né?
0: Exato. E vamos falar sério agora, então.
1: Sim, a gente tá falando sério, não tô dando risada.
0: É, eu que só tô dando risada, né? Bolei. 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
0: Para você que anda arrancando as unhas dos dedos porque anda roendo as unhas de nervoso.
1: É. Não é? Chutando o canta-mesa de raiva, porque não sabe de onde tirar dinheiro, né?
0: Para você que tá quase mais careca do que eu e o Vorley porque daí tá arrancando os cabelos de nervoso.
1: É, isso daí.
0: Toquei no íntimo agora.
1: Nossa senhora, agora você foi profundo. Você, foi tão profundo que você, assim, disse, ah, um pouco foi da minha época de endividado, né? Uhum. Outro pouco foi do tempo de jogar bola, né? Sim. Não era, o pessoal diz assim, não é estrada de chão, nosso caso não é estrada de chão, é campo de chão, né?
0: Campo
1: hoje
0: de chão.
1: O pessoal no salão, no society, não sei o que. Nós
0: hoje o pessoal vai comprar chuteira pra jogar
1: chuteira.
0: Bola. Nós tínhamos o chimeizinho, rapaz. Durava um chute só.
1: Nossa, quantos, né? Mas pra você, só que não era investimento, né, Douglas? Não. A gente comprava o chinesinho achando que ia durar, quando você durava um chute.
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0: 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Vorley, tchau.
1: 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Abraço. Bom restinho de semana aí pra todo mundo. 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
0: Bora, tchau.
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0: Você explica as coisas direito, Vorley.
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4: 11:26.
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1: Na Cultura Campos Novos, programação Comando Geral. Abração pra Eva de Fátima, ligada com a gente. Oi, Eva, beijo, abraço pra você, pra família, obrigado pela sintonia. Beijo, abraço pra nossa amiga Rosane. Alô, família Hildebrando, pessoal de Anitta Garibaldi em sintonia, obrigado pela audiência. Santina Penso compartilhando também aqui momentos da infância, né, Santina? Beijo pra você, recordando alguns momentos aí. Tocamos no assunto com o Vorley aqui, a Santina também entrou na onda aí, né? Valeu, menina, beijo pra você, abraço pra família. Beijão, abração também pra Renita Carniel. Oi, Renita, tudo bem? Abraço pra você, pra família aí, obrigado pela audiência e por compartilhar conosco também aqui o seu ponto de vista sobre a romaria, os bolos, as cucas, né? Seu depoimento muito bonito, tá? Muito obrigado, menina. Beijão, abração e vamos que vamos, né? Vamos lá, praticar o bem sempre. Colocar em prática os nossos dons, né? Valeu, Renita!

0: 8h38, Luan Pereira com Matheus e Cauã. Bom dia pra Nilva Sarmento. Oi, Nilva, ela também mandou uma foto da medalhinha de Nossa Senhora, né? Também tava com o bolo aí, cheinho de presente. Valeu, menina, beijo pra Nilva Sarmento, pra toda a família, obrigado pela audiência.
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0: 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Depois do intervalo, teremos a agenda do aniversariante. Tem alguém de aniversário aí? Conta pra gente, vamos homenagear na nossa agenda daqui a pouquinho. 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
3: 11:40.
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0: 11h46, eu quero mandar um abraço para a nova diretoria da Capela do Distrito Ibiqui, lá da Capela da Vila Libino. A nossa querida e amada Capela Santa Rita, né? A nova diretoria, juntamente com os festeiros, realizaram uma macarronada no fim de semana que passou e pense na macarronada sensacional. Então, abraço para todos da nova diretoria, parabéns pelo belo evento que realizaram. Todo mundo saiu falando muito bem da macarronada, escutei só comentários bons, né? E por isso, então, eu quero parabenizar a nova diretoria que está à frente aí da Capela Santa Rita Ibiqui. Foi incrível. Parabéns aos que são da diretoria, aos festeiros, aos amigos que ajudaram, colaboraram e aqueles que compraram e foram até lá saborear um produto de qualidade, né? Uma macarronada. Eu passei, peguei a minha marmita, que eu tava em outro evento, né? Mas levei pra casa e lá em casa a gente saboreou. Pense numa macarronada gostosa. Todo mundo adorou, né?
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0: 11:47, vamos para a agenda do aniversariante.
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0: Opa, que beleza! Vamos parabenizando a Viviane Serena, que está de aniversário. A Vivi está celebrando a vida. Beijão da mamãe Cássia, de toda a família Serena, dos amigos e amigas da equipe Cultura. Parabéns, Vivi! Feliz! Felicidades, menina, tudo de bom!
7: Feliz aniversário, feliz aniversário!
0: E o quê?
7: Parabéns pra você!
0: Parabéns pra você, feliz felicidades, Viviane! Eliane Berlanda está de aniversário também! Oi, Eliane, parabéns, menina! Que Nossa Senhora Aparecida te abençoe! Que Deus Pai te ilumine! Homenagem aqui da tia Dete, da família, dos amigos e amigas! Parabéns, Eliane Berlanda! Hoje o parabéns vai pro Alan, que Deus o abençoe. Beijão aqui do papai e da mamãe, né? Dos pais Júlio Negão e Somália. O papai e a mamãe te amam muito, né? Toda a família te ama muito. Que todas as coisas boas aconteçam em sua vida. Parabéns, Alan. Felicidade. Paque, chega por aqui porque a esposa tá de aniversário também, né?
8: Cultura, bom dia, Douglas.
0: Bom dia.
8: Na agenda do aniversariante, eu queria parabenizar minha esposa, Maricleia Góes Bach, esteve de aniversário no sábado que passamos.
0: Parabéns.
8: Que Nossa Senhora Aparecida sempre dê uma saúde e paz para ela aí, prosperidade na luta da vida aí.
0: Parabéns, parabéns.
8: O velho Bach do fundo da grota aí.
0: Valeu, Bach, abraço pra esposa, Deus abençoe. Aldemir, esteve de aniversário ontem, que Nossa Senhora Aparecida cubra com manto sagrado, tudo de melhor em sua vida, beijão. Diretamente de Campo Belo, Roseli, a mana Roseli, né? Parabéns então da Roseli, né?
7: Muitos anos.
0: Para o mano Aldemir. Festejou a vida ontem em Campo Belo. Angélica, quem fez aniversário? Conta aí, Angélica. Ontem foi aniversário do mano, é isso?
9: Olá, bom dia, Douglas.
0: Bom
9: tudo
0: dia,
9: bem?
0: Tudo.
9: É, Angélica. Eu quero fazer uma homenagem pro meu irmão, o Anderson, que ontem, dia 12 de outubro, estava de aniversário.
0: Uhum.
9: É o Anderson Padilha.
0: Parabéns.
9: Deseja a ele muita paz, saúde, alegria e felicidade, que a Nossa Senhora Aparecida sempre abençoe e proteja a vida dele.
0: Amém.
9: Tudo de bom. Parabéns. Te amamos, mano. Feliz aniversário.
0: Parabéns, parabéns aí pro mano. Então, feliz aniversário. Parabéns, Anderson.
7: Parabéns.
0: Hoje quem aqui está festejando a vida, deixe-me ver, Cristiano Schoenardi de Celso Ramos, né? Leonardi, isso. Cristiano, parabéns, homenagem aqui da esposa Mari e do filhão Anthony. Eles te amam muito, felicidades, Cristiano. Hoje o aniversário é de quem? É de quem? É do Everaldo. Alô, meu amigo Everaldo, parabéns pra você, que Deus te abençoe muito. Homenagem aqui da companheira de vida, da sua esposa, né? Homenagem da filha. Parabéns, parabéns pelo avô, né? Que ama muitos netos aí, um grande amigo que todos respeitam. Parabéns, homenagem aqui de toda a família, da esposa Silvana, também da Duda, do Bernardo e do neném que tá vindo aí, que Deus abençoe a chegada desse neném também. Parabéns, parabéns, é o que nós desejamos aí pra você. Felicidades, Everaldo! Tem mais aniversário por aqui. Samuel Molon fez aniversário, homenagem aqui do vovô Milton e também da vovó Olita. Família Molon desejando felicidades aí, né? Seu Milton, a dona Olita, eles que estão juntamente com a nova diretoria lá à frente da capela do Ibiqui, lá da capela Santa Rita, né? Na Vila Libino. Parabéns então aí pro netinho Samuel Molon. Felicidades!
7: Feliz aniversário,
0: e o quê?
7: Parabéns pra você!
0: Parabéns, parabéns, felicidades aqui da Lidiane. Oi, hoje minha prima e comadre Eliane Berlanda está de aniversário. E também minha cunhada e comadre Liana, lá de Seu Baque, mora no Rio Grande do Sul. Falei certo o nome aqui? Me corrija se estiver errado. Está de aniversário, desejo a elas muitas felicidades, da Lidiane Bruneta. Parabéns então, né? Felicidades aí pras meninas Eliane e Liana. Ah, e a sobrinha Ângela Lessi,

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0: 11:53, rapidinho, um abraço pro Maicon Antunes, está em Abdom Batista, ligadão com a gente. Valeu, Maicon, um abraço esse menino. Parabéns pra Manuela Menegazzo, fez aniversário ontem. Oi, Manuela, beijo, abraço aqui da Andréa Matia, a sua mãezinha e toda a família, né? Valeu, Andréia. Parabéns, Manuela. Tudo de bom.
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3: 11:54.
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6: 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Beleza?
0: Beleza. Obrigado a todos. Valeu por mais uma linda, maravilhosa manhã, minha gente.
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0: Encontro marcado amanhã cedinho, 8 horas da manhã, combinado?
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1: 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Obrigado a todos pela audiência e pela preferência. Infelizmente, não teremos tempo suficiente para apresentar a nossa mensagem do dia. 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Amanhã, em compensação, teremos a nossa mensagem, então, no oferecimento da Ferrari, uma mensagem bem elaborada para todos os nossos ouvintes, é claro, né? 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Hoje, já estamos em cima do laço, 11:59. A seguir, teremos a propaganda eleitoral. Nós entramos em rede, então, se o Douglas Tony aqui não finalizar dentro do horário previsto, infelizmente, a rede acaba me cortando e entrando com toda a rede de rádio, porque temos a propaganda eleitoral aqui, né, no Brasil, segundo turno. Então, beijo, abraço, bom almoço, excelente tarde e a gente se fala amanhã, a partir das 8 da manhã. Fique em sintonia, fique com a cultura, a sua rádio, a rádio que te faz a melhor companhia. Tchau, tchau, gente!

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6: Olá, boa tarde. 12 horas 11 minutos. Mais de 70 mil pessoas participaram da 49ª Romaria de Nossa Senhora Aparecida neste dia 12 de outubro em Campos Novos, segundo a organização. Nessa edição do jornal, vamos repercutir mensagens do pároco, Padre Miguel, do Bispo Dom Mário, Romeiros e membros da organização. Desde o novenário, a equipe da cultura esteve presente na Romaria e em momentos ou meses anteriores até. Tudo passou pela nossa programação. Teremos ainda aqui com Ronaldo Coutinho detalhes da previsão do tempo. Terça-feira, 13 de outubro, 2026, nebulosidade em Campos Novos. De acordo com a EPAGRE-SIRA, a temperatura máxima de ontem na estação local da EPAGRE foi de 20 graus, mínima hoje 13 graus. Precipitação registrada nas últimas 24 horas na estação da EPAGRE de Campos Novos, 5 milímetros. 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
6: Vamos ouvir o que nos informa aqui com relação ao tempo, o analista meteorológico Ronaldo Coutinho.
9: Boa tarde. É, o tempo segue aí com nebulosidade, não dá para descartar alguma chance de chuva na região até o finalzinho da tarde de hoje, ou até um pouco antes, com o sem trovada. Não passa muito aí, entre 20 e 22 graus, um pouco mais, um pouco menos, está indicando aí uma temperatura comportada na região e com condições aí de tempo assim, no geral, com nebulosidade. A mínima ficou entre 12 e 14 graus e a máxima pode chegar ou passar aí dos 20, 22 com boa vontade. Mantém a tendência de alguma chance de chuva na quarta, entre a tarde e a noite, fresco de manhã, esquenta à tarde. Na quinta e sexta, pequena chance de manhã, mais à tarde e noite. Na sexta, talvez até passe sem, mas considerem com risco. No sábado, mais para tempo bom. Dificilmente chove no sábado e dificilmente chove no decorrer do domingo. O amanhecer de sábado já é frio, entre 9 e 11 graus. No No domingo pode ficar entre 4 e 6 graus e na segunda entre 2 e 5 graus. Até uma geadinha não dá para descartar domingo ou segunda. Daqui uma terra, Ronaldo Coutinho.
6: Ok, obrigado, Ronaldo Coutinho. 12:15, o Jornal da Cultura faz uma pausa, voltamos em instantes.
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12:17. Contando com as graças de Nossa Senhora Aparecida, que intercedeu pelo tempo sem chuva durante a maior parte desse 12 de outubro na cidade de Campos Novos, e que pela sua ternura atraiu milhares e milhares de romeiros, mais uma romaria foi plena de êxito. As imagens comprovam mais de 70 mil romeiros que acompanharam a procissão, vindos de diversos municípios da região e de outros estados. A equipe da Rádio Cultura, que acompanhou desde o novenário até a última celebração, na tarde passada, relata aqui um resumo do que foram esses

0: Os últimos 10 dias em Campos Novos. Olá, Rose, boa tarde para você.
1: Olá, Ortiz, boa tarde aos ouvintes. Como romeiros, que também somos, vivemos muito além da prática da cobertura externa e da comunicação aqui no estúdio. É de fato algo da mãe do céu, algo divino, a começar pelas procissões nos bairros. Em todas as noites era uma romaria dentro da grande romaria. O cálculo da organização é que pelo novenário passaram perto de 30 mil pessoas, em torno de 3 mil pessoas por procissão. Em todas as noites, capelas lotadas, salão comunitário também ocupado para as missas. As imagens transmitidas ao vivo pela Pastoral da Comunicação da Paróquia São João Batista e compartilhadas aqui pela Rádio Cultura registraram tudo, todo o novenário, procissão e missa. A perseverança dos devotos que de fato se prepararam em oração e novena para o dia da Santa Mãe de Deus e nossa é impactante. E chegou o dia 12, mais de 70 mil corações, mais de uma hora de procissão da Igreja Matriz até o santuário. Como de costume, os devotos foram chegando em frente à matriz e se colocando ao longo do trajeto, por onde passou a imagem de Nossa Senhora Aparecida. Dom Mário, junto com o padre Miguel Long, pároco de Campos Novos, conduziram a imagem Aparecida do caminhão dos bombeiros, corporação que há 26 anos leva a imagem na grande procissão. E a imagem da grande multidão vista de cima é impactante. É o maior evento religioso do estado de Santa Catarina, que ocorre aqui em Campos Novos, reafirmou o governador Jorginho Melo ontem aqui, durante o caminho que fez a pé como devoto. Eu fiz o trajeto no chão da Coronel Farrapo e vi pés descalços, criancinhas vestidas de anjo, romeiros levando a imagem de Nossa Senhora nos braços, famílias vestidas com o manto, a imagem da mãe. Agradecimento, muita gratidão, corações abertos. Nas madrugadas e noites anteriores, mais de 3 mil passaram pelo santuário, caminhando 30, 50, 70 quilômetros. Muito sacrifício, mas uma firme prontidão de respeito a Deus e a Nossa Senhora. E muitos testemunhos, o que mais se ouvia, vim agradecer, curas, transformações, graças, milagres, é o céu que socorre, a fé que move as montanhas da vida, nas trilhas da fé feitas pelos romeiros de inúmeros municípios. E ontem à tarde, o santuário lotado em todas as celebrações, visita contínua à imagem de Nossa Senhora. Nos bastidores, uma romaria que se faz com voluntariado, contando com a ajuda fraterna de cada um, para que tudo concorra, para que o romeiro possa manifestar a sua fé. Mais de 300 voluntários na grande romaria de Nossa Senhora Aparecida trabalharam muito e deram de si. A romaria é a alma da devoção mariana de Campos Novos, resumiu na tarde passada o padre Miguel, ao avaliar a romaria, e agradeceu o trabalho dos voluntários e a presença dos devotos de todas as regiões.
2: Parabéns a toda a comunidade camponovense pelo belo acontecimento de ontem, a 49ª romaria de Nossa Senhora Aparecida. Foi um tempo de graça, de bênção, foi um tempo de comunhão. A romaria é a alma da devoção mariana da comunidade de Campos Novos. Exatamente porque nesse momento se manifestam alguns aspectos que são únicos, como este belo gesto e esta atitude de preparar as residências com a imagem de Nossa Senhora exposta, cada um no seu modo, de uma forma criativa, devocional, o fato das pessoas erguerem os braços e fazerem ali a sua oração, acolhendo essa presença e também expressando sua confiança e sua devoção. E claro, saudar e parabenizar todos os grupos que estiveram envolvidos no trabalho, na organização, os conselhos, os voluntários, todas as equipes de liturgia, canto, ministros, acólitos, os meios de comunicação social, tendo veiculado todas as celebrações e tendo também feito, dado a possibilidade para que as pessoas pudessem acompanhar e celebrar e preparar conosco esta grande romaria. Portanto, saldo final, podemos dizer assim, que foi um grande êxito, né? O sucesso pleno desta grande celebração. Sobretudo também, Rose, pelo comportamento do tempo, né? Não houve chuva. E a nossa procissão levou mais de meia hora, quase em torno de 40 minutos a mais do ano passado, em razão também da necessidade de acompanhar os peregrinos. Não havia como avançar mais, né? Isso é muito bom, ou foi muito bom, e agradecemos a Deus, sobretudo a Mãe Maria, por esta grande graça que vivemos.
1: Um caminho sereno e serenidade do povo que queria rezar, de fato.
2: Tanto nos novenários quanto nesta Romaria, nós pudemos perceber que não houve absolutamente nada de estranho. E também não havia conversa paralela. Era exatamente um caminho feito no silêncio, na discrição, rezando, cantando, refletindo, vivendo este momento plenamente, de forma participada e ao mesmo tempo em comunhão.
1: Padre, o senhor começa agora a pedir, né, o envolvimento da comunidade para os 50 anos.
2: Nós estivemos celebrando a 49ª Romaria e agora vamos olhar para a 50ª ou o jubileu das Romarias. E deverá ser um tempo maravilhoso. Haveremos de estender mais os braços ou tomar braços emprestados para que juntos possamos construir um belo acontecimento. E seria a coroação das grandes vivências, a vivência da presença da Mãe Maria e, ao mesmo tempo, a nossa entrega como comunidade de fé católica camponovense a esta verdadeira intercessora e fomentadora de um tempo espiritual novo para a nossa comunidade.
1: Que bonito, o carisma de Campos Novos é um carisma mariano, a devoção à Nossa Senhora. Que bonito, padre, isso diz muito, não é? E nos eleva, assim, a um patamar também de muita ternura, de muita esperança. Bacana.
2: Então, eu retomo sempre a minha expressão, a Romaria é a alma da espiritualidade mariana, da devoção mariana de Campos Novos. E quando se fala em alma, de fato é o suprassumo de tudo que se possa fazer, né? Como estivemos também observando, né? A expectativa, a forma de acolher e manifestar o desejo de tê-la conosco ao longo do caminho e, ao mesmo tempo, a presença das famílias, né, com suas crianças, seja no colo, a pé, mesmo no novenário. É uma tradição que passa, mas ao mesmo tempo uma devoção que se vive, e ela acaba sendo a expressão daquilo que nós desejamos que a Mãe Maria nos conduza.
1: Agradecer também aos padres que fizeram um grande esforço, estavam todos eles no novenário e, além disso, foram em todas as comunidades do interior de Campos Novos, acompanharam espiritualmente o povo de Deus nesse caminho, né, da Romaria, que, como disse o padre, é a alma aqui da região, é a alma da região de Campos Novos. Ô, padre, muito obrigada. O padre Miguel vai voltar outras vezes aqui trazer sua sabedoria para nós.
2: Muito obrigado, Rose. Mais uma vez, parabéns à comunidade camponovense. Um obrigado a todos os batalhadores e batalhadoras de todos os grupos e encorpamentos havidos para preparar este maravilhoso acontecimento que vende não apenas a Santa Catarina, mas a todos quantos aqui se apresentam, portanto, também na dinâmica interestadual, vende esta ideia de uma comunidade que acolhe, que celebra, que vive, que crê e espera, e sobretudo manifesta aquilo que tem na alma, um desejo de que o mundo seja um mundo de filhos e filhas, isto é, conduzidos pela mesma mãe, um mundo terno e um mundo acolhedor.
1: Lindas palavras do padre Miguel, coordenador espiritual da 49ª Romaria de Nossa Senhora Aparecida, para a Rádio Cultura, a Rádio de Maria, Roseli Salete Rossi.
0: Ok, obrigado, Rose. E olha, é emocionante também na Romaria, a fé do homem rural, da família rural, manifestada na oitava cavalgada em honra a Nossa Senhora Aparecida, ocorrida no domingo. Mais de 250 cavalarianos participaram da procissão pelas ruas da cidade, receberam a bênção de São João Batista em frente à matriz e participaram da missa em frente ao santuário. Evandro Galiotto, um dos organizadores, avaliou.
3: Oi, os ouvintes da Rádio Cultura, dizer que dá alegria e da satisfação nós aqui completarmos a oitava cavalgada em honra à Nossa Senhora Aparecida, com muito sucesso, com muita fé, com muita devoção. Mais de 250 cavaleiros, né, participaram. Devido à chuva aí, muitos municípios não puderam vir, né, mas teve outros municípios que pela primeira vez vieram na cavalgada da Aparecida em Campos Novos.
1: Machadinho, né?
3: Machadinho, no Rio Grande do Sul, Sorteia, Capinzal, Brunópolis, Curitibanos. Então esse é o pessoal que participou esse ano aí, né, dos municípios.
1: Além da Várzea,
3: Val Velho, esses aí, Celso Ramos, né? Então foi muito bonito, muita fé, muita devoção. E agradecer, né, primeiramente a Mãe Aparecida, por agora que nós fizemos a tropeada, ou seja, a procissão dela aqui dentro da cidade, não choveu, né, Rosa?
1: Não choveu.
3: Então só deu alguma chuva aí quando os pessoal vieram das suas comunidades, dos seus municípios. Mas agora aí deu para nós fazer o evento, a missa aí. Então, né, foi com muito sucesso. Então é a Mãe Aparecida que proporciona esses momentos para nós. E agradecer as pessoas que se empenham também, né, Rosa, para isso acontecer, né? Essas pessoas de cada município, de cada comunidade que organiza essa comitiva e vem, né? E torna esse evento maravilhoso de fé e devoção à Mãe Aparecida.
0: 12 horas e 30 minutos. Daqui a pouco a gente volta na sequência do jornal. Teremos ainda nesta edição mais algumas informações, alguns depoimentos importantíssimos também de romeiros que aqui estiveram. 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

0: 12:34, Jornal da Cultura trazendo alguns relatos importantíssimos com relação à 49ª Romaria de Nossa Senhora Aparecida, realizada ontem aqui no município celeiro catarinense. E ontem a equipe da Rádio Cultura ouviu alguns romeiros e eles compartilharam com a nossa programação testemunhos de fé e devoção a Nossa Senhora Aparecida. Por exemplo, Cauane e o esposo Lucas, de General Carneiro, Paraná, estiveram aqui na Romaria para agradecer pela melhora da filha Helena.
1: Estamos aqui hoje para pagar um pedido que a gente fez para Nossa Senhora, pela intercessão de Nossa Senhora, pela saúde da nossa filha. E Nossa Senhora sempre abençoa a nossa vida. Sempre que a gente pede, ela intercede por nós, pela nossa família. Estamos aqui hoje para agradecer esse pedido especial.
2: Vocês saíram de lá, que horas, que horário? Fala um pouco dessa trajetória de vinda até Campos Novos.
1: Nós saímos de lá às 5:55, pegamos um pouco de chuva na estrada, neblina, mas graças a Deus, tudo certo. Chegamos bem aqui.
2: Como é que é o nome do esposo?
1: É Lucas.
2: Lucas, e da menina, da filha?
1: Helena, ela tem 1 ano e 7 meses.
2: 1 ano e 7 meses, tá saudável agora?
1: Tá, graças a Deus, tá feliz, tranquilinha, saudável.
0: Elaine, moradora de Campos Novos, também deu seu depoimento de cura do filho, Michael, após um acidente de trabalho.
3: É, recebemos um milagre, então, Nossa Senhora Aparecida, Nossa Senhora de Guadalupe. Meu filho estava trabalhando em dia 24 de agosto em Campo Herê, instalando o ar-condicionado, e infelizmente ele caiu do prédio onde ele estava, assim, numa altura de 5 metros. Então ali ele foi para Pato Branco, no CTI, fez cirurgia, teve um traumatismo craniano, e os médicos sempre dizendo que ele, né, não ia sobreviver. E com a graça de Deus, passando aí 10 dias de CTI, ele voltou à vida. Ele foi curado, é um milagre. Hoje estou aqui pagando esse milagre que nós recebemos, Nossa Senhora Aparecida, Nossa Senhora de Guadalupe. E ele, né, veio para casa sem andar, sem falar, com sonda para comer. E hoje ele se encontra bem e estamos aqui para agradecer. E eu tenho certeza que foi um milagre. Esse é um milagre que nós recebemos.
2: Qual o nome do seu filho?
3: É Maico Itacir da Silva.
0: O Romero Emerson, vindo de Curitibanos, diz que a fé e a devoção do pai o inspiraram a vida toda e o fizeram iniciar as caminhadas como forma de agradecimento, especialmente depois que seu pai ficou doente e precisou passar por cirurgia. A fé e a devoção em Nossa Senhora fez com que o filho fizesse um voto com Nossa Senhora Aparecida, e agora, com a saúde do pai restabelecida, é hora de agradecer.
4: Essa caminhada eu faço já mais uns 2 anos. A primeira vez eu fiz uma caminhada de lá até aqui, e dessa vez eu vim prestando apoio na estrada. Mas a minha trajetória começou por causa da saúde do meu pai. Mas eu consegui uma graça muito grande. Ele é muito devoto. Nossa Senhora Aparecida, como? Ele sendo devoto, para mim, é um exemplo de vida, pai exemplar. Então, essa, eu faço por ele, essa caminhada, e rezo por ele todo ano, porque nós alcançamos a graça. Ele passou por nossa cirurgia, e já faz uns 5, 6 anos atrás, e graças a Deus se recuperou com a saúde de Deus e com a graça de Nossa Senhora Aparecida.
5: Saíram que hora de lá do município de Curitibanos?
4: Saíram de lá às 5:30 da tarde. Nesse momento, sabe, que a gente pensa assim, ó, de desistir, de parar, mas com a graça de Deus, Nossa Senhora Aparecida, ela dá força pra gente e a gente se levanta e continua, mas a vontade de desistir é grande, sabe?
5: As orações que trazem a coragem.
4: Isso mesmo, imporei mesmo o negócio.
0: Casada há 7 anos, Milena, de Curitibanos, relata que as dificuldades em conquistar a sonhada casa própria parecia distante, porém, ao pedir ajuda a Nossa Senhora, o sonho se realizou e neste feriado foi momento de agradecer.
6: Dia 1º de janeiro desse ano, eu e meu marido fomos até a igreja da Aparecida, da nossa cidade, e eu pedi para Deus, pedi para Nossa Senhora Aparecida, a conquista da nossa casa. E eu falei que nem que fosse assim um dia antes de Nossa Senhora Aparecida, que se a gente conquistasse, eu iria vir fazer. 11 dias atrás, nós conquistamos a nossa casa própria. E para mim, assim, ó, eu tive certeza na hora que foi um ato divino, porque não teve, a gente não sabia de onde que veio. Sim, só agradecer a Deus, que foi Deus. E eu vim pagar essa promessa, não consegui cumprir,
7: totalmente, fiz só 52 quilômetros, mas coração transbordando de alegria, que eu sei que Nossa Senhora Aparecida recebeu a minha promessa, que eu fiz tanto, com tanto carinho para ela.
8: Foram quantos anos nessa luta para chegar a essa conquista com a graça de Nossa Senhora?
7: 7 anos. Desde o primeiro momento que eu e meu marido casamos, nós somos 7 anos casados, a gente sonhava com a nossa casa própria. E literalmente foi assim, a ação divina de Nossa Senhora Aparecida, de Deus, que fez a gente conquistar.
0: Trazendo seu relato de agradecimento pela saúde e por conquistas, Romero Vladimir, também de Curitibanos, relata que há 7 anos seu filho, que sofria de convulsões, foi curado e hoje realiza essa peregrinação para agradecer por sua saúde.
9: Uma bênção recebida do meu filho, que graças a Deus melhorou 100%, então a gente só vem para agradecer mesmo, né? Hoje eu faço a caminhada para agradecer por tudo que aconteceu para ele. Ele tá 100% hoje, podendo aproveitar a vida dele normal.
8: Quantos anos ele tem e quais eram os problemas de saúde?
9: Hoje ele tem 17 anos, ele sofria de ansiedade, era alérgico a corante, sofria de ataque, tinha convulsões, tudo. E graças a Deus já faz 7 anos que não tem mais nada, tá curado. Pratica esporte, nunca mais teve nenhum vestígio disso, então a gente só vem agradecer mesmo. Eu tô vindo todo ano e até quando eu puder vou vir para agradecer muito por isso, uma bênção recebida aí. A gente tem que agradecer e louvar a Nossa Senhora que passou a mão com essa luz aí.
0: A Romeira Gisele Paula de Erval Velho cumpriu sua promessa de vir a Campos Novos novamente, agradecer pela cura de seu filho diagnosticado com leucemia. E hoje, graças a Nossa Senhora Aparecida, leva uma vida normal e diz que um milagre salvou seu filho.
10: Bom, a princípio foi pela graça alcançada, né, de Nossa Senhora, que a gente tem muita fé, somos muitos devotos. Quando meu filho ficou doente, que ele teve leucemia com 3 anos, a gente se apegou muito mais a ela, né, pela fé que a gente tem. E ela nos concedeu a graça da cura dele, né. Foi bem complicado, uns anos bem difíceis que a gente passou com o tratamento dele. A gente fez a promessa que quando ele estivesse bem, né, a gente viria aqui em Campos Novos. Então, quando ele era pequeno, a gente levava ele em Erval Velho, na Aparecidinha que tem lá. O último ano, que foram 5 anos que a gente fez a promessa, ele foi caminhando, porque ele ainda era pequeno. E daí agora, como ele já tá com 17 anos, que ele ficou em 10 anos em tratamento, né? Aí o ano passado ele ganhou alta definitiva, que deu a cura dele. Aí a gente fez a proposta de vir aqui. O ano passado ele já veio e esse ano ele quis vir de novo. Então vamos agradecer pela vida, pelo milagre alcançado. A gente é muito devoto e sempre que a gente pode, a gente tá fazendo alguma coisa por alguém também, que eu acho que isso ajuda muito, né? E a gente é muito grato.
8: Quais foram as fases do tratamento do seu filho com relação à leucemia? A gente sabe que é uma doença bem grave e chegou a ser cogitada a questão de transplante. Como que foi todo esse processo?
10: Quando a gente descobriu a leucemia dele, que ele foi bem resistente até a gente conseguir descobrir a leucemia dele. Ele já estava com 98% já, né, atingido. Então, ele fez o tratamento dele lá no Joana de Guzmão em Florianópolis, ele respondeu também rápido ao tratamento. Então, tipo assim, a doutora não já descartou a possibilidade, né, nas primeiras medicações que ele tomou, de fazer o transplante. Ele teve bastante intercorrência, assim, né? Mas em transplante ele não precisou. Teve horas, assim, que aconteceram de ter coágulo na cabeça, que teve trombose, teve um monte de coisa, assim. Teve uma hora que a médica chegou pra gente e disse que ela não tinha mais o que fazer por ele, né? Mas eu disse, não, Deus é maior, Nossa Senhora vai dar essa vitória, a gente vai conseguir alcançar. E graças a Deus, estamos aqui contando a nossa história, que muitas outras possam contar a sua também, né? A gente agradece muito. Parou de ir na aula, parou tudo, né? A vida dele não teve a infância, não foi uma criança que teve tudo normal, né? Mas a partir do momento que ele fez uns 13, 12, 13 anos, ele já começou a entender melhor as coisas, né? Ele já começou a se cuidar, já começou a fazer academia. Então, a gente sempre explica pra ele, né, que tem que se cuidar até pra evitar uma diabetes, uma outra coisa, porque o tratamento da leucemia é forte, né? Cuidados agora que ele entende bem, né? Pra futuramente não ter outros problemas também, né? E agora ele vai na academia, ele, graças a Deus, é saudável com nós. Nossa Senhora abençoe todo mundo aí, né? Nenhuma criança possa sofrer, né? O que a gente sabe que tão sofrido essa doença aí. E por nada demais, né? Corra tudo bem pra todo mundo aí que tenha fé, que Nossa Senhora, pra mim, foi muito importante, né? A fé da gente é uma coisa que não tem explicação. Mas muito obrigada, eu que agradeço.
0: A missa solene de chegada da procissão na frente do santuário em Campos Novos, em 12 de outubro, é celebrada já por vários anos pelo bispo da diocese de Joaçaba, Dom Mário Marques. A Rádio Cultura, ele falou da alegria em participar da Romaria, ao mesmo tempo em que destacou o jubileu de ouro da Romaria para o ano que vem, 2027.
11: É sempre um momento muito especial poder participar de uma romaria como esta, vendo a fé viva, forte, vibrante das pessoas vindas, né, de muitos lugares perto e também de lugar distante, né? Conversava agora com bênçãos que as pessoas estavam pedindo individualmente, né? Lá do Rio Grande do Sul, lá para bem longe do Rio Grande do Sul, vieram até aqui também outras pessoas lá de Ponte Serrada, lá de Xanxerê, né? Lá de Curitibanos, né? João Velho, né? E as pessoas foram citando, eu fui perguntando, né? Que bonito, as pessoas se deslocam lá de Capinzal, lá de Sorteia, mesmo tinha uma pessoa, disse, eu vim aqui para trabalhar nessa romaria, eu sou de Chapecó, mas olha só, veio para ajudar aqui na acolhida e tudo mais. Então tudo isso é muito bonito, porque desperta um amor sincero, uma fé sincera, né? Uma devoção sincera à Mãe de Jesus. Nós amamos Nossa Senhora e amamos Jesus porque ela nos trouxe Jesus. Eu falei também na celebração, né? Do jubileu dos 50 anos das romarias aqui, eu acho que vale a pena, com certeza vai ter muitas coisas de novidade também para o próximo ano.
0: O clima foi favorável, contribuindo para o aumento no número de romeiros, mas na alimentação foi possível atender a demanda, ressalta Arildo Menegácio Ribeiro, da organização.
12: Só temos que agradecer inicialmente a todo mundo, agradecer a Nossa Senhora, que o tempo ajudou bastante, né? A nossa expectativa não era de ter um público tão grande, nós esperávamos menos gente, porque a previsão de chuva era para chover a partir das 9:00, 1:00 da tarde praticamente choveu, né? Então o público superou a expectativa, que nós esperávamos que não viesse tanta gente em virtude do mau tempo, mas o tempo colaborou, superou a venda de carne, superou a venda de cuca, superou tudo superou a movimentação comparado com o ano passado, tinha mais público ano passado, com certeza.
13: Quantos 1.000 quilos de carne foram comercializados nos 3 dias, né, que antecederam e também no dia da romaria?
12: No dia da romaria, nós tínhamos reduzido um pouco, né? Pela previsão do mau tempo, né? Mas a gente acabou se organizando ontem, fomos atrás um pouco mais de carne. Ao todo, nos 3 dias de romaria, de sábado, que a gente vendeu carne suína, ovelha, dá em torno de 3.500 quilos. A gente comercializou. Hoje, praticamente, uns 1.200 quilos, que é o que a gente vende tradicionalmente, né? Claro, a gente, se tivesse a partir das 11:30 um pouquinho mais de carne, a gente venderia. Mas é que a expectativa realmente do público não era tão grande, então, por causa da chuva. E a chuva não veio, graças a Deus, então deu tudo, correu tudo bem. E nós tínhamos também uma praça de alimentação bem organizada. Então, muita gente que chegou aqui, ó, tem a praça de alimentação, o pessoal foi lá, foi bem atendido também, né? Então todo mundo acaba lucrando, não somente a parte da romaria, a parte da praça de alimentação, que é terceirizado também, né?
13: Arildo, também havia lanches, né? Pra venda aos romeiros, né?
12: Sim, na verdade nós fizemos em torno de 1.300 pastéis, que também praticamente comercializou tudo. Na faixa, geralmente a gente sempre comercializa de manhã cedo, a partir das 5 horas da manhã é o famoso lanche, é o pão, um presunto e queijo e o pastel. Então assim, também vendeu tudo. Realmente assim, ó, esse ano a movimentação econômica foi muito grande, bastante movimento. Cuca, o que tinha, vendeu tudo.
13: Quantas cucas foram feitas?
12: Para hoje foram feitas 980 cucas, que foram feitas, cruzidas ontem para comercializar hoje, 980. E durante o percurso da romaria inteira são em torno de 5 mil cucas. E todas foram vendidas, aí a gente vai vendendo nas semanas que antecede, né? Mas hoje foi, de ontem para hoje foi comercializado 980 e bolos, eu não lembro, acho que em torno de 1.200 bolos.
0: Na parte religiosa, administrativa e de serviços em geral, em torno de 300 pessoas trabalharam na 49ª Romaria de Nossa Senhora Aparecida, afirmou Arildo. O governador Jorginho Melo ressaltou a Romaria de Campos Novos como a maior concentração religiosa de Santa Catarina, ao enfatizar sua devoção à Virgem Maria.
14: Desde a minha alegria estar mais um ano aqui na nossa Campos Novos. Eu faço isso há muitos anos, até porque eu tenho ela tatuada aqui no peito, né? Eu vou à Aparecida do Norte ou venho aqui, que aqui é a maior concentração religiosa de Santa Catarina. Eu não tenho dúvida disso, né? Então eu tô aqui com muita alegria, 49ª, né? Então é um momento de agradecer, é um momento de fé, é um momento de esperança, pedir que a gente possa continuar trabalhando, tendo entusiasmo, saúde, alegria. A nossa população, a nossa região aqui, se confunde com a história de Santa Catarina. Um povo que trabalha, um povo acolhedor, né? E um povo de muita fé. A fé move montanhas, né? Então eu tô aqui para agradecer com muita alegria. Então vim aqui, como faço todos os anos, para agradecer a nossa saúde, a nossa possibilidade de estar firme e forte, e agradecer por toda a nossa família.
0: Ressalto aqui o envolvimento da equipe da Rádio Cultura, cuja mobilização faz um grande sentido quando se fala em transmitir um evento de tanta importância como a Romaria e sobretudo no foco de prestar serviço aos organizadores e romeiros que manifestam aqui no nosso município de Campos Novos, celeiro de Santa Catarina, devoção e gratidão a Nossa Senhora. Era isso então, gente. Termina aqui essa edição do Jornal da Cultura. Voltamos amanhã a partir do 12:10. A qualquer momento tem notícia, tem serviço, informação na programação da sua Rádio Cultura. Continue conosco. Reportagens de Adinho Carlos e Ricardo Silva. Coordenação de Roseli Salete Rossi, aqui Ortiz de Castro na apresentação. Mais uma vez, muito obrigado a todos e gratidão ao Super Lucas conosco no Jornal da Cultura. Boa tarde para você e até amanhã.
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Boa tarde, queridos ouvintes da Rádio Cultura. Este é o programa Caminhar na Esperança e quem fala é a irmã Maria Silvia. Coloquem o bom Deus à frente dos sonhos seus. Momento por momento, ele nos conduzirá. Dou continuidade hoje à reflexão do Papa Leão XIV sobre o mês missionário, onde ele escreve no número 2, Unidos na Missão, para que o mundo creia em Cristo Senhor. A unidade dos discípulos não é um fim em si mesma, ela está orientada para a missão. Jesus afirma-o com clareza, para que assim o mundo creia que tu me enviaste. João 17:21. É no testemunho de uma comunidade reconciliada, fraterna e solidária que o anúncio do Evangelho encontra toda a sua força comunicativa. Nesta perspectiva, vale a pena recordar o lema do Beato Paulo Mana, toda a Igreja para o mundo inteiro, que expressa sinteticamente o ideal que animou a fundação em 1916 da Pontifícia União Missionária. A ela, no seu 110º aniversário, pelo empenho em animar e formar o espírito missionário de sacerdote

realizadoras, vai o meu reconhecimento e a minha bênção. Com efeito, nenhum batizado é estranho ou indiferente à missão. Todos, cada um segundo a sua vocação e condição de vida, participam na grande obra que Cristo confia à sua Igreja. Como o Papa Francisco recordou mais de uma vez, o anúncio do Evangelho é sempre uma ação conjunta, comunitária, sinodal. Por isso, estar unidos na missão significa guardar e alimentar a espiritualidade de comunhão e colaboração missionária. Crescendo dia a dia nessa atitude, aprendemos com a graça divina a olhar cada vez mais para os nossos irmãos e irmãs com olhos de fé, a reconhecer com alegria o bem que o Espírito suscita em cada um, a acolher a diversidade como riqueza, a carregar os fardos uns dos outros e a buscar constantemente a unidade que vem do alto, pois temos juntos uma única missão que nos vem de um só Senhor, uma só fé, um só batismo, um só Deus e Pai de todos, que reina sobre todos, age por todos e permanece em todos. Conforme carta de Paulo aos Efésios, capítulo 4, versículos 5 e 6. Esta espiritualidade constitui a forma cotidiana do discipulado missionário. Ela ajuda-nos a recuperar uma visão universal da missão evangelizadora da Igreja, superando a fragmentação dos esforços e divisões de facções, de Paulo, de Apolo, entre os seguidores do único Senhor, conforme primeira carta de Paulo aos Coríntios, capítulo 1, versículos 10 a 12. Obviamente, a unidade missionária não deve ser entendida como uniformidade, mas como convergência dos diferentes carismas para o mesmo objetivo: tornar visível o amor de Cristo e convidar todos a um encontro com Ele. A evangelização realiza-se quando as comunidades locais colaboram entre si e quando as diferenças culturais, espirituais e litúrgicas se expressam plena e harmoniosamente na mesma fé. Encorajo deste modo as instituições e realidades eclesiais a fortalecer o sentido de comunhão missionária eclesial e a desenvolver com criatividade formas concretas de colaboração entre si para a missão e na missão. A propósito, agradeço as pontifícias obras missionárias pelo serviço à cooperação missionária que experimentei com apreço já durante o meu ministério no Peru. Estas obras, propagação da fé, infância missionária, São Pedro Apóstolo e União Missionária, continuam a alimentar e a formar a consciência missionária dos fiéis, seja dos pequenos aos crescidos, e a promover uma rede de oração e caridade que une as comunidades de todo o mundo. É significativo que a fundadora da obra para a propagação da fé, a Beata Pauline Mary Jaricot, tenha idealizado, há 200 anos, o Rosário Vivo, que ainda hoje reúne à distância numerosos fiéis em grupos para rezar pelas necessidades espirituais e missionárias. É importante recordar que, precisamente a partir de uma proposta da obra para a propagação da fé,
Pio XI instituiu em

0: 1926, a celebração do Dia Mundial das Missões, cujas ofertas recolhidas anualmente são por ela distribuídas em nome do Papa para as várias necessidades da missão da Igreja. Desta forma, as quatro obras, em conjunto e cada uma na sua especificidade, continuam a desempenhar um papel precioso para toda a Igreja. Elas são um sinal vivo da unidade e da comunhão missionária e eclesial. Convido todos a colaborar com elas com espírito de gratidão. Rezo hoje novamente a oração a Nossa Senhora Aparecida, já que ontem foi o seu dia. Que ela continue abençoando a todos nós, todo o povo brasileiro, todos aqueles, aquelas que a invocam. Incluímos também nesta oração os sacerdotes, candidatos, vocacionados, também a vida religiosa consagrada, a serem bons leigos, boas leigas, bons pais, boas mães de família. Ó incomparável Nossa Senhora da Conceição Aparecida, refúgio e consolação dos aflitos, livra-nos de tudo o que possa vos ofender e ao nosso Santíssimo Redentor, nosso também amado Jesus Cristo. Rogamos vossa proteção de todos os caminhos espirituais e temporais, livrando-nos de todas as tentações, para que, trilhando o caminho da virtude, possamos ver, amar e vivenciar vossa eterna glória por todos os séculos dos séculos. Amém. Santa Júlia escreveu na carta 145 de 1810: a verdadeira virtude sempre manifesta um espírito comunitário. Por intercessão de Nossa Senhora Aparecida, de São José, de Santa Júlia e de São João Batista Scalabrine, o Senhor nos abençoe. Em nome do Pai, do Filho e do Espírito Santo. Amém.
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3: 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Hora certa.
4: 1:02.
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16: Eu mesmo, comunicador da alegria, a partir de agora eu te faço companhia, porque aqui começa a melhor parte da sua tarde. 1:08, vem comigo.

Legal, legal, grande família cultura, tá aí apenas a primeira de hoje, destaque aqui para Rosa de Saron, Mire as Estrelas. Começamos bem esse reinício de semana, pode ser? Hoje eu conversei com umas quatro pessoas, das quatro que eu conversei, cinco estavam dizendo que hoje era segunda-feira. Exatamente, gente. Com todas as pessoas que eu conversei hoje, elas dizendo que hoje era segunda-feira. Chegou um momento que até eu pensei, mas é eu que tô errado, né? Eu disse, não, mas peraí, hoje é terça, né? Hoje é terça-feira já. É. Na programação da Mais Ouvida, 22 graus agora é a temperatura. 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Deixa eu mandar abraço aí pros nossos amigos de rádio aqui, ó, curtindo a programação aqui com a gente. Nosso amigo Andrei Sandri lá no bairro Aparecida, obrigado aí pela sintonia. A Inês Negrete também desejando aí uma abençoada terça-feira para todos os ouvintes. Felipe Kemen Pandolfo Pasquale também tá curtindo aqui a Mais Ouvida. Nossos amigos e amigas de rádio, claro, né? Batendo cartão ponto, marcando e registrando audiência aqui na nossa tarde. Turma, deixa eu lembrar você que ontem foi um programa especial por ser feriado, mas hoje a gente volta com a nossa programação normal e hoje, a partir desse momento, você que mandar o nome completo no nosso WhatsApp, apenas o nome completo, objetividade, escreve o nome aí ou grava um áudio falando o nome, você tá concorrendo a um delicioso rodízio de pizza. Isso mesmo, um rodízio de pizza. Você poderá levar um acompanhante, mas tem uma sutileza aí, ó. O rodízio será amanhã a partir das 7:30 PM. Então dá uma conferida na sua agenda. Opa, amanhã 7:30 PM, tô de boa. Posso ir no compromisso? É compromisso, hein? Não vai tirar a sorte de alguém. De repente a pessoa participa, ganhou. Ah, mas surgiu um imprevisto, não posso ir. Já pensou você tirar a sorte de alguém? Não tem como, né, meu queridão? Então, por gentileza, confere aí na sua agenda, tá com a agenda livre amanhã, 7:30 PM. Então, manda o nome completo aí pra você concorrer. Pode ser? Só o nome completo já está no sorteio. E aí você participa. Então, vem comigo.

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0: Legal, legal, gente. Por aqui 1:23. 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Deixa eu mandar um abraço aí pro Francisco Kemmer. Ele diz: oi, Emerson, toca música pode ser problema. Oferecendo aí pra namorada Marivânia, com muito amor e carinho. É, minha gente. O amor está no ar, né? Exatamente. Love, love you. É. Antes de trazer sucesso aqui na programação, segura aí que tem mais um áudio aqui, ó. Deixa eu só conferir quem que é que me mandou aqui também. Porque, gente, é tanta participação que a gente vai embaralhando os assuntos aqui, sabe? Mas será? Será que eu perdi aqui? Te perdi e hoje estou desesperado. Ah, sim, a Madalene Guizoni disse que ela quer participar aí do sorteio aí do rodízio de pizza, porque inclusive ela já tem o acompanhante pra levar. Oh. Exatamente, né? Eu tô te falando, gente. Hoje tá parecendo uma quarta-feira, mas tá certo, porque quem ganha hoje vai saborear o rodízio amanhã, né? Quarta-feira. Pensa aquele climão, né? Você daí leva o teu, a tua cara à metade, né? Aí vocês dois, aquele ambiente todo romântico, todo bonito, né? Que nós temos ali na Redante. Daí o rodízio de pizza é por conta aqui do Show da Alegria em parceria com a Redante, tá? Você e acompanhante não vão pagar para saborear o rodízio de pizza. Aí, claro, né? Dependendo da ocasião, opa, vamos pegar aqui uma garrafa de vinho hoje? Ou vamos pegar uma água com gás, né? Claro, depende da situação, né? Cada qual com os seus cada qual, né? Exatamente. Às vezes não pode porque tem que dirigir depois, né? Tem tudo isso. Então participa aí, tá? É só mandar o nome completo, já entra no sorteio. Aqui, ó, a Itelvina Ferreira também tá participando com a gente. O Antônio Toldo lá de Anitta Garibaldi me mandou um áudio de 1 minuto. Deixa eu pensar, já sei o que o seu Antônio mandou.
6: Com licença, boa tarde, tô chegando.
0: Então chegue, seu Antônio. Seu Antônio tá mandando abraço aí pras filhas, pras irmãs, pras sobrinhas, pra todos os caminhoneiros. E aquele povo lindo, bonito lá de Anitta Garibaldi, né? Que estão sempre ligados na programação. Valeu, seu Antônio. Abraço pra todos aí. Obrigado pelo carinho de sempre.

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0: 1h40, as lotéricas de Campos Novos estão com um novo horário de atendimento agora aí nessa reta de final de ano. 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

Ok, ok, família Cultura, de volta por aqui na programação mais gostosa do seu rádio, com super Castanhão. 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Vamos lá, minha gente, várias participações aqui, muitos ouvintes mandando o nome completo. Oi, Emerson, tudo certo? Clóvis Sampaio, abraço aí pra todos que estão ouvindo a programação, vocês aí, Deus abençoe cada um de nós. Agradecer a todos que estiveram em evento esportivo no domingo, dia 11. É o nosso amigo Clóvis aí do assentamento São José. Muito bem, Clóvis. Abraço aí para todo o pessoal do assentamento São José ligados na programação com a gente. Lembrando que o WhatsApp tá liberado, você participa e tá concorrendo aí a um rodízio de pizzas. Você e um

0: convidado seu, um acompanhante, né? Talvez aí o seu cônjuge, né? Enfim, um amigo. Você, se você ganhar, tem direito de levar uma pessoa. Ah, Emerson, nossa família é em três. Só paga a diferença. Dá pra ir os três, dá pra ir os cinco, dá pra ir os dez. Só de claro, né? Faz a reserva antes pra poder ficar bem aconchegante, bem confortável. Combinado então? Participa você também.
1: Boa tarde, meu amigo Emerson. Eu não sei se eu digo, me coloca no sorteio ou coloca eu no sorteio, mas tudo bem. Manda a música com Zezé de Camargo e Luciana, especialmente pra minha esposa Rejane. Deve ser amor. Você falou antes ali do pessoal tá perdido nos dias da semana.
0: Isso.
1: Né? Imagina eu aqui uns 30 dias com dando uma força pra patroa aqui, todo dia em casa. A gente não sabe mais quando que é segunda, quando que é sábado, quando que é terça-feira. Todo dia é dia.
0: É.
1: Um abraço, uma boa semana. Quer dizer, quase uma semana inteira.
0: É, quase. Eu estou perdido, nem sei que dia é o...

0: Hora Certa. Cultura.
1: 1:53. 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

0: dízimo é partilha, não é esmola. Partilhar não é dar o que sobra. Partilhar é dar o que o outro precisa. Repartir confiante de que nada do que oferecemos nos fará falta. É por isso que quanto mais partilhamos, mais teremos. Em grande parte, a abundância na vida resulta do dízimo repartido.
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0: Legal, legal, turma. 4 minutos agora, faltando aí para as 2 horas da tarde. Abraço aí pro nosso ouvinte, o Júlio César Silveira. Ele diz: o Emerson, quero homenagear o pai Ivo César Silveira. Ele está de aniversário hoje. Desejando a ele muita saúde, muitas felicidades, muitos anos mais de vida. São os desejos nossos aqui também, né? Da grande família Cultura. Valeu, valeu. Abraço aí para toda a família. Obrigado pela sintonia. 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Já já na programação da Mais Ouvida, momento bailão do nosso Show da Alegria, a Bandinha Show.

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1: 2:01.
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0: grande família Cultura de volta por aqui. É chegada a hora do momento bailão do nosso programa. 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

10:19 agora na programação da Mais Ouvida, depois do momento bailão aí do nosso programa. Recordando algumas músicas aí, né? Você que é muito novo não sabe nem o nome das músicas que eu toquei, né? Nave Som, Sofrei, Mas Não Me Liga, Expressão Sul, Locutor, essa aí, rapaz. E a Latinha na Goteira é um clássico do San Marino. 18 graus é a temperatura, já já Cultura Notícias, primeira edição, na companhia de Super Castanhal, trigo Boniela, 5 quilos, 17,98. 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Turminha do Bem, Zap Zap segue liberado. 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Boa sorte!

0: Bruno Marrone, senhoras e senhores. 2:31, Cultura Notícias, primeira edição, agora com Edinho Carlos. Boa tarde, Edinho.
1: Olá, Emerson, boa tarde. Conflito entre vizinhos resulta em uma morte em Caçador.
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1: Saúde de Santa Catarina alerta para a atualização de vacinas que protegem a população adulta contra doenças graves. Da Caerte, Cadu Reis.
3: O calendário de imunização do Ministério da Saúde oferta vacinação de rotina para as crianças, adolescentes, jovens, gestantes e idosos. Mas também tem imunizantes destinados à população adulta. A lista voltada às pessoas que têm entre 25 e 59 anos de idade conta com pelo menos 6 tipos de vacinas. As doses protegem contra hepatites, difteria, tétano, febre amarela, sarampo, cachumba, rubéola, varicela e doenças pneumocócicas. O diretor de Vigilância Epidemiológica do Estado de Santa Catarina, João Fuch, alerta para a importância da atualização vacinal da população adulta.
4: É importante, a gente sempre foca muito nas crianças, porque de fato a maior parte das vacinas são aplicadas normalmente até o primeiro ano de vida. Mas a gente tem um calendário de vacinação bastante importante, né, do Ministério da Saúde, que tem todas as faixas etárias. Os adultos também têm vacinas importantes, então a gente tem que sempre avaliar a situação, né, se já recebi alguma vacina, se não recebi, se eu tenho comprovação, se eu não tenho. Então isso tudo o serviço de saúde pode avaliar. Mas de fato, quando você avalia adultos, especialmente aí até os 60 anos de idade, você tem algumas vacinas que são importantes, né? Como é o caso da hepatite B, a vacina da dupla viral, que protege especialmente contra a difteria e tétano, febre amarela, a própria tríplice viral, que protege contra o sarampo, né? E algumas outras vacinas, mas talvez essas sejam as principais, então de fato vale avaliar.
3: Em caso de perda da caderneta de vacinação ou ausência de informações sobre doses que foram ou não recebidas, a orientação é procurar o posto de saúde mais próximo. Com a atualização tecnológica do Sistema Único de Saúde, o acompanhamento pode ser feito de forma digital com recuperação destes dados, como explica o diretor de Vigilância Epidemiológica do Estado de Santa Catarina, João Fuch.
4: Não tenho minha caderneta de vacinação, não sei se eu tenho as vacinas, procuro uma unidade de saúde, avalie a situação. Hoje nós temos muitos sistemas informatizados que contêm os registros, enfim, então a gente consegue resgatar em algumas situações, né? E se de fato tiver alguma coisa atrasada, não sabe, colocar em dia. São vacinas importantes, né? Hepatite B, você tem aí vacinação como uma principal estratégia de prevenção contra a doença, mesmo do sarampo, né? Vendo um aumento de casos nas Américas, vendo aí casos no Brasil, então é importante que esses adultos também estejam vacinados, a própria febre amarela, né? Temos visto casos no Sudeste, tivemos alguns anos aqui no estado, casos acontecendo, e quando você fala da vacina, é a melhor estratégia de prevenção. Então, é importante que os adultos também avaliem sua carteira de vacinação, busquem uma unidade de saúde, coloquem em dia, apesar de muitas doenças, principalmente acontecem em crianças, mas os adultos também podem ser afetados e às vezes até com maior gravidade do que no caso das crianças.
3: Os imunizantes do calendário nacional de vacinação são oferecidos em postos de saúde de todos os 295 municípios de Santa Catarina. De Florianópolis, da Rede de Notícias Acaerte, Cadu Reis.
1: A Polícia Militar de Caçador atendeu uma ocorrência de rixa e agressão por arma branca decorrente de um desentendimento entre vizinhos no município por volta das 4:40 desta terça, no bairro Martelo. O confronto resultou na morte de um dos envolvidos e deixou outro ferido. A guarnição policial foi inicialmente acionada para atender um conflito em via pública. Mais cedo, a equipe já havia comparecido ao mesmo endereço para averiguação de perturbação do sossego, situação que havia sido normalizada no primeiro momento. Mas novos atritos e provocações mútuas culminaram em agressões físicas. Ao chegarem no local, os policiais constataram dois homens feridos por golpes de faca, ambos socorridos e encaminhados ao Hospital Maicê pelos bombeiros voluntários. Devido à extrema gravidade das lesões, um dos homens não resistiu aos ferimentos e teve óbito confirmado na unidade de saúde. O segundo ferido permanece sob cuidados médicos, com quadro estável. O terceiro indivíduo, apontado pelos relatos como parceiro, participante do confronto não foi localizado no momento da chegada da viatura. Em varredura, no local dos fatos, a polícia apreendeu duas facas jogadas na rua. Imagens de câmeras de monitoramento da região foram recolhidas para auxiliar na dinâmica dos fatos. Todo o material, juntamente com o registro detalhado da ocorrência, foi entregue à Polícia Civil, responsável por conduzir a investigação do caso. Cultura Notícias volta às 3 horas comigo aqui no Show da Alegria. Segue a programação com o Tigo Emerson.
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0: Legal, turma, 2:41 de volta por aqui na companhia do Super Castanhal. 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Turma, não sei se chegou a informação para você aí do outro lado da caixinha. Hoje o Brasil se despede do Netinho. O cantor baiano Netinho morreu aos 60 anos após enfrentar uma dura batalha contra o câncer. A notícia foi divulgada na manhã de hoje por meio aí de uma publicação no perfil oficial do artista no Instagram, causando aí grande comoção entre fãs, amigos e admiradores. O Netinho, que estava em tratamento, uma doença diagnosticada no início de 2025, durante os últimos meses, o cantor passou por uma série de procedimentos médicos na tentativa de controlar o avanço da enfermidade. No entanto, o quadro clínico evoluiu para falência renal e disfunção múltipla de órgãos e ele não resistiu. Aos fãs de Netinho, com certeza vão lembrar aqui deste clássico, que é a maneira da gente homenagear a vida do artista que se torna imortal através da sua arte.

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1: 2:52. 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
1: 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A seguir na programação, então, Cultura Notícias, segunda edição, Edinho Carlos, mais uma vez, da redação, traz aqui os destaques do nosso jornalismo. Fala aí, Edinho.
5: Voltamos, Emerson. PEC que prevê fim da escala 6x1 pode ser votada nesta quarta-feira no Senado.
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5: Olha, no sábado, um helicóptero do modelo Esquilo, que seguia para Chapecó, fez um pouso preventivo em uma área de plantação em Mangueirinha, no Paraná. O piloto percebeu a rápida piora do tempo, com chuva, neblina e nevoeiro denso que reduziam a visibilidade, e optou por aterrissar em vez de continuar o voo. Cerca de 10 minutos depois, uma forte tempestade atingiu a região. A aeronave ficou no solo por aproximadamente 2 horas até as condições do tempo melhorarem. Os ocupantes foram recebidos por moradores que inclusive ofereceram café e depois seguiram viagem em segurança. O pouso foi filmado por um agricultor e as imagens circulam em redes sociais. Olha, a pesquisa aponta empate técnico entre Flávio Bolsonaro e Lula no segundo turno. A pesquisa BTG Pactual Nexus, divulgada nesta terça, aponta Flávio Bolsonaro do PL com 48% nas intenções de voto contra 45% do presidente Luiz Inácio Lula da Silva do PT. Como a margem de erro é de 2 pontos percentuais, há empate técnico. Em comparação com o levantamento anterior, Flávio cresceu 4 pontos percentuais. percentuais, enquanto Lula

0: caiu um ponto. A proposta de emenda à Constituição, PEC, que prevê o fim da escala de trabalho 6-1, poderá ser votada nesta quarta no Senado Federal. O texto prevê a adoção gradual da escala 5-2, com 2 dias de descanso por semana e a redução da jornada máxima de 44 para 40 horas semanais, sem redução salarial. A mudança começaria com o limite de 42 horas semanais após 60 dias da promulgação, chegando a 40 horas depois de mais de 12 meses. Para ser aprovada, a proposta precisa receber pelo menos 49 votos favoráveis dos 81 senadores em 2 turnos. Se aprovada sem alterações, poderá ser promulgada pelo Congresso Nacional. Cultura Notícias volta às 15h30 com Ricardinho Silva aqui no Show da Alegria. Boa tarde, Emerson. Boa tarde, ouvintes.
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1: 3:08.
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7: Você sabe como funciona o Sistema CNA, FAESC, Senar, Sindicatos Rurais? Em âmbito nacional, a CNA é a voz institucional do setor agropecuário, com atuação junto aos poderes públicos, na defesa de políticas para o campo e na elaboração de propostas voltadas ao desenvolvimento do agronegócio. Em Santa Catarina, a FAESC representa os interesses dos produtores e articulações estratégicas para o setor produtivo. 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Juntas, essas entidades trabalham para fortalecer o agronegócio. 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

Grande Família Cultura, 3:13 de volta por aqui na nossa programação. Lembro você, querido ouvinte, que nós ainda estamos com o WhatsApp liberado, tá? Você que manda o nome completo no WhatsApp, você está concorrendo a um rodízio de pizza para você e um acompanhante. Só tem um detalhe: rodízio de pizza será amanhã, 7:30 da noite. Dá uma conferida aí na sua agenda, né? Para não furar o compromisso comigo. Se você coloca o nome completo aí, você ganha o prêmio. Não vai tirar sorte de alguém, né? De repente ganha, chega a hora, ah, não vou, porque vai ter jogo do Corinthians, né? Então dá uma conferida aí, seu time joga amanhã. Você pode ir num rodízio de pizza, você e um acompanhante? Tem um acompanhante pra levar? Então, já sabem, né? Nome completo aí, você está participando. 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Olha aí, ó, assim que eu gosto. Olha, tem gente de Celso Ramos participando, região toda também marcando presença. Será que o pessoal de Campos Novos vai permitir esse rodízio hoje ir pra Celso Ramos? É, meu amigo. O pessoal de Celso Ramos tá mostrando as garrinhas, né? Tão querendo vir no nosso rodízio aí, ó. Então é o seguinte, a oportunidade está aí, ó, aberta para todos. Manda o nome completo e boa sorte.

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Legal, legal, grande família Cultura, 3:24 aqui na programação da Mais Ouvida. 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Já já na programação da Mais Ouvida, tá chegando aí com o Ricardo Silva, Cultura Notícias, terceira edição.

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1: Na programação da Mais Ouvida, Cultura Notícias, terceira edição, agora com Ricardo Silva. Fala aí, Ricardinho, boa tarde.
2: Muito boa tarde, Emerson. Boa tarde a você, amigo ouvinte da Rádio Cultura. Vamos de notícias? Monte Carlo lidera percentual de votos brancos e nulos em Santa Catarina. Ibiam registra o menor índice.
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2: Um homem de 39 anos teve um prejuízo estimado em R$38.880 após uma negociação de 40 cabeças de gado na localidade de Avencal de Cima, em Mafra, no norte de Santa Catarina. A ocorrência de estelionato foi atendida pela Polícia Militar na tarde do último sábado. Segundo o relato da vítima, a negociação foi realizada com um homem que se comprometeu a pagar pelos animais. Durante o carregamento dos primeiros 22 bovinos, o comprador entregou um cheque no valor de R$88.000, que posteriormente foi considerado irregular pela instituição bancária. Mesmo desconfiado da situação, a vítima permitiu que outros 18 animais fossem carregados, após a promessa de um pagamento adicional de R$16.000. Posteriormente, o homem conseguiu localizar parte do rebanho e recuperar 31 dos 40 bovinos negociados. No entanto, 9 cabeças de gado não foram encontradas, resultando no prejuízo estimado de R$38.880. Operação Primavera soma 2,8 mil ações preventivas ao El Niño, com mobilização em 95% dos municípios. Detalhes na reportagem de Cadu Reis.
3: A Secretaria de Estado da Proteção e Defesa Civil promove a Operação Primavera em preparação para possíveis impactos do fenômeno climático El Niño em Santa Catarina. Conforme levantamento divulgado pela pasta, 95% dos municípios catarinenses participam desta mobilização. O relatório aponta mais de 2.800 ações preventivas realizadas pelas prefeituras, sendo 519 limpezas de córregos, 443 limpezas de sistemas de drenagem, 305 obras de drenagem e 280 cortes e podas de árvores, entre outras iniciativas. O gerente de operações da Defesa Civil Estadual, Coronel Aldrin de Souza, explica.
4: O objetivo é reduzir os riscos de alagamentos, inundações e deslizamentos, principalmente nesse ano em que o El Niño muito forte deve aumentar os volumes de chuvas no sul do país. Na prática, as prefeituras fazem o trabalho em campo, começando pelas áreas de maior risco, enquanto a Defesa Civil do Estado coordena as ações e dá apoio técnico aos municípios, com a ajuda das coordenadorias regionais. Cada prefeitura registra o que foi feito em formulários oficiais e assim conseguimos acompanhar o andamento das operações em tempo real. Cada intervenção realizada representa menos risco para a população, especialmente em áreas vulneráveis.
3: Nesta terça-feira, 13 de outubro, é comemorado o Dia Internacional para a Redução do Risco de Desastres. A data instituída pela Organização das Nações Unidas há quase 40 anos estimula a cultura de prevenção, mitigação e conscientização sobre desastres naturais e tecnológicos. O meteorologista da Secretaria de Estado da Proteção e Defesa Civil, Caio Guerra, orienta os catarinenses sobre formas de prevenção a serem adotadas em tempo de riscos causados pelo El Niño.
5: É muito importante acompanhar os órgãos oficiais, os avisos meteorológicos, os alertas meteorológicos. Além disso, é muito importante ler com cuidado os avisos. Você tem tipos diferentes de tempo severo. Então, a depender do tipo de tempestade que vem para sua região, você pode se preparar de formas diferentes. As populações que moram mais próximas de rios, que costuma ter alguma elevação, às vezes brusca, do nível desses rios, é muito importante tomar cuidado maior com esses casos de alagamentos e enxurradas, assim como a população que mora em áreas de risco para deslizamento, né, como áreas de encosta. É importante também acompanhar bem esses dias de volume mais expressivos. Então é importante você conhecer o risco da sua região, ter um contato, acompanhar as informações da Defesa Civil Municipal e os avisos da Defesa Civil Estadual.
3: A Defesa Civil Estadual encaminha avisos e alertas meteorológicos para os cidadãos via celular mediante cadastro. Para receber, envie o número do CEP do seu endereço por mensagem de SMS para o contato 40199. De Florianópolis, da Rede de Notícias Acaerte, Cadu Reis.
2: Votação para presidente da República no primeiro turno das eleições 2026 registrou diferenças entre os municípios catarinenses na proporção de votos brancos e nulos. No meio-oeste, Monte Carlo apareceu no topo do ranking estadual com 4,14% dos eleitores optando por essas modalidades de voto. Já Ibiã registrou a menor proporção de Santa Catarina com 1,46%. Em todo o estado, 147,2 mil eleitores votaram em branco ou anularam o voto para presidente, o equivalente a 2,57% do eleitorado catarinense. Conforme os dados do levantamento, o índice ficou abaixo da média nacional de 4,77%. Monte Carlo registrou 289 votos brancos ou nulos, correspondentes a 4,14% dos eleitores que participou da disputa presidencial do município. O percentual colocou a cidade do Meio-Oeste na primeira posição do ranking catarinense. Emerson, daqui a pouco eu volto com mais um bloco de informações dentro do Cultura Notícias. Segue com você a programação do Show da Alegria. A todos, uma boa tarde.
0: 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Hora certa.
1: 3:35.
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Grande família Cultura, por aqui. Vamos na reta final do nosso sorteio. Lembrando vocês, meus queridinhos, que para você concorrer precisa do nome completo, tá? Tem algumas participações aqui no meio. Oi, Emerson, quero participar do sorteio. Mas aí não tem o nome completo. Daí eu preciso preencher o cupom, né? Pra te dar esse presentão. Então dá uma conferida se você está ok com o nome completo para que a gente possa acrescentar a sua participação no sorteio. Detalhe, hein? Mais 10 minutos do WhatsApp liberado, que até as 4 horas eu quero estar com o nome do ganhador pronto. Lembrando você que está chegando agora, nós estamos sorteando um rodízio de pizza para você e um acompanhante. E é amanhã, quarta-feira, que geralmente a gente faz na segunda-feira, aí tem mais tempo pro ganhador passar, pegar. Como ontem a gente fez uma programação de feriado, então eu vou fazer o sorteio rápido até as 4 horas da tarde, que aí se a pessoa quiser retirar ainda hoje a sua autorização, dá tempo de ainda hoje passar na emissora, temos atendimento até as 5 horas, retira aqui na recepção a sua autorização e amanhã a partir das 7:30 da noite você e um convidado seu, um acompanhante seu, estão aí garantidos no rodízio de pizza na Redante Pizzaria. Amanhã, a partir das 7:30 da noite. E enquanto você participa, Lua Santana e Lua Pereira.

0: 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Cultura.
1: 3:47.
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10 minutos agora faltando para as 4 horas da tarde. 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Na programação da Mais Ouvida tem Théo e Gabriel.

0: 4:02, grande família cultura, depois aí do Edson Hudson, recordando o sucesso de Marlon e Michael, Por Te Amar Assim. Também teve Lua Pereira, Moletom, e na primeira, Theo e Gabriel, participação do Jorge. A música Dependência, o combinado não custa caro. Estou finalizando as participações de hoje. Obrigado a todos que participaram, vou organizar o sorteio. E já já eu conto pra você do outro lado da caixinha quem vai levar pra casa hoje esse direito, né? De participar aí de um rodízio de pizza na Redante Pizzaria. Lembrando que o ganhador, né, tem direito aí a um convidado, né? Que chique! Ai, que tudo, né? Então, boa sorte a você que tá participando, porque agora vamos pro assunto sério que o nosso jornalismo traz a informação. Última edição de Cultura Notícias, mais uma vez e com Ricardinho. Fala aí, Ricardinho!
1: Olá, Emerson, uma boa tarde novamente a você e uma boa tarde a todos os ouvintes da Rádio Cultura. Polícia Militar registra tentativa de homicídio, afogamento e casos de violência doméstica na região de Campos Novos.
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1: Por volta das 17 horas de sábado, a Polícia Militar foi acionada para deslocar até o Hospital Dr. José Atanásio, em Campos Novos, onde teria dado entrada um homem com ferimentos ocasionados por arma branca, encaminhado pela guarnição do SAMU de Vargem. Na unidade hospitalar, os militares constataram que o homem de 35 anos estava inconsciente e recebia atendimento médico, apresentando diversas perfurações na cabeça, no abdômen e nas costas, conforme informações recebidas posteriormente, a ocorrência teria se iniciado em um bar na cidade de Vargem. O autor não foi identificado. Por volta das 10 horas de sábado, a Polícia Militar foi acionada para atender uma ocorrência de afogamento na localidade de Santa Lúcia, interior do município de Vargem. No local, os policiais militares conversaram com o irmão da vítima, o qual relatou que o homem de 71 anos havia caído no rio e, após algum tempo, foi encontrado boiando próximo à margem. Diante dos fatos, a guarnição policial militar acionou a polícia científica e civil para os procedimentos legais cabíveis. A Polícia Militar registrou duas ocorrências de violência doméstica em Campos Novos. No sábado, dia 10, um homem de 37 anos foi preso após agredir e empurrar a companheira de 37 anos. O filho do casal de 10 anos buscou ajuda no corpo de bombeiros. Já na segunda-feira, dia 12, uma mulher de 27 anos relatou ter sido agredida pelo ex-companheiro, que a segurou pelo pescoço e a empurrou escada abaixo. O homem deixou o local antes da chegada da polícia e a vítima foi orientada a solicitar medida protetiva. Por volta das 5:45 de sábado, a Polícia Militar foi acionada para atender uma ocorrência de tentativa de homicídio na Avenida Sagrado Coração de Maria, no bairro Aparecida, em Campos Novos. No local, os policiais militares constataram que um homem havia sido atingido por um disparo de arma de fogo na região do tórax. A vítima, um homem de 27 anos, foi socorrida pelo Corpo de Bombeiros Militar e encaminhada ao Hospital Dr. José Atanásio. Em razão de estar recebendo atendimento médico, o homem não apresentava condições de relatar a dinâmica dos fatos. Conforme informações médicas, apesar da lesão, a vítima não apresentava risco de vida. O autor não foi identificado. Emerson, Cultura Notícias volta nesta quarta-feira, a partir das 7:30 da manhã, na comunicação do Ortiz de Castro. Segue com você a programação do Show da Alegria. A todos, uma boa tarde.
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1: 4 e 9.
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1: Legal, legal, família Cultura. Gente maravilhosa. 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Encerradas as participações, dentro de instantes eu vou falar o nome do contemplado, tá? Já tô com o sorteio pronto aqui, ó. Já eu revelo pra vocês quem é o casal que vai aí no rodízio de pizzas amanhã na Redante Pizzaria a partir das 7:30 da noite. Te conto no próximo bloco.
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1: 4:18. 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

0: Legal, legal, gente. 4:24 aqui na programação da Mais Ouvida. Nossa próxima atração agora é o nosso momento flashback, mas antes do flashback, tá na hora de contar quem vai levar o rodízio de pizza pra casa hoje, pode ser? Vamos conferir aqui, é do time dos meninos, olha aí, ó. O nome do ouvinte contemplado é Maurício Castro. Já chamei o Maurício lá no Zap Zap, passei aí as diretrizes, né? O compromisso é amanhã o rodízio, então. Ele já diz que a agenda tá guardada especialmente para esse momento e diz que já tem até quem convidar, olha aí, rapaz, né? Valeu, valeu, Mauricião, obrigado a todos que participaram. Quem não ganhou, não fica tite não, por favor. Essa semana ainda tem sorteio de vale compras na quinta-feira, sorteio de kit churrasco na sexta, muita coisa boa aí pro melhor ouvinte do rádio. 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

Boa tarde. Outubro, mês missionário. Ser missionário implica em uma entrega total com coração, mente e força, buscando constantemente aprimorar a fé e o amor pelas pessoas que sofrem no mundo. O missionário busca a conversão contínua, de santidade e trabalhando pela salvação das almas, inspirando-se no exemplo de tantos santos que viveram uma vida voltada à humanidade. A missão não se restringe em um lugar específico, mas se estende a todos os lugares e a todas as pessoas, onde quer que o missionário esteja, buscando levar a mensagem do Evangelho através do testemunho de vida e do serviço. Ser missionário implica em uma entrega total, com coração, mente e força, buscando constantemente aprimorar a fé e o amor, guiado pelo exemplo de Jesus, que disse aos seus discípulos: "Vem e segue-me."

0: Hora certa. Cultura.
1: 4:39.
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0: Legal, legal, gente, aqui na nossa programação, deixa eu te falar aqui que a nossa próxima atração já é o nosso Top Hits. Tá preparado aí para conferir as músicas mais recentes do seu artista favorito? Então, esse é o momento da nossa programação no oferecimento de Super Lucas. 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E pra gente começar o nosso Top Hits, vamos recordar aqui a música mais recente aí do Eduardo Costa. Por que recordar? A gente já fez o lançamento dessa música, mas eu acredito que essa música do Eduardo Costa, sabe quando você percebe que ainda tem uma graxa? Ainda tem uma graxinha, uma gordurinha pra queimar? Exatamente, gente. Esse novo trabalho do Eduardo Costa tem Vai Viver a Sua Vida, Não Valeu Pra Você, Imagina Eu, Deus é Caipira. Ele tá com um novo trabalho, muito, com bastante conteúdo, porém, de repente, não tem a mesma força que outros artistas, né? Por exemplo, hoje, o Gustavo Lima tem uma música nova, nem precisa divulgar nas plataformas digitais. Os próprios fãs já pedem as músicas. A Ana Castela, a mesma coisa. E o Eduardo Costa talvez não esteja nessa mesma prateleira, mas de hit o homem entende. Por isso que começamos o Top Hits com a música nova dele também.
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1: Hora certa.
2: 4:51.
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2: Grande família Cultura, de volta por aqui já na reta final do nosso programa. Agora 7 minutos faltando aí para as 5 horas da tarde e eu vou tirando meu time de campo. Vou ficando por aqui, a seguir tá chegando aí o nosso amigão Gerson Page, dando sequência na programação da Cultura, a Rádio que Cura, trazendo para você aí o melhor da música gaúcha no seu rádio. E no mais, ótima noite, bom descanso. Amanhã, a partir da 1, voltamos a nos falar aí no nosso Show da Alegria, em mais uma programação. 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Lembrando que quem ganhou então o rodízio de pizzas hoje foi o Maurício Castro. Mais uma vez aí, parabéns a ele. Obrigado a todos que participaram. E no mais, minha gente, vamos fechando aqui o nosso Top Hits de hoje com Zé Neto e Cristiano. Música nova aí, o Caseiro. Essa música tem uma mensagem bem bacana. Bora curtir, ótima noite. Tchau, tchau.

0: 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Hora certa. Cultura.
1: 5 horas.
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8: E estamos de volta, hein, moçada? Opa, alô, gente, alô, amigos, alô, amigas, buenas. Estamos de volta, né? Com muita alegria nesta tarde, mais uma, para variar, mais uma vez, com chuva e começando mais um programa com a qualidade 93,9. A partir de agora, nosso encontro com os gaitaços aqui na Cultura, até às 18h30.
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8: Então, buenas, buenas para você que estava na boa companhia do Emerson Reiser aqui no Show da Alegria. Essa alegria que eu prometo através dos gaitaços para você até às 18h30, aqui no nosso galpão que está começando, né? Buenas para você que está já mandando a sua mensagem aqui pra gente, escrita, a sua mensagem de voz também, nos ajudando a fazer uma programação super gostosa para finalizarmos o dia, a terça-feira, com cara de segunda, né, minha gente? 19 graus é a temperatura, super agradável para a época do tempo. Estamos vivendo a primavera brasileira com muita chuva, né? E vamos iniciando deste jeito, os gaitos.

0: E então, 5 e 8, né? 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

0: Agora 17 horas e mais 14 minutos. 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
0: Então vamos que vamos, né, moçada? O programa continuando, o nosso galpão aqui na Cultura, 17 horas com 17 minutinhos. E quanta gente ligada conosco aqui, graças a Deus, né? Vamos começando aqui com o nosso amigo. Opa! O nosso amigo Alessandro. Alessandro, onde estás, homem velho? Tá com a gente aqui, tá ouvindo o nosso programa.
5: Boa tarde, Gerson. Tudo certo?
0: Oi, Alessandro.
5: Deus abençoe você, tal programação e a todos da cultura nesse momento. Manda pra nós aí, Destino de Peão com Joca Martins.
0: Joca Martins.
5: Manda pra todos que estão na escuta aí, tá bom?
0: Valeu, Gabriel.
5: Tá na escuta também e aí os demais ouvintes. Aquele abraço.
0: Tudo de bom, boa lida aí, tá no trecho, filho daí. Opa. Quem tá com a gente também é o nosso amigo Sebastião, lá do Rio Grande Amado, lá do Barracão, querido. Opa, moçada, tudo de bom, um abraço aqui da cultura e do programa Galpão Distância. Valeu, moçada, brigadão aí pela companhia. Também tô mandando um abraço aqui pra quem? Pra nossa amiga Lourdes. A Lourdes está ouvindo a gente lá no município de Zorteia também, né? Oi, Lourdes. Um abração aí para você, tudo de bom. Obrigado aí pela sintonia com a gente aqui no nosso galpão que está apenas começando, né? Na programação da cultura. Nós vamos até às 6:30.

0: Também lá de Joaçaba, lá da linha Bonitinho, ligado conosco aqui no programa.
1: Boa tarde, meu amigo Gerson.
0: Boa tarde. Beleza, amigo.
1: Aqui uma chuvinha leve a cair, Gerson.
0: É, como aqui
1: chuva
0: também.
1: Chuva santa, como o amigo diz, né?
0: É verdade. Graças a Deus.
1: E a gente já tá aqui por perto do rancho, Gerson, porque os afazeres que deu pra fazer a gente fez, né?
0: Agora
1: é assim mesmo.
0: Os afazeres
1: Deus
0: mais
1: sabe
0: próximo
1: do tempo aí.
0: Da sede.
1: Manda pra gente, Gerson. Sabe, moço? Com o Joca Martins, se possível.
0: Beleza.
1: Pra gente encerar o dia aí com alegria aí, né, Gerson?
0: Verdade,
1: acompanhando,
0: né,
1: a cultura e o amigo.
0: Grande abraço.
1: Forte abraço, Chiru.
0: Bom
1: e
0: final.
1: E tudo de bom.
0: Bom final de tarde, amigo. 17 e mais 20 minutos.

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1: Hora certa.
2: 5:25.
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0: amigo que é gaiteiro também, o Ciro Velho. Não pertinho aqui, tá com a gaita, coisa mais linda no colo. O Sebastião Jurandira Ramos. Alô, Sebastião, um abraço, amigão. Ele tá pedindo uma música aqui do Walter Moraes, nós vamos trazer já já. O João Batista Carvalho tá com a gente. Alô, João Batista.
1: Boa tarde,
0: amigão.
1: Gerson Paz, amigo de todas as tardes.
0: Bem-vindo, amigão.
1: Como é que estão? Tudo bem? Espero que sim.
0: Melhor agora.
1: E eu dar um alô pro meu grande amigo Valdir Jeg Moreno.
0: Ah, oh, Greg.
1: Tá por casa, agora o tempo tá chovendinho.
0: Tá lá no quiosque do Greg.
1: O povo meu que estiver ouvindo a Rádio Cultura. E, se for possível, rola para nós aí, amigo do tempo antigo, por exemplo, o Valdir Jeg Moreno. Beleza? Lá do Recanto do Jeg. Beleza?
0: Valeu. Um
1: abraço, Gerson. Tudo de bom.
0: Valeu, tudo de bom. Um abração aí pro amigo, né? Doutor Fernando Roberto Valmórbida, doutor Betão tá com a gente também. Nos dando uma carona aí na caminhoneta e ouvindo o nosso programa. Obrigado aí pela companhia, Chiru. Um abraço pro pessoal das fazendas de Ipacaraí, aí na estrada aí do Ibicuí, o pessoal lá do Herval Velho, lá do Canhadão. Nosso abraço a todos essa moçada aí que estão nos prestigiando com a audiência aqui no nosso galpão de estância.

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1: 5:42.
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0: Simbora, né, moçada? Opa, 17:48, 12 agora nos separando das 18 horas. Daqui a pouquinho tem Padre Joel Ferrari e a nossa mensagem aí do final de tarde aí pra você, né, meu amigo e minha amiga. Olha, quero mandar um abração aqui pra quem? Meu amigo Ademir Silva. Oi, Ademir, um abraço, índio velho, tudo de bom pra você. Ele tá pedindo uma moda aqui, vou trazer com o Baitaca, que já vai cantar pra gente aqui no programa também, né? Mandou um alô também pro pessoal lá da Chácara Recanto dos Tropeiros. Abração pra Elisete, lá abraçando a Elisete. Abraçamos a todos os amigos e amigas aí da Chácara Recanto dos Tropeiros, que sempre que podem estão em sintonia com a gente aqui na programação da Cultura. E olha quem tá no mate, coisa mais linda do mundo também, aqui, ó. Isso. Deixa eu ver aqui quem tá. Então, por casa lá. A minha amiga Dirley Marafon, ela diz, estão no sítio do Urubu. Tá ela e o bem casado Neri. Oi, Neri, que tal? Curtindo a Rádio Cultura e tomando mate e a boa prosa, né? Esse que é importante aí no final de tarde, no sítio, então, melhor ainda, né, Dirley? Abraço pra todos aí. Obrigado aí pela companhia. Tô mandando, olha, confirmando a audiência que nosso amigo Greg, e o Greg tá retribuindo um abraço lá pro João Carvalho. Alô, João Carvalho, um abraço aí do Greg pra você, tá retribuindo o teu abraço aí, né? Outro mate, coisa linda aqui do mundo, é do nosso amigo Tião. Tião Andrade, que está ouvindo a gente lá no município de Vargem. Oi, Tião, buenas.
5: Boa tarde, amigo Gerson.
0: Boa tarde,
5: amigo. Ouvintes da Cultura. Grande abraço, Tião Andrade, no Morto 10 Vargem.
0: Beleza, amigão.
5: Eu vou dar uma música aí que pode ser com o Marca Véia. Oferecer pro pessoal aqui da Vargem, pessoal aí de Campos Novos, pra Daí Vicente, lá no São Francisco. Aqui pro pessoal aqui da Vargem. Um beleza. Grande abraço.
0: Valeu, um abraço aí, meu amigão. Ah, quero aproveitar e mandar um abraço pro nosso amigo Tião, lá da Vargem também, Tião, né, Sebastião. O Tião que tá ouvindo, o Tião diz que liga o rádio de manhã cedo e fica direto ligadaço aí com a gente, né? Preparando comida lá e ouvindo a gente, né, Tião? Ele, o Rock, um abraço pro Rock e toda a família também. Nosso melhor obrigado aí pela companhia conosco aqui no nosso galpão de estância. Valeu, moçada.

Quem tá mais com a gente aqui, o Ari Ferrari. Oi, Ari, buenas, homem velho. E ele tá mandando um abração pro Rui Rieta. Um abraço, Rui. Um abraço do nosso amigo Ari Ferrari, lá do Entre Rios, nosso querido Celso Ramos, Vilmar Meirelles. Pessoal do Plantão de Mudas aí tá ouvindo a gente também, né? Boa tarde aí, meu amigão. Tá oferecendo para todos os amigos de Campos Novos e de toda a região. É, Vilmar, um abraço, amigo. Obrigado aí pela sintonia. O Andrei Sandri também tá com a gente aqui, tá ouvindo o nosso programa. Obrigado, Andrei.

Bom final de tarde aí pra você também, Andrei. Faltando 8 minutos agora para as 18 horas, daqui a pouquinho, como eu falei, tem Padre Joel Ferrari e a nossa mensagem aí do final de tarde, a hora da

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1: 6 horas.
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1: Olá, boa tarde, caros ouvintes das emissoras de rádio que compartilham esse momento de fé e oração mariana. A paz de Cristo Jesus e o amor de Maria estejam com todos vocês. Com a graça de Deus, estamos aqui para meditarmos e rezarmos juntos a oração da Ave Maria. Ao longo destes dias, nos momentos de reflexão e de oração da Ave Maria, comentamos alguns fatos acerca da história e da devoção de Nossa Senhora Aparecida, padroeira do Brasil. A devoção à Mãe Aparecida está presente em todo o país e mesmo fora dele. Muitos brasileiros que vivem fora do Brasil nestes dias se reuniram em algum lugar para celebrar a festa de Nossa Senhora Aparecida. Incontáveis são os testemunhos, as histórias dos mais variados lugares. Histórias de fé, graças alcançadas, curas, fatos inexplicáveis. A fé do povo de Deus em relação a Nossa Senhora Aparecida certamente comove o coração de Maria e de seu filho Jesus. E é por isso que tantas graças são derramadas. E foi assim desde o início, desde 1717, quando os três pescadores puxaram dentre as redes aquela imagem no rio Paraíba do Sul. Ó Mãe querida, neste final de tarde nos dirigimos uma vez mais a vós com fé e devoção para elevarmos nossa oração simples, mas perseverante. Pedimos, Mãe Aparecida, que intercedais junto a Deus em favor das famílias dos doentes, dos desempregados, dos migrantes e de todos aqueles que nestes dias com fé rezaram a vós, que todos tenham mais paz e mais dignidade. Com devoção e fé, digamos juntos: Ave Maria, cheia de graça, o Senhor é convosco. Bendita sois vós entre as mulheres, e bendito é o fruto do vosso ventre, Jesus. Santa Maria, Mãe de Deus, rogai por nós, pecadores, agora e na hora de nossa morte. Amém. Por intercessão de Nossa Senhora Aparecida e de São João Batista Scalabrine, Deus vos conceda a sua bênção em nome do Pai e do Filho e do Espírito Santo. Amém. Fiquem com Deus e Maria. Bom final de tarde

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18 horas e mais 13 minutos, 18 e 13. É o nosso galpão continuando aqui e a chuva continua, né? E olha aí, continua também os nossos amigos aqui participando com a gente aqui no programa. Quem tá no trecho aí e sempre fazendo aquele trabalho maravilhoso, nossos amigos da saúde lá de Ibiã, meu amigo Pacheco. Um abraço, Pacheco. Tudo de bom? Boa lida aí, meu amigão. Mesmo com chuva, tamo na peleia, né? Um abraço aí, meu amigão. Seja bem-vindo sempre aqui na programação da

0: aí o nosso amigo João Machado, esse pessoal lá da Santana, estão ligados com a gente aqui, ô, família maravilhosa, um abraço, família Machado, obrigado aí pela companhia. E tem festa por lá, eu acho. Vai ter festa, tem gente de aniversário, né? É, João, um abraço, amigão.
1: Boa tarde, Everaldo.
0: Boa tarde, homem, velho.
1: Eu quero manejar o meu filho Everaldo Machado, na Fazenda Bom Retiro, que tá aniversário hoje.
0: Oi, muita Everaldo.
1: Saúde e paz. Que ele seja esse homem disposto. Eu peço se você achar aí uma música de pai pra filho, assim, uma música bonita. Fazer o favor de oferecer pra ele.
0: Beleza, meu amigo.
1: Eu amiga. E a Selma. Estamos mandando para ele e toda a família dele.
0: Valeu, parabéns, Everaldo, né? Everaldo, de aniversário hoje. Muitas felicidades, muitos anos de vida. Que Deus continue te iluminando, te dando muita saúde, principalmente, né, Everaldo? Que é importante, né? E muita gente aí feliz da vida e comemorando esta data tão importante aí que é o teu aniversário. Um abraço especialmente dos pais, seu João e dona Selma, da família toda e dos amigos, né, meu amigão? Parabéns, o nosso abraço aqui da cultura também, né, meu amigo lá em Monte Alegre, o Carlos Antônio Bula, tá com a gente.
2: Boa tarde, meu amigo Gerson Padre.
0: Boa tarde, homem velho.
2: Toca pra nós aí a música O Baio Crina de Seda, manda aí pro pessoal da Coacer, cooperativa aí de Campos Novos.
0: Opa.
2: Pra todos os funcionários, especialmente pro meu filho Diego Bula, que
0: o Diego
2: também peleia com os homens.
0: Opa.
2: Grande abraço aí.
0: Um abraço pra todos.
2: Bom final de tarde aí.
0: Valeu, obrigado aí, meu amigão, tudo de bom, bom final de tarde aí. O Merci Fernando Reiser tá com a gente aqui.
3: Fala,
0: no nosso programa.
3: Fala, meu amigo Gerson.
0: Opa.
3: Boa tarde. Mas aqui, por negócio de Vargem Bonita ali.
0: O Westão de Santa Catarina.
3: Mas é chegando aí, destino do descarrego aí. Levando a cultura de carona aí, positivo.
0: Obrigado, meu amigo.
3: Um abraço a toda a galera que tá ouvindo aí, nosso amigo Serginho, meu cunhado Ezequiel, que deve estar escutando. O padrinho Nitor e a madrinha Jandira ali.
0: Nossos vizinhos.
3: Todos os demais aí que estão na escuta. Um abraço, tudo de bom.
0: Valeu, tudo de bom. Bom retorno depois do descarrego aí, meu amigo. 18:16. Primeiro vou trazendo aqui, ó, o saudoso Chico Castilho. Regravou essa música do saudoso também, José Mendes. A gente ouve aqui na programação do nosso galpão.

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E vamos bem rapidinho aqui, olha o Fábio do Ibicuí. Oi, Fábio, buenas. O Fábio tá mandando um abraço lá do sítio, isso, lá do sítio, tá mandando um abraço especial pra quem aqui, né, pro nosso amigo o Everaldo, né, Everaldo que tá de aniversário hoje, opa, parceiro de tantas lidas, que Deus abençoe ele sempre, né, e que continue com essa parceria sempre, né. Não só pelo churrasco, mas também pela amizade, né, meu amigão? E vamos mandar uma música bem boa lá então pro Everaldo, que hoje está de aniversário, em homenagem aí do amigo Fábio lá do Ibicuí. Parabéns aí, amigão! Mais uma vez o nosso abraço aqui da cultura também, né? Obrigado também quem tá conosco aqui no nosso programa, ao Júlio. Oi, Júlio, uma boa tarde aí pra você, amigo velho. Obrigado aí pela parceria. É a última de hoje.

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15: São 18h33. Boa noite, ouvintes da Rádio Cultura. Iniciamos a oração do Santo Terço ao vivo nesta noite, meditando os mistérios dolorosos. Em nome do Pai, do Filho e do Espírito Santo. Amém. Amém. Nós rezamos pela paz no mundo, pela conversão dos pecadores, pelas crianças, jovens e idosos, pelos enfermos, pelos sacerdotes, religiosos, religiosas, pelas vocações, pela Igreja e hoje pelo Papa Leão XIV, para que ele se recupere da sua cirurgia, se for da vontade do Senhor. E também por todos os catequizandos, catequizandas, catequistas, famílias dos catequizandos da nossa paróquia. Creio em Deus Pai, Todo-Poderoso, Criador do céu e da terra, e em Jesus Cristo, seu único Filho, nosso Senhor, que foi concebido pelo poder do Espírito Santo, nasceu da Virgem Maria, padeceu sob Pôncio Pilatos, foi crucificado, morto e sepultado, desceu à mansão dos mortos, ressuscitou ao terceiro dia, subiu aos céus, está sentado à direita de Deus Pai Todo-Poderoso, donde há de vir a julgar os vivos e os mortos. Creio no Espírito Santo, na Santa Igreja Católica, na comunhão dos santos, na remissão dos pecados, na ressurreição da carne, na vida eterna. Amém. Pai nosso que estais no céu, santificado seja o vosso nome, venha a nós o vosso reino, seja feita a vossa vontade, assim na terra como no céu.
16: O pão nosso de cada dia nos dai hoje, perdoai as nossas ofensas, assim como nós perdoamos a quem nos tem ofendido, e não nos deixeis cair em tentação, mas livrai-nos do mal. Amém.
15: O anjo do Senhor anunciou a Maria.
16: E ela concebeu pelo Espírito Santo.
15: Ave Maria, cheia de graça, o Senhor é convosco, bendita sois vós entre as mulheres, e bendito é o fruto do vosso ventre, Jesus.
16: Santa Maria, Mãe de Deus, rogai por nós, pecadores, agora e na hora de nossa morte. Amém.
15: Eis aqui a serva do Senhor.
16: Faça-se em mim segundo a vossa palavra.
15: Ave Maria, cheia de graça, o Senhor é convosco. Bendita sois vós entre as mulheres, e bendito é o fruto do vosso ventre, Jesus.
16: Santa Maria, Mãe de Deus, rogai por nós, pecadores, agora e na hora de nossa morte. Amém.
15: E o Verbo Divino se fez carne
16: e habitou entre nós.
15: Ave Maria, cheia de graça, o Senhor é convosco. Bendita sois vós entre as mulheres, e bendito é o fruto do vosso ventre, Jesus.
16: Santa Maria, Mãe de Deus, rogai por nós, pecadores, agora e na hora de nossa morte. Amém.
15: Glória ao Pai, ao Filho e ao Espírito Santo.
16: Como era no princípio, agora e sempre. Amém.
17: O telefone está liberado para você rezar a primeira dezena da oração do Santo Terço conosco. A Marinalva pede oração por toda a sua família, pela saúde de Cleusa, Tessaro Garafa, e reza pelas crianças e por todos que estão acompanhando a oração do Santo Terço. A Eliette também reza o terço de hoje pela saúde de toda a família e por todos os motoristas. Também quem está rezando conosco é a Elisete Rosa de Jesus. Ela reza agradecendo a Mãe Aparecida por nossas vidas, diz ela, também pela família e por todos que acompanham a oração do Santo Terço. A Zeli Rossi também reza por todas as famílias, pelo Santo Padre e o Papa, também pelas crianças e pelos doentes. O Lade também rezando conosco, João Machado.
18: Boa noite.
17: Boa noite.
18: O João e a Selma estão rezando esse terço.
13: em agradecimento pelos fim de semana maravilhoso. Passei junto com a minha família, a Romaria Nossa Aparecida. Estamos agradecendo por tudo que a gente recebe. Eu ofereço para meus filhos, nora, neto e bisneto, para toda a família Machado, para meus vizinhos, para quem estiver escutando a rádio, o terço para vocês também.
17: Também rezamos com o Jefferson Padilha. O Jefferson reza o terço de hoje pedindo oração por toda a sua família. Agradece a Nossa Senhora Aparecida por tantas bênçãos recebidas.
16: No primeiro mistério doloroso, contemplamos a agonia de Jesus no Jardim das Oliveiras. Boa noite, quem reza conosco?
18: Boa noite, é Cirlei Gonçalves.
16: Cirlei, de onde que você está falando?
18: Do bairro São Sebastião.
16: Quais as suas intenções?
18: Primeiramente, agradecer a Deus, a Nossa Senhora Aparecida, por todas as bênçãos e graças, por poder rezar essa novena e ontem fazer a procissão com a presença de nossa mãe. Agradecer e pedir saúde para mim, para o meu filho, para toda a minha família, para todos os doentes, para todos que precisam de oração e que está rezando esse terço conosco.
16: Rezemos então, Cirlei. Pai nosso que estais no céu, santificado seja o vosso nome, venha a nós o vosso reino, seja feita a vossa vontade, assim na terra como no céu.
18: O pão nosso de cada dia nos dai hoje, perdoai as nossas ofensas, assim como nós perdoamos a quem nos tem ofendido, e não deixeis cair em tentação, mas livrai-nos do mal. Amém.
16: Ave Maria, cheia de graça, o Senhor é convosco, bendita sois vós entre as mulheres, e bendito é o fruto do vosso ventre, Jesus.
18: Santa Maria, Mãe de Deus, rogai por nós, pecadores, agora e na hora de nossa morte. Amém.
16: Ave Maria, cheia de graça, o Senhor é convosco, bendita sois vós entre as mulheres, e bendito é o fruto do vosso ventre, Jesus.
18: Santa Maria, Mãe de Deus, rogai por nós, pecadores, agora e na hora de nossa morte. Amém.
16: Ave Maria, cheia de graça, o Senhor é convosco, bendita sois vós entre as mulheres, e bendito é o fruto do vosso ventre, Jesus.
18: Santa Maria, Mãe de Deus, rogai por nós, pecadores, agora e na hora de nossa morte. Amém.
16: Ave Maria, cheia de graça, o Senhor é convosco, bendita sois vós entre as mulheres, e bendito é o fruto do vosso ventre, Jesus.
18: Santa Maria, Mãe de Deus, rogai por nós, pecadores, agora e na hora de nossa morte. Amém.
16: Ave Maria, cheia de graça, o Senhor é convosco, bendita sois vós entre as mulheres, e bendito é o fruto do vosso ventre, Jesus.
18: Santa Maria, Mãe de Deus, rogai por nós, pecadores, agora e na hora de nossa morte. Amém.
16: Ave Maria, cheia de graça, o Senhor é convosco, bendita sois vós entre as mulheres, e bendito é o fruto do vosso ventre, Jesus.
18: Santa Maria, Mãe de Deus, rogai por nós, pecadores, agora e na hora de nossa morte. Amém.
16: Ave Maria, cheia de graça, o Senhor é convosco, bendita sois vós entre as mulheres, e bendito é o fruto do vosso ventre, Jesus.
18: Santa Maria, Mãe de Deus, rogai por nós, pecadores, agora e na hora de nossa morte. Amém.
16: Ave Maria, cheia de graça, o Senhor é convosco, bendita sois vós entre as mulheres, e bendito é o fruto do vosso ventre, Jesus.
18: Santa Maria, Mãe de Deus, rogai por nós, pecadores, agora e na hora de nossa morte. Amém.
16: Ave Maria, cheia de graça, o Senhor é convosco, bendita sois vós entre as mulheres, e bendito é o fruto do vosso ventre, Jesus.
18: Santa Maria, Mãe de Deus, rogai por nós, pecadores, agora e na hora de nossa morte. Amém.
16: Ave Maria, cheia de graça, o Senhor é convosco, bendita sois vós entre as mulheres, e bendito é o fruto do vosso ventre, Jesus.
18: Santa Maria, Mãe de Deus, rogai por nós, pecadores, agora e na hora de nossa morte. Amém.
16: Glória ao Pai, ao Filho e ao Espírito Santo.
18: Assim como era no princípio, agora e sempre. Amém.
16: Nossa Senhora do Silêncio,
18: rogai por nós.
16: Obrigada, Cirlei, por rezar conosco essa dezena e que Deus abençoe sua noite, sua família e fique em paz.
18: Amém, que abençoe todos nós e vocês da rádio quem está rezando conosco.
17: E para rezar a próxima dezena, é só você ligar 3541-0391. A Lúcia de Erval Velho reza o terço pelo cunhado Alessio Mazzocco, que hoje completa 5 anos de seu falecimento. O Jefferson Padilha também pede oração por toda a família e agradece a Nossa Senhora Aparecida por tantas bênçãos recebidas. A Cleusa de Abdom Batista também pede oração pela sua saúde, por todos os idosos, jovens, pelas crianças, pelas pessoas que sofrem especialmente da doença do câncer, também pelos filhos Renato e Aline, pelos netos Beatriz, João Vicente e seu marido Valdecir e por todos os padres. A Neuci Guzatti também reza o terço de hoje, pedindo por todas as pessoas que estão precisando de saúde, pelo Dia das Crianças que foi ontem, e reza pedindo saúde a todos. Também quem está rezando conosco é a Natalina. Boa noite, Natalina.
19: Rezar o Santo Terço de hoje para minha saúde, saúde da minha família, dos amigos, das amigas, para vocês e da rádio, para todos que rezam o Santo Terço, para todas as pessoas que estão doentes, estão no hospital e estão em casa também, e para todos que necessitam de oração mesmo. Nossa Senhora Aparecida e Deus abençoe a todos.
17: Também rezando conosco está a Mari, lá de Capinzal. Ela reza agradecendo por graças alcançadas em nome de Deus e Nossa Senhora Aparecida. Também rezamos com o Matheus Piovesan Duarte, da Maragata Erval Velho. Ele agradece por todas as graças alcançadas e pede oração para toda a família e também pela Amanda Bez.
15: No segundo mistério doloroso, contemplamos a prisão e flagelação do Senhor. Boa noite, quem reza conosco esta dezena?
20: A Rosa do Jardim Bela Vista.
15: Quais são suas intenções?
20: A intenção é minha, para minha saúde, a saúde dos meus filhos, meus netos, meus bisnetos, e também para as pessoas que estão sofrendo do câncer. Estão sem vida, rádio.
15: Então tá bom, muito obrigada, Rosa, e vamos rezar então. Pai nosso que estais no céu, santificado seja o vosso nome, venha a nós o vosso reino, seja feita a vossa vontade, assim na terra como no céu.
20: O pão nosso de cada dia nos dai hoje, perdoai as nossas ofensas, assim como nós perdoamos a quem nos ter ofendido, e não nos deixeis cair em tentação, livrai-nos do mal. Amém.
15: Ave Maria, cheia de graça, o Senhor é convosco, bendita sois vós entre as mulheres, e bendito é o fruto do vosso ventre, Jesus.
20: Santa Maria, Mãe de Deus, rogai por nós, pecadores, agora e na hora da nossa morte. Amém.
15: Ave Maria, cheia de graça, o Senhor é convosco, bendita sois vós entre as mulheres, e bendito é o fruto do vosso ventre, Jesus.
20: Santa Maria, Mãe de Deus, rogai por nós, pecadores, agora e na hora da nossa morte. Amém.
15: Ave Maria, cheia de graça, o Senhor é convosco, bendita sois vós entre as mulheres, e bendito é o fruto do vosso ventre, Jesus.
20: Santa Maria, Mãe de Deus, rogai por nós, pecadores, agora e na hora da nossa morte. Amém.
15: Ave Maria, cheia de graça, o Senhor é convosco, bendita sois vós entre as mulheres, e bendito é o fruto do vosso ventre, Jesus.
20: Santa Maria, Mãe de Deus, rogai por nós, pecadores, agora e na hora da nossa morte. Amém.
15: Ave Maria, cheia de graça, o Senhor é convosco, bendita sois vós entre as mulheres, e bendito é o fruto do vosso ventre, Jesus.
20: Santa Maria, Mãe de Deus, rogai por nós, pecadores, agora e na hora da nossa morte. Amém.
15: Ave Maria, cheia de graça, o Senhor é convosco, bendita sois vós entre as mulheres, e bendito é o fruto do vosso ventre, Jesus.
20: Santa Maria, Mãe de Deus, rogai por nós, pecadores, agora e na hora da nossa morte. Amém.
15: Ave Maria, cheia de graça, o Senhor é convosco, bendita sois vós entre as mulheres, e bendito é o fruto do vosso ventre, Jesus.
20: Santa Maria, Mãe de Deus, rogai por nós, pecadores, agora e na hora da nossa morte. Amém.
15: Ave Maria, cheia de graça, o Senhor é convosco, bendita sois vós entre as mulheres, e bendito é o fruto do vosso ventre, Jesus.
20: Santa Maria, Mãe de Deus, rogai por nós, pecadores, agora e na hora da nossa morte. Amém.
15: Ave Maria, cheia de graça, o Senhor é convosco. Bendita sois vós entre as mulheres e bendito é o fruto do vosso ventre, Jesus.
20: Santa Maria, Mãe de Deus, rogai por nós, pecadores, agora e na hora da nossa morte. Amém.
15: Ave Maria, cheia de graça, o Senhor é convosco. Bendita sois vós entre as mulheres e bendito é o fruto do vosso ventre, Jesus.
20: Santa Maria, Mãe de Deus, rogai por nós, pecadores, agora e na hora da nossa morte. Amém.
15: Glória ao Pai, ao Filho e ao Espírito Santo.
20: Assim como era no princípio, agora e sempre. Amém.
15: Ó meu Jesus,
20: perdoai-nos, livrai do fogo do inferno, elevai as almas todas para o céu, e socorrei especialmente as que mais precisarem da vossa misericórdia. Amém.
15: Nossa Senhora Aparecida,
20: rogai por nós.
15: Muito obrigada, Rosa, por rezar esta dezena conosco. Tenha uma boa noite e um bom descanso.
20: Uma boa noite para vocês também.
17: Para você que quer rezar a próxima dezena, é só ligar 35410391. A Dionirce Camargo Alves Pereira, ela reza o terço de hoje pedindo oração pela sua família, por todos os doentes do mundo inteiro. Quem reza conosco também é o Argel Antunes, ele reza pedindo saúde para todos os seus familiares. A Rosane Ribeiro, ela reza pela sua saúde, que nossa mãe abençoe os exames antológicos que ela está fazendo pela sua família, por nós aqui da Rádio Cultura, da oração do Santo Terço, as pessoas que fazem o tratamento contra o câncer, e pedindo a Nossa Senhora Aparecida que abençoe a ela e toda a sua família. A Terezinha Lima também reza o terço por todos os doentes, pelas crianças, pelas pessoas que sofrem com o câncer, e agradece a Mãe Aparecida pela saúde, por ela, pelo esposo e para quem precisa de oração. De Monte Alegre, Erval Velho, Carlos e a Rejane Bula rezam em ação de graças a Nossa Senhora Aparecida por todas as graças concebidas por seu intermédio. A Elizabeth Goulart Pereira, de São Roque e Dom Batista, reza pela sua família, pelas crianças, pela passagem do dia das crianças, em especial para o seu neto Vicente, João Vicente, que Nossa Senhora Aparecida cubra com seu manto sagrado, e pela paz no mundo.
16: No terceiro mistério doloroso, contemplamos a coroação de Jesus. Boa noite, quem reza conosco?
0: Boa noite, a Elizabeth do bairro Santo Antônio.
16: Dona Elizabeth, coloque as suas intenções.
0: Para toda a minha família, para os doentes, e para quem precisa de oração e que estão acompanhando o terço.
16: Então rezemos, Dona Elizabeth. Pai nosso que estais no céu, santificado seja o vosso nome. Venha a nós o vosso reino, seja feita a vossa vontade, assim na terra como no céu.
0: O pão nosso de cada dia nos dai hoje, perdoai as nossas ofensas, assim como nós perdoamos a quem nos tem ofendido. E não nos deixeis cair em tentação, mas livrai-nos do mal. Amém.
16: Ave Maria, cheia de graça, o Senhor é convosco. Bendita sois vós entre as mulheres, e bendito é o fruto do vosso ventre, Jesus.
21: Santa Maria, Mãe de Deus, rogai por nós, pecadores, agora e na hora da nossa morte. Amém.
16: Ave Maria, cheia de graça, o Senhor é convosco. Bendita sois vós entre as mulheres, e bendito é o fruto do vosso ventre, Jesus.
21: Santa Maria, Mãe de Deus, rogai por nós, pecadores, agora e na hora de nossa morte. Amém.
16: Ave Maria, cheia de graça, o Senhor é convosco. Bendita sois vós entre as mulheres, e bendito é o fruto do vosso ventre, Jesus.
21: Santa Maria, Mãe de Deus, rogai por nós, pecadores, agora e na hora da nossa morte. Amém.
16: Ave Maria, cheia de graça, o Senhor é convosco, bendita sois vós entre as mulheres, e bendito é o fruto do vosso ventre, Jesus.
21: Santa Maria, Mãe de Deus, rogai por nós, pecadores, agora e na hora da nossa morte. Amém.
16: Ave Maria, cheia de graça, o Senhor é convosco, bendita sois vós entre as mulheres, e bendito é o fruto do vosso ventre, Jesus.
21: Santa Maria, Mãe de Deus, rogai por nós, pecadores, agora e na hora de nossa morte. Amém.
16: Ave Maria, cheia de graça, o Senhor é convosco, bendita sois vós entre as mulheres, e bendito é o fruto do vosso ventre, Jesus.
21: Santa Maria, Mãe de Deus, rogai por nós, pecadores, agora e na hora da nossa morte. Amém.
16: Ave Maria, cheia de graça, o Senhor é convosco, bendita sois vós entre as mulheres, e bendito é o fruto do vosso ventre, Jesus.
21: Santa Maria, Mãe de Deus, rogai por nós pecadores agora e na hora da nossa morte. Amém.
16: Ave Maria, cheia de graça, o Senhor é convosco, bendita sois vós entre as mulheres, e bendito é o fruto do vosso ventre, Jesus.
21: Santa Maria, Mãe de Deus, rogai por nós pecadores agora e na hora da nossa morte. Amém.
16: Ave Maria, cheia de graça, o Senhor é convosco, bendita sois vós entre as mulheres, e bendito é o fruto do vosso ventre, Jesus.
21: Santa Maria, Mãe de Deus, rogai por nós pecadores agora e na hora da nossa morte. Amém.
16: Ave Maria, cheia de graça, o Senhor é convosco, bendita sois vós entre as mulheres, e bendito é o fruto do vosso ventre, Jesus.
21: Santa Maria, Mãe de Deus, rogai por nós, pecadores, agora e na hora da nossa morte. Amém.
16: Glória ao Pai, ao Filho e ao Espírito Santo.
21: Como era no princípio, agora e sempre. Amém.
16: Ó meu Jesus,
21: perdoar-nos, livrar-nos do fogo do inferno, e leva as almas todas para o céu, e socorrei principalmente e mais precisada da vossa misericórdia. Amém.
16: Nossa Senhora de Lourdes,
21: rogai por nós.
16: Quem que rezou conosco, essa criança linda?
21: Mabile.
16: Mabile, quantos aninhos você tem?
21: 6.
16: Parabéns, então. Obrigado, Dona Elizabeth. Obrigado, Mabile. Que Nossa Senhora Aparecida abençoe você, Mabile, e toda a sua família. Boa noite.
21: Amém. Boa noite.

0: Para você que quer rezar a quarta dezena da oração do Santo Terço, é só ligar. O telefone está liberado aí para você rezar a próxima dezena conosco. Quem reza com a gente é a Marluce, da comunidade Santa Terezinha, em Anitta Garibaldi. Ela pede oração para o esposo Márcio, para os filhos Iago, Carolina e Anthony, para todos os seus familiares, e agradece pela saúde, pela vida, por todas as famílias, pelas pessoas enfermas, pelas crianças e idosos. O Clodoaldo também reza o terço conosco, especialmente pelos pais, seu João e dona Selma, que estão acompanhando a oração do Santo Terço, seus irmãos, sobrinhos, os filhos, e por nós aqui da oração do Santo Terço. A Neide da Encruzilhada também pede oração pelas filhas, a Simone e Eliane, pelos genros Lélio e também pelos netos Gabriel, Lucas, Beatriz, Maitê, pelo marido Juscelino, que Deus lhe dê muita saúde e paz. E agradece a Nossa Senhora Aparecida por graças alcançadas. A Eni Stanque, também da Encruzilhada, ela reza esta dezena do terço para Nossa Senhora Aparecida e pede saúde para ela e para o seu esposo João dos Santos.
1: No quarto mistério doloroso, contemplamos o caminho de Jesus ao Calvário pelas ruas de Jerusalém. Boa noite, quem reza conosco?
2: Boa noite, José.
1: Seu José, quais são suas intenções?
2: Pensamento, pedir saúde para eu, para minha esposa, Dona Francisca, por meus filhos, minhas filhas,

0: precisa de oração.
1: Então rezemos, seu José. Pai nosso que estais no céu, santificado seja o vosso nome. Venha a nós o vosso reino, seja feita a vossa vontade, assim na terra como no céu.
0: O pão nosso de cada dia nos dai hoje, perdoai nossas ofensas, assim como nós perdoamos a quem nos tem ofendido. Deixeis cair em tentação, mas livrai-nos do mal. Amém.
1: Ave Maria, cheia de graça, o Senhor é convosco, bendita sois vós entre as mulheres, e bendito é o fruto do vosso ventre, Jesus.
0: Santa Maria, Mãe de Deus, rogai por nós, pecadores, agora e na hora de nossa morte. Amém.
1: Ave Maria, cheia de graça, o Senhor é convosco. Bendita sois vós entre as mulheres, e bendito é o fruto do vosso ventre, Jesus.
0: Santa Maria, Mãe de Deus, rogai por nós, pecadores, agora e na hora de nossa morte. Amém.
1: Ave Maria, cheia de graça, o Senhor é convosco. Bendita sois vós entre as mulheres, e bendito é o fruto do vosso ventre, Jesus.
0: Santa Maria, Mãe de Deus, rogai por nós, pecadores, agora e na hora de nossa morte. Amém.
1: Ave Maria, cheia de graça, o Senhor é convosco. Bendita sois vós entre as mulheres, e bendito é o fruto do vosso ventre, Jesus.
0: Santa Maria, Mãe de Deus, rogai por nós, pecadores, agora e na hora de nossa morte. Amém.
1: Ave Maria, cheia de graça, o Senhor é convosco. Bendita sois vós entre as mulheres, e bendito é o fruto do vosso ventre, Jesus.
0: Santa Maria, Mãe de Deus, rogai por nós, pecadores, agora e na hora de nossa morte. Amém.
1: Ave Maria, cheia de graça, o Senhor é convosco. Bendita sois vós entre as mulheres, e bendito é o fruto do vosso ventre, Jesus.
0: Santa Maria, Mãe de Deus, rogai por nós, pecadores, agora e na hora de nossa morte. Amém.
1: Ave Maria, cheia de graça, o Senhor é convosco. Bendita sois vós entre as mulheres, e bendito é o fruto do vosso ventre, Jesus.
0: Santa Maria, Mãe de Deus, rogai por nós, pecadores, agora e na hora de nossa morte. Amém.
1: Ave Maria, cheia de graça, o Senhor é convosco. Bendita sois vós entre as mulheres, e bendito é o fruto do vosso ventre, Jesus.
0: Santa Maria, Mãe de Deus, rogai por nós, pecadores, agora e na hora de nossa morte. Amém.
1: Ave Maria, cheia de graça, o Senhor é convosco. Bendita sois vós entre as mulheres, e bendito é o fruto do vosso ventre, Jesus.
0: Santa Maria, Mãe de Deus, rogai por nós, pecadores, agora e na hora de nossa morte. Amém.
1: Ave Maria, cheia de graça, o Senhor é convosco. Bendita sois vós entre as mulheres, e bendito é o fruto do vosso ventre, Jesus.
0: Santa Maria, Mãe de Deus, rogai por nós, pecadores, agora e na hora de nossa morte. Amém.
1: Glória ao Pai, ao Filho e ao Espírito Santo.
0: Como era no princípio, agora e sempre. Amém.
1: Ó meu Jesus,
0: perdoai-nos, livrai-nos do fogo do inferno, levai as almas todas para o céu e socorrei principalmente que mais precisar pela vossa misericórdia. Amém.
1: Nossa Senhora de La Salette,
0: rogai por nós.
1: Muito obrigada, seu José, por rezar conosco esta quarta dezena, e tenha uma boa noite.
0: Obrigado igualmente para vocês tudo e da rádio, quem está acompanhando esse texto.
2: E o telefone está liberado para você rezar a última dezena da oração do Santo Terço de hoje conosco. Nereu Guedes, boa noite.
3: Já acho que é o Nereu Guedes. Rezar para minha família, para minha esposa, minha filha, meus filhos, meu pai, meus irmãos, por toda minha família. E agradecer Nossa Senhora Aparecida, que o dia dela foi ontem. Deu uma caminhada muito

0: Linda, graça, um céu aparecido. E agradecer ao seu parecido, só agradecer. Temos muitas bênçãos, agradecer.
1: A Maria de Lins também reza conosco. Boa noite.
2: Boa noite, Gerson.
1: Boa noite.
2: Maria dos Prazeres. Peço oração do Santo Terço, pela alma do Santo Piano e por todas as almas do purgatório, dos meus filhos, minhas filhas, minhas noras, os meus netos, meus bisnetos e pelos meus afilhados e para vocês aí da rádio.
1: Também reza conosco Derval do Oeste, a Laura. Boa noite, Laura.
3: Boa noite, Gerson, a Laura aqui, Derval. Eu quero pedir um Santo Terço para a restauração da minha saúde e agradecer a todos que fizeram uma linda programação ontem lá na padroeira, todos os trabalhadores, a carne estava boa, salada, tudo de primeira qualidade. E vamos rezar para quem estava trabalhando lá e ia pedir a Deus pela saúde.
1: O Maicon Reck também pede oração do terço de hoje pela avó Idalina Wagner, que hoje completa 95 anos, pedindo saúde e proteção a ela. Boa noite também para quem, o Ademar Oliveira, ele reza o terço de hoje pela família, por nós aqui da oração do Santo Terço, pelas crianças e pelos idosos e ainda pelas pessoas que precisam de oração. E o telefone continua liberado aí para você rezar esta última dezena.
4: No quinto mistério doloroso, contemplamos a morte de Jesus na cruz. Pai nosso que estais no céu, santificado seja o vosso nome. Venha a nós o vosso reino, seja feita a vossa vontade, assim na terra como no céu.
5: O pão nosso de cada dia nos dai hoje e perdoai-nos as nossas ofensas, assim como nós perdoamos a quem nos tem ofendido. E não nos deixeis cair em tentação, mas livrai-nos do mal. Amém.
4: Ave Maria, cheia de graça, o Senhor é convosco, bendita sois vós entre as mulheres, e bendito é o fruto do vosso ventre, Jesus.
5: Santa Maria, Mãe de Deus, rogai por nós, pecadores, agora e na hora de nossa morte. Amém.
4: Ave Maria, cheia de graça, o Senhor é convosco, bendita sois vós entre as mulheres, e bendito é o fruto do vosso ventre, Jesus.
5: Santa Maria, Mãe de Deus, rogai por nós, pecadores, agora e na hora de nossa morte. Amém.
4: Ave Maria, cheia de graça, o Senhor é convosco, bendita sois vós entre as mulheres, e bendito é o fruto do vosso ventre, Jesus.
5: Santa Maria, Mãe de Deus, rogai por nós, pecadores, agora e na hora de nossa morte. Amém.
4: Ave Maria, cheia de graça, o Senhor é convosco, bendita sois vós entre as mulheres, e bendito é o fruto do vosso ventre, Jesus.
5: Santa Maria, Mãe de Deus, rogai por nós, pecadores, agora e na hora de nossa morte. Amém.
4: Ave Maria, cheia de graça, o Senhor é convosco, bendita sois vós entre as mulheres, e bendito é o fruto do vosso ventre, Jesus.
5: Santa Maria, Mãe de Deus, rogai por nós, pecadores, agora e na hora de nossa morte. Amém.
4: Ave Maria, cheia de graça, o Senhor é convosco, bendita sois vós entre as mulheres, e bendito é o fruto do vosso ventre, Jesus.
5: Santa Maria, Mãe de Deus, rogai por nós, pecadores, agora e na hora de nossa morte. Amém.
4: Ave Maria, cheia de graça, o Senhor é convosco, bendita sois vós entre as mulheres, e bendito é o fruto do vosso ventre, Jesus.
5: Santa Maria, Mãe de Deus, rogai por nós, pecadores, agora e na hora de nossa morte. Amém.
4: Ave Maria, cheia de graça, o Senhor é convosco, bendita sois vós entre as mulheres, e bendito é o fruto do vosso ventre, Jesus.
5: Santa Maria, Mãe de Deus, rogai por nós, pecadores, agora e na hora de nossa morte. Amém.
4: Ave Maria, cheia de graça, o Senhor é convosco, bendita sois vós entre as mulheres, e bendito é o fruto do vosso ventre, Jesus.
5: Santa Maria, Mãe de Deus, rogai por nós, pecadores, agora e na hora de nossa morte. Amém.
4: Ave Maria, cheia de graça, o Senhor é convosco, bendita sois vós entre as mulheres, e bendito é o fruto do vosso ventre, Jesus.
5: Santa Maria, Mãe de Deus, rogai por nós, pecadores, agora e na hora de nossa morte. Amém.
4: Glória ao Pai, ao Filho e ao Espírito Santo,
5: como era no princípio, agora e sempre. Amém.
4: Ó meu Jesus,
5: perdoai-nos e livrai-nos do fogo do inferno, levai as almas todas para o céu e socorrei principalmente as que mais precisarem da vossa misericórdia. Amém.
4: Nossa Senhora do Carmo,
5: rogai por nós.
4: Infinitas graças vos damos, soberana rainha, pelos benefícios que todos os dias recebemos de vossas mãos liberais. Dignai-vos agora e para sempre tomar-nos debaixo do vosso poderoso amparo. E para mais vos agradecer, vos saudamos com uma salve rainha. Salve rainha, mãe de misericórdia, vida, doçura e esperança nossa salve. A vós bradamos os degredados filhos de Eva, a vós suspiramos gemendo e chorando neste vale de lágrimas. E

0: fruto do vosso ventre. Ó clemente, ó piedosa, ó doce sempre Virgem Maria, rogai por nós, Santa Mãe de Deus,
1: para que sejamos dignos das promessas de Cristo.
0: E agradecemos a todos que rezaram o terço conosco nesta noite e pedimos a Deus que rogue por todos nós, camponovenses, por todas as crianças, por todos os professores, que dia 15 será o dia deles. Que Nossa Senhora passe à frente, protegendo-os e abrindo o caminho de todos. E agora recebamos a bênção episcopal de Dom Mário Marques. A todos os ouvintes da oração do Santo Terço, boa noite.
2: Deus Todo-Poderoso, cheio de bondade e misericórdia, conceda paz, saúde, proteção e prosperidade para você, para seus familiares, para seus vizinhos. Que Ele esteja atrás de vós para vos livrar de todo o mal, de toda a inveja, doença e discórdia. Que Ele esteja dentro de vós para vos dirigir, ao vosso lado para vos acompanhar, em vossas orações para vos conservarem sempre, na saúde do corpo e da alma. A bênção de Deus Todo-Poderoso, Pai, Filho e Espírito Santo, desça sobre cada um de vós e permaneça para sempre.

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9:12, 16 graus e a temperatura continua. Garoa em Campos Novos. E olha, boa noite aí pra você que está chegando agora. Boa noite pra você que estava com a gente aqui na oração do Santo Terço. E vai continuar a partir de agora a nossa programação musical. Nosso sertanejão louco de bom. A partir de agora até as 20.

Valeu, aquele boa noite pra você que vai participar, especialmente pelo WhatsApp, o 984034327. Juntos vamos fazendo uma programação super gostosa pra completar essa noite de terça-feira aí, né, moçada? 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

0: 27 é o nosso Noite Sertaneja aqui na Cultura. E alegria de estarmos juntos aí mais uma vez. 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

Valeu, moçada. Olha o programa continuando. 19:29 agora. 19:29 É o Super Lucas e a nossa noite sertã.

0: de Cássia, tá ouvindo a gente lá em Celso Ramos, obrigado aí pela companhia, uma ótima noite. O Juvenir Serena também tá mandando um alô aqui pros amigos todos de Erval Velho, pro Carlos Savariz, oi Carlos, José Carlos, tá lá ligado com a gente também, né? E obrigado aí pela companhia, José Carlos e o Juvenir Serena, brigadão aí pela audiência com a gente. Meu amigo Valdir Xavier, o Fuja, tá conosco.
1: Boa noite, amigo.
0: Boa noite,
1: Chef, assim, seu amigo Fuja.
0: Beleza, meu amigo.
1: Gente, Garibaldi, ligando aí pra desejar uma boa noite a todo mundo que tá ouvindo.
0: Ótima noite aí, pra você também.
1: Pra vocês aí também da rádio, pra possibilidade de escutar a música aí, Sonho de um Caminhoneiro, com o Milionário Zé Rico, oferecer lá pro meu amigo Nene.
0: Beleza.
1: São Pedro, o Ademar Carbulante, lá pro Carlinhos, e pro meu amigo Antônio de Oliveira, pro Santo de Marcanani, e desejar uma boa noite a todos, né?
0: Valeu, obrigado aí, meu amigo, tudo de bom. Vamos rapidinho aqui atendendo o Walter Torre, também tá com a gente aqui, lá do bairro Aparecida, dizendo após o Santo Terço aí com a especial participação das crianças, né?

0: para toda a torcida do Mengão, líder, diz ele. Opa! Da torcida do Mengo aí, aquele abraço a todos. Mandando um alôzão aqui pro Jefferson Oliveira, o Jefferson lá da comunidade Galego dos Pires, lá no interior do município querido, município de Brunópolis. Manda abraço pra esposa Luana, pros filhos o Vitor e a Sofia, pra nós aqui da rádio e pra todos que estão sintonizados aqui na cultura. Beleza, amigão, já vou trazer a moda aí que você nos pede também. Obrigado aí pela companhia conosco aqui no programa. Boa noite. O Celso Germano tá com a gente. Alô, Celso. Beleza. Oferecendo música pra ele, né? Pra Dona Maria Aparecida. E grande abraço pra você, pra família toda aí. Tá bom, Celso Germano? Um abração, amigão. Obrigado aí pela sintonia com a gente aqui no nosso programa. Meu amigo Gilberto tá conosco aqui também, né? Fala, Gilberto, boa noite.
1: Boa noite, meu amigo Gerson.
0: Opa.
1: Tudo certo?
0: Tudo graças a Deus, meu amigão.
1: Gostaria de ouvir a música, Gerson, de Moreno e Moreninho, João Boiadeiro.
0: João Boiadeiro.
1: Ofereço pra vocês aí da Rádio Cultura.
0: Beleza, obrigado, amigo,
1: e
0: pra
1: você
0: também.
1: Quem tiver ouvindo a cultura aí, quem tiver na escuta aí.
0: Valeu, um abraço, meu amigão.
1: Estamos te ouvindo aqui, Vargem Bonita.
0: Vargem.
1: Forte abraço, meu amigo Gerson.
0: Obrigado, Gilberto. Um abração pro pessoal aí do Estão, de Santa Catarina, Vargem Bonita, especialmente o nosso amigo Gilberto. Boa noite. Fala aí, Gilberto. Gilberto e Gilmar abrem esse bloco aqui no programa. 19:32.

Carlos Agai. 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

0: Hora certa.
1: 7:42.
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3: 19:45, faltando 15 agora para as 8 da noite, aquele abraço a você que está chegando agora aqui na nossa programação. Boa noite para quem? Pro nosso amigo Juarez. O Juarez está ligadaço com a gente aí, tá pedindo uma música, oh, bonita moda essa aí, já vão trazer, tá bom, meu amigão? O Ademar Carabolante aqui mandou um áudio aqui bem curtinho. Valeu, Ademar, fala aí, meu amigão.
5: Como é que tá o amigo, tudo bem?
3: Beleza.
5: Tamo bem, descansando da cavalgada de domingo, de Nossa Senhora Aparecida, né?
3: Beleza, que benção.
5: Larga,
3: né,
5: a música aí de aquela menina da aldeia ali, pra nós escutar e oferecer pra minha netinha Isabelle de Jesus, que tá fazendo 6 anos hoje.
3: Parabéns, Isabelle!
5: Que Deus abençoe ela, né? Pelo carinho, né? Oferecer ali pro Valdir Xavier e o Fuja, né?
3: Beleza.
5: Aí escutando o teu programa aí.
3: Tá ouvindo lá.
5: A menina aí embaixo, né? E aí pro Ademar, o Adelardo Paçoca ali. Então, escutando o teu programa, os amigos, velho, bem.
3: Da Imaculada, né?
5: Sério aí.
3: Aí da Imaculada.
5: Amigos, né? E valeu pra todo que tá escutando o teu programa essa noite, depois da chuvarada, essa tarde, né?
3: Beleza.
5: Pedir a Deus que agora dê uma parada, né? Nossa Senhora Aparecida.
3: Sabe, dá uma
5: Nossa
3: trégua,
5: Senhora
3: né?
5: Aparecida proteja todos, né? Valeu, Gerson.
3: Valeu, obrigado
5: aí. Boa
3: amiga.
5: Noite, um bom trabalho pra vocês aí.
3: Tudo de bom. Um abraço, boa noite pro nosso amigo Bira César, ele amarga. A família toda estão sintonizados com a gente aqui na vizinhança aqui da cultura, né? Obrigado aí pela companhia, meu amigo Bira. Ótima noite, bom descanso aí, amigão, que amanhã é dia de pega de novo, né? Confirmando a audiência, meu amigo José Carlos Savariz, lá tá no sítio, lá em Erval Velho, e tá agradecendo e retribuindo um abraço aí pro amigo Juvenir, lá de Erval Velho. Valeu, José Carlos. Um abraço, um abração, obrigado aí pela companhia.

Já vamos aproveitando, vamos mandando um abração aqui pro pessoal do consultório odontológico aí do Dr. Jean, Carlos Savariz, Dr. William, Paulo Savariz, que trabalham, estão fazendo um serão até umas horas da noite aí, né? 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O excelente atendimento lá, né, através da Roseli, também um grande abraço e a todos os colaboradores aí do consultório do Dr. Jean e Dr. William Savariz, nosso carinho especial. Obrigado aí pela companhia também aqui no nosso Noite Sertaneja. 19:48, agora 12 para as

0: 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Cultura.
1: 7:59.
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7: Agora 20 horas mais 2 minutinhos, 20 mais 2 é o nosso Noite Sertaneja aqui na Cultura.

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0: o Zezo, a Polaca do Santa Rita, Bar do Magrão e a todos que estão ouvindo. E um forte abraço, meu amigão.
1: Outro abraço e tudo de bom. Obrigado aí pela companhia. Boa noite, Andrei Sandri, lá no Jardim Bela Vista. Boa noite também pro meu amigo Chico Kemer. Tá
2: boa
1: conosco.
2: Noite, meu amigo Jarcio.
1: Boa noite. Boa noite, amigão.
2: Se der pra tocar um hino aí, não perca a tua fé. Agradeço pra minha namorada Marivane, com muito amor e carinho. Se for atendido, agradeço. Valeu.
1: Um abraço, obrigado aí, meu amigão. O Cordinha tá conosco aqui boa também, noite, boa noite aí, amigão.
3: Tudo certo, vocês aqui é o Cordinha, Campos Nova, pode rodar uma música bem boa pra nós e do Teodoro Sampaio, uma bem caprichadona, hein? Ofertando a programação aqui pra toda a minha família, lá pro seu Jair Bressane, lá pra dona Maria, pro seu Darcy, lá pro seu Rodrigo, pra dona Débora, lá pro seu Pedrão, pro seu Flávio Bazé, lá pro seu Vander Boeira, pro seus Marino, hein? E pra aquele povão da Bela Vista, hein? E pra nossa galera do Mano, que tá no tapetão preto, lá pros mecânicos, hein? Lá pro seu Cook, pro seu Mândio, na curva da Mortandela aí. E lá pro seu Bochecho, pro seu Zerguinho, lá fazendo postinho pro seu Gordo. E lá pro seu Juliano Piccoli, e pro seu Fer, pro seu filho de Tirica. Um forte abraço pra vocês e tudo, irmão.
1: Valeu, abraço, brigadão pela companhia. 20 mais 4.

0: aqui com o programa, meu amigo Diego, Diego do Táxi, tá ligadaço com a gente. Oi, Diego, boa noite.
1: Boa noite, meu amigo Gerson, aqui é Diego do Táxi.
0: Beleza, bem-vindo.
1: É um prazer imenso participar novamente do seu programa.
0: Prazer é nosso, amigo.
1: E coloca pra nós uma do Mirosmar, que oferece pra todo o pessoal da Varg.

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Arroio Bonito. Sabe que é o Arroio Bonito lá de Piratuba, né? Esse pessoal lá ouvindo a gente, obrigado pela companhia lá em Piratuba, lá em Arroio Bonito. O Jaimir de Oliveira, alô Jaimir. Um abraço aí pra você, pra família toda e o pessoal todo aí de Arroio Bonito, que é bonito mesmo, Arroio Bonito, lá em Piratuba, curtindo lá o nosso Noite Sertaneja, tá pedindo uma moda e eles voltam a cantar já pra gente aqui no nosso programa. Obrigado pela companhia.

0: fazendo, preparando pastel aí nessa noite de chuva em Campos Novos aí, região, né? Meu boa noite vai pro Ricardo Reiser. Alô, Ricardo, um abração. Tá ele, a Sheila, a dona Bernardina, estão fazendo os pastelzinhos lá e estão de carona com a gente aqui, né? Só no som, diz ele. O alôzão também pro Álvaro, que tá lá também na escuta do programa, né, Álvaro? Um abraço então pro Ricardo, a Sheila e a dona Bernardina. Bom trabalho aí pra vocês, preparando essa guloseima aí. Meu boa noite vai pra Elisete e todo o pessoal lá da Chácara Recanto dos Tropeiros, ligados com a gente aqui no nosso Noite Sertaneja também, né? Minha amiga Terezinha, do bairro Aparecida.
1: Boa noite, Jesus. Boa noite. Terezinha Cordeiro.
0: Oi,
1: quero
0: Terezinha.
1: Pedir a música dos Quatro Cantos da Casa. Se for atendida, agradeço. Boa noite.
0: Ótima noite pra você e tudo de bom. 20 mais 18.

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1: 8h29.
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5: Valeu, né, gente? 20 mais 30 agora. Entramos na última meia hora do nosso Noite Sertaneja. 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

0: Peixo tá retornando lá para Ervaldo Oeste, lá no Rancho Queimado. Meu amigo, irmão, ex-seminarista, o Acir Bresciani. Alô, Acir, boa noite, hein, amigão? Esse, o Acir, tá peleando, tá trabalhando aí na divulgação da grande festa da padroeira, Nossa Senhora da Saúde, lá na Capela Nossa Senhora da Saúde, agora no próximo dia 22 de novembro, no município de Ervaldo Oeste, mas na comunidade do Rancho Queimado. Valeu, a festa vai ser boa, né? E vamos ter a tarde aí, além do almoço, né? Caprichado como sempre, vamos ter também um show e um matinezão aí com as Manas Black. Opa, e dupla boa, né, Assis? Beleza, então dia 22 aí de novembro, pessoal, já tá longe ainda, mas vá se preparando. 20 mais 32 minutinhos, o programa Noite Sertaneja continuando, a moçada participando com a gente, o Jeberson Padilha tá conosco aqui e tá pedindo uma do Tião Carreiro e Pardinho, nós vamos trazer já. O Antônio Toldo lá em Anitta Garibaldi também tá ligadaço com a gente, né, Antônio? Um abração pra ele e pra família toda. Meu amigo, o Alessandro. O Alessandro tá por perto hoje. Boa noite.
1: Gerson. Opa. Passando aí por Campos Novos agora, acompanhando a cultura.
0: Beleza, obrigado,
1: amigo. Manda pra nós aí, grito de amor com Felipe Falcão.
0: Bem romântica.
1: Pra todos que estão na escuta aí, tá bom? Acabamos de passar aí, vamos ali em busca do Tapejara. Aquele abraço, meu nobre.
0: Tapejara no nosso querido Rio Grande. Boa viagem pra você, bom trabalho aí, meu amigão. Sempre com Deus aí, tá bom, meu amigo? 20 mais 33.

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0: Hora certa.
2: 8:42.
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nosso boa noite vai pro André. O André lá no Barro Preto, Anitta Garibaldi, tá lá ligadaço com a gente. Obrigado, André. Um abração pra família toda, de Lourdes, do nosso carinho aqui da cultura. Isso. Meu abraço vai também pro pessoal que está sintonizado com a gente, os nossos amigos lá do Rampas. Meu amigo Vilmar Betiolo, pessoal da cozinha, pessoal que serve aí, também o pessoal da entrega, nosso carinho todo especial aí do Rampas. Valeu, moçada, obrigadão aí pela companhia.

trazendo o Rick Renner aqui na sequência aí do programa. Enquanto isso, também mandando aquele abraço pro nosso amigo lá em Monte Carlo, nosso amigo Gelson Gomes, tá ligadaço com a gente. Obrigado, Gelson, ótima noite, bom descanso aí pro amigo.

0: certa. Cultura.
1: 8:52.
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Gente, faltando 7 minutinhos para as 21. Às 21 tem a Voz do Brasil, né? Já já a cultura estará transmitindo aí para você aqui na programação 93.9. Um abraço vai pro nosso amigo Argel Antunes, tá ligadaço com a gente, né, Argel? Uma ótima noite aí para você. E eu volto amanhã a partir das 19 horas e te espero para mais um encontro da nossa música raiz sertaneja, sertanejão classe A, sertanejo da atualidade, presente aí no seu rádio a partir das 19. Obrigado a todos pela companhia, pela audiência, fiquem todos com Deus e a proteção de Nossa Senhora Aparecida. Boa noite, Campos Novos, boa noite.

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1: Está no ar a Voz do Brasil. As notícias do governo federal que movimentaram o país no dia de hoje.
2: Olá, boa noite.
3: Boa noite para você que nos acompanha em todo o país.
2: Terça-feira, 13 de outubro de 2026.
3: Vamos aos destaques do dia.
2: Direito do consumidor.
3: Medida provisória estabelece regras para identificar chamadas telefônicas e coibir fraudes e ligações indesejadas.
2: Decreto atualiza o funcionamento dos serviços de atendimento ao cliente. Luana Karen.
4: Em outra frente, está a obrigação de ter sempre uma pessoa para atender demandas no serviço telefônico ou no canal digital.
3: Segurança Pública.
2: Ação conjunta estabelece medidas para combater o uso irregular de telefones em unidades prisionais. Thaísa Vitória.
5: O decreto estabelece o bloqueio de terminais de comunicação móvel individualizados e também dos sinais de radiocomunicação no perímetro de segurança penitenciária cadastrado.
3: Comércio Exterior.
2: Vendas para países do Mercosul e União Europeia registram crescimento.
3: Exportações acumulam mais de 284 bilhões de dólares entre janeiro e setembro. Graziele Bezerra.
6: Atualmente, o Brasil tem 700 parceiros que aprovam as práticas sanitárias internas e compram dos produtores brasileiros.
2: Hoje, na apresentação da Voz do Brasil, eu, Mariana Jungmann e Luciano Seixas.
3: E acompanhe a gente ao vivo, acesse radiogov.ebc.com.br ou o canal Gov na sua TV aberta.
2: Foram publicadas hoje duas medidas que regulamentam a relação entre empresas e consumidores.
3: A primeira delas visa combater fraudes e ligações indesejadas com regras mais severas às operadoras.
2: A segunda medida é um decreto que aprimora os serviços de atendimento ao consumidor para produtos e serviços públicos.
4: Para combater fraudes telefônicas, a medida provisória publicada nesta terça-feira estabelece que as operadoras envolvidas em uma ligação têm a obrigação de assinar